0: os alunos não param de chegar aqui na nossa programação. Vem comigo! Olha que legal, muita música boa, muita informação e elozinhos. A Elisângela Teodoro está acompanhando o nosso programa, a Ângela, Soleir, o Saulo e o Miguel, a Manuela, Francisca de Paula, a Lonaldo Junqueira também está acompanhando a gente aí. Muito obrigado pela audiência de vocês. Daqui a pouquinho tem mais alô. Liberdade FM, nós estamos encerrando mais um bloco. Mas espera aí, daqui a pouquinho, depois do intervalo, eu tô de volta, é rapidinho. Inclusive, tem recados especiais dos nossos patrocinadores pra você que tá aí acompanhando a nossa programação. Pera aí.
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0: Obrigado pelo carinho, já estamos de volta aqui pela Liberdade FM e aqui a música não pode parar, simbora.
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0: E vamos lá, a sequência de músicas por aqui, não para.

0: Liberdade, tá bom demais. A música por aqui não pode parar, suas participações também. Já mandou seu WhatsApp pra gente, ainda não, tá esperando o quê? Tô aqui aguardando o seu toquezinho pra mandar aquele beijo, aquele alô, viu? Vamos lá, aumenta o volume, a música continua na Liberdade.
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0: legal, que bacana saber que você tá junto com a gente. Olha, o WhatsApp aqui, pra variar, bombando, né? Muitas participações junto com a gente aqui. Deixa eu mandar um alôzinho pra Estela. O Paulino também tá junto com a gente. A Mari Alves, Gilzi. A Letícia Carvalho tá acompanhando a gente também. O Joseph, obrigado pelo carinho. A Daisy. A Nilzete Machado também tá acompanhando a gente. Muito obrigado aí pela sintonia.
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0: Volta já, peraí.
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0: Matheus!
1: Fred, Fabrício, 9h26.

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4: 9:30.
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1: 9:33.
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8: Novo medicamento contra o câncer colorretal é aprovado pela Anvisa, viu, pessoal? Pacientes que enfrentam o câncer colorretal metastático ganharam uma nova possibilidade de tratamento aqui no Brasil. A Agência Nacional de Vigilância Sanitária aprovou o registro do Fruzacla, nome comercial do Fruquintinib, acho que é assim que se pronuncia. O medicamento, ele é destinado a adultos com a doença em estágio avançado que já passaram por diferentes tratamentos. Ele atua dificultando a formação dos vasos sanguíneos que alimentam o tumor, ajudando a controlar o avanço da doença. Em um estudo internacional com 691 pacientes, o medicamento, ele aumentou tanto a sobrevivência global quanto o período de progressão do câncer também. A aprovação permite a utilização do tratamento no Brasil, mas ainda não existe informação sobre quando estará disponível para compra ou se será oferecido pelo SUS.
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8: 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E vamos lá, conferindo aí a nossa programação. Segue.
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Aquela música maravilhosa que você gosta rola aqui na nossa programação. Nosso muito obrigado pelo seu carinho, pela sua audiência. Continue pedindo a tua aí através do nosso WhatsApp. Daqui a pouquinho a gente vai mandar aquele alô pra galera toda que tá na sintonia aí. E claro, sua canção também rola aqui na nossa programação, né? Muito bom saber que você tá aí. Esteja você em casa, no seu trabalho, esteja você aí dando uma caroninha pra gente no teu carro, no teu caminhão. Nosso muitíssimo obrigado pela tua audiência. Vamos lá, programação

0: você tá aí acompanhando o nosso programa com muita música boa e os alôs que não podem parar, né? A Miriam Chaves está com a gente, o Alexandre também, a Maria, Leandro, a Isabel Gomes, a Thelma. Muito obrigado pelo carinho, a Maria Paula também tá acompanhando a gente aí, valeu, daqui a pouquinho a gente manda mais alô.
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0: Essa é a Liberdade FM, chegamos ao fim desse bloco, mas ainda temos muito mais por vir por aí, fiquem ligados que tem recados importantíssimos pra vocês aí durante o intervalo comercial, pera aí.
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4: 9:48.
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0: Programação sensacional pra você que tá curtindo aí a gente. Nosso muito obrigado pela sua audiência. Já participou do programa? Manda o WhatsApp aí pra rádio, fica à vontade. Daqui a pouquinho a gente vai mandar aquele super alô pra todo mundo aí na sintonia. Pede sua música, manda abraço, mostra que você tá na sintonia. Se você ainda não acessou as nossas páginas nas redes sociais, acesse e participe também. Dá um like lá pra gente, siga a gente nas nossas redes sociais. Vamos lá, a programação segue.
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0: Voltamos depois de um intervalo comercial bem rápido e pra continuar nesse clima, vamos aproveitando aí a próxima música que selecionamos pra vocês aí, simbora.
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0: E vamos lá, porque por aqui é só música boa.

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1: Aquela música que você gosta, na melhor programação do seu rádio. Você participa, você pede, a gente, né, vai anotando aqui os pedidos musicais, mandando para o programador e a qualquer momento rola na nossa programação. Vamos nessa, a música continua.

0: bacana, tá na liberdade, tá bom demais, prazer enorme estar em sua companhia sempre, espero que você também esteja gostando, né? Eu tô adorando a sua companhia, espero que você esteja gostando da minha, vamos lá. A música não pode parar, simbora.
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1: E olha que legal, muita música, muita informação e os alôs já estão chegando. WhatsApp pra variar, forrado de abraços. Deixa eu mandar um abraço aqui nesse bloco pra Solange, pra Laurinha também que tá acompanhando a gente. A Inês Alves, obrigado pelo carinho. Ana Lúcia, que tá com a gente também. O João Andrade, a Cida Santos e a Rosimeri. Rosimeri Santos também. Cida e Rosimeri Santos acompanhando a gente. Obrigado pelo carinho.
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1: Vamos lá, uma rápida parada. Já tem mais.
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3: 10:15.
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5: 10 e 18.
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8: Maravilha, 3 de setembro, vamos começar mais uma Bados e Fofocas.
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8: E vamos lá, Gi, nessa quinta-feira, o que você tem aí como dica do dia?
11: A dica do dia é quase que uma utilidade pública dessa vez, Fernando. Um truquezinho pra gente conseguir afastar aranhas, insetos, né, aracnídeos, até mesmo escorpião aí da casa da gente. Então tem um truquezinho que a gente vai usar nas quinas da casa, principalmente nas portas, tá? E também nas janelas pra poder afastar esse tipo de animal.
8: E a primeira fofoca?
11: E o príncipe Harry e a Meghan matricularam os filhos de 7 e 5 anos de R$180 mil e dá acesso a uma estrutura que reúne áreas esportivas, artísticas e de lazer. O nome do colégio não foi revelado pelo veículo por questões de privacidade, né? Antes do início das aulas das crianças, outra escola de elite no Reino Unido também ganhou atenção após enviar, né, um comunicado às famílias orientando os responsáveis a não fotografar ou gravar vídeos de outros estudantes sem autorização, né? A estrutura escolhida aí pelos duques de Sussex vai muito além das salas de aula, né? Entre as instalações disponíveis estão piscina aberta, academia, campos de grama natural e diferentes espaços esportivos de grama sintética. Os estudantes, né? Eles também podem participar de atividades aquáticas. O campus possui acesso a rio, onde são oferecidas opções como passeios de barco e caiaque. Gente, também venhamos e convenhamos, né? Por R$180 mil, o negócio tem que ser um palácio, né?
8: Já tem mais pra você.

0: isso aí, a música não para por aqui. Daqui a pouquinho a dica da Gi pra tua quinta-feira.
1: Isso mesmo, um truquezinho sensacional pra gente afastar escorpião, aranha, insetos em geral aí da tua casa.
0: Já, já.
2: Existe uma teoria que se chama 90-10. Onde uma pessoa tem 90% daquilo que você procura em alguém. Só que você foca naqueles 10% que falta. Aí você sai da rua, se aventura. E realmente você encontra aqueles 10%. Mas não se deu conta que perdeu os 90%.

0: verdade. Tá bom demais. Só música bacana pra você, aquelas que você gosta, aquelas que você curte. A sua trilha sonora diária. 24 horas por dia. Vamos lá, a música não para.
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0: você tem acompanhando o nosso programa na sua quinta-feira, dia 3. Vamos fofocar?
1: E a fazenda de 25 milhões de reais comprada por Alexandre Pires em Dianópolis, no sudeste do Tocantins, virou alvo de uma disputa judicial. Segundo o G1, Renato Júnior Pinto Guimarães afirma ter direito a um terço da propriedade e pede a anulação dessa parte de negociação feita com o cantor. De acordo com a ação, o Renato diz que não participou da venda da Fazenda Buriti e não recebeu o valor correspondente à parcela que ele reivindica. As negociações teriam sido conduzidas por Gabriel Alves e Matheus Alves de Freitas, né? Apontados por ele aí como sócios. A propriedade, localizada no sudeste do Tocantins, foi adquirida pelo Alexandre Pires, né? Pelo valor de 25 milhões. Depois da venda, o Renato afirma à justiça que a venda do imóvel ocorreu sem a sua autorização e que a parcela que reivindica não foi incluída no pagamento. Por isso, ele pede que um terço do negócio seja anulado, né? A controvérsia do caso, porém, envolve a relação entre Renato e Gabriel e Matheus, apontados como participantes da sociedade rural. Nos últimos meses, a disputa ganhou, né, novos capítulos. Ele também acusou Gabriel e Matheus de terem entrado em outra propriedade que estaria sob a sua posse e retirado equipamentos. Dias depois, segundo o relato apresentado no processo, 11 animais de rebanho teriam sido soltos em direção a uma rodovia. Os sócios do Renato contestam parte das acusações apresentadas por ele, né? Sobre os equipamentos, a dupla afirmou que o trator, pulverizador e motosserras foram compradas exclusivamente pelos dois. Portanto, não fariam parte, né, do patrimônio da sociedade rural alegada pelo autor da ação. Eita, o que será que vai dar isso aqui? Porque, na verdade, o Alexandre não tem nada a ver com isso, né?
0: Já, já tem mais uma pra você.
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0: Essa é a Liberdade FM. Chegamos ao fim desse bloco, mas ainda temos muito mais por vir por aí. Fiquem ligados que tem recados importantíssimos pra vocês aí durante o intervalo comercial. Pera aí.
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0: Seguimos com o nosso programa. Ótimo dia 3. Essa é a Liberdade FM, participe aí através do nosso WhatsApp. Já mandou seu zap pra gente? Ainda não, é 3468-1200. DDD é 66 pra você que tá fora. Ótima quinta-feira pra você, vamos lá, Gi, fofoca.
1: Pedro Scooby e Cynthia Dicker ficaram juntos por 7 anos, tem uma filha de 3, né? E eles estavam separados havia 2 meses. E o surfista foi o primeiro dos dois a confirmar nessa semana a separação. Ela não queria que isso se tornasse público agora, né? Provavelmente com a esperança de que pudesse ter uma reconciliação. Então, nos últimos 2 meses separados, estavam vivendo de aparências. Mas se dependesse dela, acho que tentariam salvar a relação, né? Recentemente, a Cynthia curtiu na rede social a seguinte mensagem: prefiro consertar nossa relação quantas vezes for preciso do que começar outra com alguém que nunca vou amar como você. Segundo o jornal Extra, né? Ela andava muito triste nas últimas semanas e contou somente para os mais próximos sobre o fim do casamento. O Scooby já andava circulando sozinho por aí com amigos, em festas, né? E foi sem Cynthia ao casamento do Gabriel Medina e da Isabela Arantes, né? Tudo como se já tivesse solteiro. A Cynthia e o Scooby, eles se casaram em 2021 em Portugal, né? Onde moravam. Ela sonhava em fazer uma grande cerimônia de casamento, inclusive, né? Chegaram a planejar uma festa aí no hotel na Bahia, mas acabou que não aconteceu. Agora, o Pedro parece que tá supostamente, né? Fazendo a fila andar, né? Tem rumores, né? De que ele estaria pintando... O que estaria acontecendo pintando um clima aí entre ele e a influenciadora Bianca Andrade, que é conhecida como Boca Rosa, né? Mas ele disse que é mentira. Eu acho que onde há fumaça é fogo, logo, logo a gente vai saber, né? Realmente aí o desfecho dessa história.
0: Já tem mais uma e a

0: Essa é pra casar, viu?
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2: Isso mesmo, Fernando. Truquezinho pra afastar aranha.

0: Essa é a Liberdade FM, que bom estar aqui com você, conectado com cada um de vocês. Vamos lá, vamos aproveitando cada minuto desse dia juntos, com as suas participações, e a gente sempre caprichando aqui nas nossas informações e na nossa programação musical. Simbora!
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0: programa não pode parar e por aqui a gente segue com mais fofoca.
1: E faltam pouco mais de 10 dias pro casamento da Ana Hickman e do Edu Guedes, né? Que promete ser aí a festa do ano. A apresentadora e o chefe de cozinha vão oficializar a união, né? No dia 12 de setembro. Na verdade, falta menos de 10 dias, né? Acho que essa matéria aqui calculou errado as datas. E vai ser numa fazenda centenária em Araras, né? No interior de São Paulo. E o blog aqui da Fabiola, né? Teve acesso a alguns detalhes. São 150 convidados, né? Que devem estar ali pontualmente às 17 horas na fazenda Casa Guiala. Isso porque a Ana já avisou que não pretende atrasar, né? Eu tô avisando todos os padrinhos para que não se atrasem, pois eu estarei lá em ponto. Quero viver o nosso dia por completo, sem perder tempo. A cerimônia, né, vai acontecer sobre uma figueira centenária ali, cerca de 300 metros quadrados de copa. Enquanto o Edu entrará com a filha, né, de 17 anos, a Ana será conduzida pelo filho Alezinho, de 12 anos, né? E para tornar o dia ainda mais especial, foi construída uma vila italiana especialmente pro casamento, né, inspirada aí nas cidadezinhas do norte da Itália. Gente, quem tem dinheiro tem, né? O espaço liga o salão principal à área externa. A ideia é fazer com que os convidados curtam ao máximo o momento, ainda mais que a fazenda não possui sinal de internet, né? O que impedirá também posts em tempo real.
0: Boa! Daqui a pouquinho tem mais uma fofoquinha pra vocês, já já a gente vai mandar mais alôs, hein? Liberdade. Pessoal, dá um tempinho aí, rapidinho, eu vou ali e já volto, um rápido intervalo, mas daqui a pouquinho tem mais música pra você que tá na sintonia, não sai daí não, hein? 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

10h59. 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

0: música volta no seu ritmo. 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
2: 11:02.
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0: 11:05. 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
1: 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Olha aí, já voltamos rapidinho. Hoje é quinta-feira.
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0: sua fofoca por aqui não pode parar. E também você vai ficar sabendo agora, né? A música também não pode parar, né? E a dica do dia também não pode faltar já já.
1: Isso mesmo, quase que uma utilidade pública pra gente afastar aranha, escorpião, insetos aí da nossa casa.
0: Boa!

0: liberdade, tá bom demais. A música por aqui não pode parar, suas participações também. Já mandou seu WhatsApp pra gente? Ainda não, tá esperando o quê? Tô aqui aguardando o seu toquezinho pra mandar aquele beijo, aquele alô, viu? Vamos lá, aumenta o volume, a música continua na liberdade.
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0: Olha só, o tempo passa e passa rápido demais, né? Chegamos ao final de mais um Babados e Fofocas. O Gi, traz pra gente então a dica do dia de hoje.
1: Então bora pra nossa diquinha do dia pra afastar aranha e escorpião aí da tua casa, gente. Pra manter aranha, formiga, insetos longe aí das portas, das janelas, das quinas da casa, você vai molhar bolinhas de algodão com óleo essencial de eucalipto ou de hortelã-pimenta, tá? E vai distribuir aí nos cantinhos das portas, das janelas, enfim. Por que que isso vai funcionar, gente? Os insetos e os aracnídeos também, eles possuem receptores sensoriais nas patas e nas antenas. Então, os aromas concentrados desses óleos são insuportáveis, tá? Insuportáveis mesmo pra eles, funcionando ali como uma barreira natural, né? E vai afastar, vai impedir que eles adentrem aí na tua casa. Essa diquinha, ó, chega a ser de utilidade pública.
0: É isso. Aliás, muito importante essa dica, principalmente pros lugares mais quentes, né?
1: Com certeza, Fernando. E os olhinhos também, né? Essenciais. É uma coisa natural, é uma coisa que se tiver criança em casa também não vai afetar, se tiver pet, né? E vai, como eu disse, né? Afastar totalmente esse tipo de inseto.
0: Até amanhã.
1: Até.
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0: 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Ó, chegamos ao final de mais um bloco, mas não sai daí não, porque daqui a pouquinho a gente tá de volta com mais notícias e entretenimento pra você, tá?
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3: 9:18.
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0: Espere o momento perfeito, viu? Quantas coisas você já deixou pra depois porque você acreditou que ainda não era a hora dela. Talvez você tá aí esperando ter mais dinheiro, mais coragem, mais tempo, mais experiência, ou talvez a certeza de que tudo vai dar certo. Mas existe uma verdade que nós precisamos aceitar. O momento perfeito ele quase nunca chega. A vida não costuma entregar garantias antes de uma decisão. Ela vai apresentando caminhos, possibilidades e também algumas portas entreabertas. Cabe a cada pessoa encontrar coragem para dar o primeiro passo, mesmo sem saber exatamente onde é que ele vai terminar, viu? Muita gente passa anos esperando que o medo desapareça para poder começar. Porém, na maioria das vezes, o medo, ele não desaparece antes da caminhada. Ele diminui enquanto caminhamos. A confiança também não surge pronta dentro da gente. Ela é considerada e ela é construída cada vez mais que tentamos, que enfrentamos uma dificuldade que a gente vai percebendo aí que nós somos capazes de continuar. Não é necessário conhecer todo o caminho para dar o primeiro passo. Você não precisa resolver hoje tudo o que está pendente em tua vida. Você precisa apenas escolher uma pequena atitude que o aproxime daquilo que você deseja. Uma ligação, uma conversa, uma inscrição, um pedido de desculpas, uma mudança de hábito ou simplesmente a decisão de recomeçar. Os grandes resultados quase sempre nascem de atitudes pequenas e silenciosas. São escolhas que ninguém aplaude no começo. É acordar, é tentar de novo, é continuar quando a empolgação passa. É fazer o que precisa ser feito, mesmo quando ninguém está te olhando. E é acreditar no processo antes que os resultados apareçam, meu amigo. Talvez você esteja aí pensando que perdeu muito tempo, mas enquanto houver vida, existe a possibilidade de construir algo novo. O passado ele pode ensinar, mas ele não pode funcionar como uma prisão. Você não consegue voltar e mudar o começo da sua história. Porém, você pode tomar uma nova decisão. Então, não espera a segunda-feira para começar tudo de novo, não. Próximo mês, próximo ano. Você não pode esperar que todas as pessoas compreendam os seus sonhos. Nem todos vão enxergar aquilo que você consegue imaginar, porque o sonho, ele foi colocado em seu coração e não no coração dos outros. Então, vai começando com aquilo que você tem. Vai começando de onde você está agora. Comece com medo, se for preciso, mas comece. Primeiro passo, talvez, não mude imediatamente toda a sua vida, mas vai mudar a direção em que você está seguindo. E quando a direção muda, o destino também muda. O momento perfeito não é aquele em que todos os problemas desaparecem, é aquele que você decide que não vai mais permitir que eles impeçam a sua caminhada. Manda ver, vai lá.

0: 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Olha lá, segue a nossa página. Vai lá, é www.liberdadeab.com.br. Liberdade FM, tá na liberdade, tá bom demais.
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0: Respira fundo aí, curte o que vem agora, porque é só música boa.

E aqui é uma atrás da outra, menos intervalos, mais música boa, muita informação do Brasil e do mundo, muitos alôs também. Vai mandando seu WhatsApp aí pra gente. Aqui você fica muito bem informado e ouvindo a melhor programação musical. E a música não para. Vamos lá.

Ana, tá na liberdade, tá bom demais. Prazer enorme estar em sua companhia sempre. Espero que você também esteja gostando, né? Eu tô adorando a sua companhia, espero que você esteja gostando da minha. Vamos lá. A música não pode parar, simbora. Ai.

0: Dani, te peguei aí curtindo a nossa programação e curtindo essa música, que bacana. Nosso muito obrigado aí pelo seu carinho, nosso muito obrigado aí pela sua sintonia. É hora de mandar alô, né? Deixa eu ver quem tá comigo aqui, Giovanni Souza, a Vanderleia também, a Adriana Gonçalves, obrigado pelo carinho, a Maria Nazaré, a Sara e a Priscila Scarpa também tá acompanhando o nosso programa lá de casa. Ah, tá faltando um aqui, ó, Paulo Marciano também tá acompanhando a gente aí, um grande alô.
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0: Galerinha, eu já volto, né? Depois trazendo muito mais músicas pra você, ok?
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2: 11:47.
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5: 11:50.
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7: E a Polícia Federal realizou uma operação em todos os estados brasileiros para poder combater crimes de abuso sexual contra crianças e adolescentes praticados pela internet. A ação resultou na prisão de 44 pessoas, sendo 31 em flagrante e 13 por mandados preventivos. Duas vítimas foram resgatadas durante a operação, que contou com o apoio das polícias civis de 20 estados brasileiros.
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7: E vamos lá, se prepara aí porque tem muito mais sucesso chegando.

maravilhoso e que dia sensacional, porque você tá aí acompanhando a nossa programação. Nosso muito obrigado pela sua audiência. É muito bom saber que tem assim, ó, um monte de gente ouvindo a gente por toda a cidade. Obrigado pelo carinho, muito obrigado pela sua sintonia. Vamos nessa, a música não para.

0: Tem muita música boa pra você aqui na Liberdade. Se tá na Liberdade, tá bom demais. Espero que você esteja gostando aí da seleção musical que a gente sempre prepara pra você. Você não pode esquecer de participar aí, né? Através do nosso WhatsApp, que é o 6634-68-1200. 6634-68-1200. Daqui a pouquinho a gente tá mandando alôzinho.
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0: mais músicas pra você. Obrigado pelo carinho, obrigado pela sintonia. Hora de mandar aquele alô, alô e alô pra toda a galera que tá na sintonia junto com a gente aí. A Cristina Andrade, obrigado pelo carinho, obrigado pela sintonia. Quem também tá acompanhando a gente é a Thalia, o Clérison, obrigado pelo carinho, João Anésio, Lucas, alô Gisele Ferreira, Rudimar também tá na sintonia, daqui a pouquinho a gente manda mais alô.
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0: Na Liberdade, tá bom demais, obrigado pela sua audiência. Encerrando mais um bloco musical por aqui, a gente vai pro rápido intervalo, a gente volta com muito mais informação e novidades pra você, inclusive, tem recadinhos super especiais dos nossos patrocinadores pra você, ó, ouve aí.
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5: Meia-noite e 4 minutos.
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0: E o mercado financeiro brasileiro teve um dia de movimentação positiva. Segundo diz a informação aqui, o dólar, ele apresentou queda de aproximadamente 1% e foi negociado próximo de R$ 5,10. Já o Ibovespa, principal índice da Bolsa Brasileira, subiu mais de

0: O movimento ele foi influenciado pela entrada de investimentos estrangeiros e pela valorização das ações de grandes empresas como Petrobras e Vale, diz aqui o site da UOL.
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0: FM, continue mandando seu WhatsApp aí pra nossa programação. 6634-68-1200. 6634-68-1200.
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0: E vamos lá, conferindo aí a nossa programação. Segue.

Sensacional, tá vendo aí, né? Só musicão pra quem tá acompanhando a nossa programação nesse dia maravilhoso. Continue participando da nossa programação, porque daqui a pouquinho eu vou mandar aquele alô sensacional pra você. Vamos lá, a música continua.

0: Liberdade FM, tá na Liberdade, tá bom demais. Muito bom saber que você tá junto com a gente aí. Vamos lá, música não para.
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0: músicas, informações e também aquele alôzinho que não pode faltar pra moçada que tá acompanhando a gente, tá? Vamos mandar beijinho aqui pra Gisele, que tá na sintonia. A Mari Penha também tá acompanhando a gente. O Gilmar, a Ana Margarida, obrigado pelo carinho. A Karina, alô Sérgio, um abraço. O Luciano Junqueira também, a Zelma e a Leila Adriane também tá acompanhando o nosso programa lá de casa. Obrigado pelo carinho, já já tem mais alô.
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0: Essa é a Liberdade FM, tá na Liberdade, tá bom demais. Puxa vida, chegou a hora de se despedir de mais um programa, mas não se preocupe, nós estaremos de volta com mais conteúdo imperdível pra você. Até lá.
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0: Voltamos já.
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2: Meia-noite e 32 minutos.
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2: Meia-noite e 34 minutos.

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2: Meia-noite e 52 minutos.
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0: 1 e 4.
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3: 1:10.
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3: 1:12. 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
9: 2:16.
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9: 2:16.

Boa noite, meus queridos amigos e amigas. Que alegria imensa ter você aqui conosco, sintonizado no Songs by Night, o seu refúgio, o seu oásis de serenidade em meio a tudo que acontece lá fora. Eu sou Jorge Ventura e é sempre, sempre uma honra, um privilégio poder te acompanhar nesse período tão especial. Aqui, o tempo parece desacelerar um pouquinho, não é mesmo? A gente se conecta de um jeito diferente, através das histórias que nos tocam, dos recados que carregam tanta emoção, da fé que nos guia e da beleza delicada da poesia que nos inspira. Este é o nosso espaço para a conexão humana genuína, para aquele abraço que a música dá na alma da gente. Nós acreditamos que a vida é uma melodia e que cada nota, cada pausa tem seu valor. Por isso, no Songs by Night, buscamos sempre trazer mensagens de otimismo que acendem a esperança, histórias de amor que nos fazem acreditar e a celebração da vida em cada canção, em cada palavra. É um convite para você relaxar, para refletir, para sentir a companhia de um amigo que está aqui, do outro lado do rádio, pensando em você. E para começar essa nossa primeira parte do programa, prepare o coração para uma melhor.

ouvinte, meu amigo, minha amiga. Que bom ter você aqui com a gente, no Songs by Night, neste refúgio para a alma. Que a nossa conversa e a nossa música tragam paz e esperança para o seu coração. Neste momento, quero partilhar uma palavra de fé, um salmo para nos inspirar, para nos abraçar com a sua mensagem de proteção e amor divino. Aquele que habita no esconderijo do Altíssimo, à sombra do Onipotente descansará. Direi do Senhor, Ele é o meu Deus, o meu refúgio, a minha fortaleza, e nele confiarei. Ele te cobrirá com as suas penas, e debaixo das suas asas te confiarás. A sua verdade será o teu escudo e broquel. Porque tu, ó Senhor, és o meu refúgio. No Altíssimo fizeste a tua habitação. Nenhum mal te sucederá, nem praga alguma chegará à tua tenda. Porque aos seus anjos dará ordem a teu respeito, para te guardarem em todos os teus caminhos. Eles te sustentarão nas suas mãos, para que não tropeces com o teu pé em pedra. Porquanto tão encarecidamente me amou, também eu o livrarei. Pô-lo-ei em retiro alto, porque conheceu o meu nome. Ele me invocará, e eu lhe responderei. Estarei com ele na angústia, livrá-lo-ei e o glorificarei. Dar-lhe-ei abundância de dias, e lhe mostrarei a sua salvação. Que essa mensagem de amparo e carinho toque profundamente o seu espírito, trazendo a serenidade que buscamos. Vamos seguir então, com mais uma canção para a nossa noite, aqui no Songs by Night.

noite, meus queridos amigos e amigas que estão comigo, nos permitindo essa jornada de afeto aqui no Songs by Night. É sempre um prazer imenso ter você aqui, nesse nosso cantinho de paz e melodia. A vida, muitas vezes, nos apresenta seus próprios ritmos, suas pausas, seus momentos de reflexão. E é justamente nesses instantes que a gente percebe a importância de se conectar com aquilo que nos faz bem, com as mensagens que nos fortalecem, que nos inspiram a seguir em frente, a amar mais, a sonhar mais alto. Nesta nossa primeira parte do programa, já compartilhamos tantas emoções, tantas histórias que nos tocam a alma. É um privilégio poder sentir essa sintonia, essa intimidade que se cria entre nós, através da música e das palavras que abraçam, que nos fazem enxergar a beleza que existe em cada amanhecer, em cada desafio superado, em cada sorriso compartilhado. E é com esse sentimento de gratidão e de companheirismo que faremos uma pequena interrupção, uma breve pausa, para que a gente possa recarregar as energias e voltar com ainda mais intensidade. O Songs by Night faz um rápido intervalo agora, mas não se preocupe, não se afaste. Em poucos instantes estaremos de volta, com mais poesia, mais reflexões e, claro, as canções que continuam a embalar a sua noite. Fique com a gente, o Songs by Night volta já.

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3: Brasil. 2h39.
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1: Fala, galera ligada no esporte. Chegando junto aqui no Minuto Esportivo pra gente mergulhar nas últimas novidades do mundo da bola. Lineu Silva no comando, trazendo tudo pra você com aquela energia de sempre, mas com a informação precisa na ponta da língua. O Al Hilal fez uma oferta milionária, mas o atacante Luiz Dias prefere continuar no Bayern de Munique. E o Real Madrid aceita negociar Vinícius Júnior com o Arsenal, exigindo uma quantia bem alta.
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1: O Al Hilal, time saudita, apresentou uma proposta de salário astronômico para o atacante colombiano Luiz Dias. A oferta chega a impressionantes 130 milhões de reais anuais. No entanto, mesmo com os valores sedutores, o jogador demonstrou que sua intenção é permanecer no Bayern de Munique, clube com o qual ele tem vínculo contratual válido até junho de 2029. Ou seja, por enquanto, Luiz Dias não tem planos de se transferir para o Al Hilal. Mudando de ares, mas continuando no futebol europeu, o Real Madrid sinalizou que está aberto a negociar o craque brasileiro Vinícius Júnior com o Arsenal. O clube espanhol está ciente do forte interesse da equipe inglesa na contratação do atacante. Para liberar Vini Júnior, o Real Madrid já definiu um valor de negociação que chega a 929 milhões de reais. É um valor considerável. E vale lembrar que o atacante ainda não renovou seu contrato com o time merengue, o que pode abrir portas para essa possível movimentação no mercado.
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1: Fique ligado que o Minuto Esportivo continua e na próxima parte tem muito mais para você. Por enquanto, a gente encerra essa parte por aqui.
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2: 2:42.
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4: Boa noite, meus queridos amigos da alma. Que bom ter você de volta aqui no Sons by Night, recebendo essa energia que só a música e a conexão verdadeira podem nos dar. Estamos de volta para a segunda parte do nosso programa. E que delícia é sentir essa sintonia, essa intimidade que a gente constrói juntos, não é mesmo? Cada história, cada recado, cada melodia que compartilhamos é um abraço apertado, um afago no coração. E é nessa jornada de afeto, de otimismo, que seguimos, lembrando que a vida é feita de encontros, de emoções, e que até nas pausas mais silenciosas podemos encontrar a mais pura beleza. E falando em emoção que nos toca fundo, prepare o seu coração para uma canção que é um verdadeiro clássico, mas que ganha uma nova vida nessa versão remasterizada de 2016. Uma melodia que fala de desejo, de anseio, de uma chuva que lava a alma. Com a voz inconfundível, a gente se entrega agora a Phil Collins e a inesquecível I Wish It Would Rain Down.

noite, meu querido ouvinte. Que bom que você está aqui comigo, fazendo a sua companhia e permitindo que eu faça um pouquinho da minha na sua vida. É um prazer enorme te ter por perto, sentindo essa energia boa que só a música e a conexão sincera podem trazer. Seja muito bem-vindo ou bem-vinda a esta segunda parte do nosso Songs by Night. E é com esse carinho que abrimos agora um espaço que é seu, que é nosso. O WhatsApp do coração. Um cantinho onde as palavras viram pontes, onde os sentimentos encontram voz. E agora, nesta noite especial, recebi uma mensagem tão linda, uma poesia que tocou aqui dentro, de um jeito que a gente só sente quando a alma fala. Quero compartilhar com você essas palavras que vieram de um coração que, como o seu, busca a beleza e a esperança. Escute com carinho. Em cada estrela que brilha, um pedaço da gente sonha. Em cada verso que acolhe, a alma se encontra, se exponha. Que o amor seja a melodia que nos guia, nos traz paz. E a vida, a mais bela poesia que a gente canta e refaz. Que coisa linda, não é mesmo? Sinto que essas palavras nos abraçam, nos lembram que a beleza em cada ciclo, em cada recomeço. Agradeço de coração a quem enviou essa poesia, que nos ajuda a enxergar que mesmo nas nossas dores, nos nossos desafios, existe um brilho, uma oportunidade de renascer, de amar e de sonhar de novo. É assim que a gente segue, com fé, com carinho, com essa melodia que nos embala. E falando em melodia que embala, a música que vem agora é exatamente isso, um abraço sonoro. É uma canção que atravessa o tempo, um clássico que ecoa um sentimento que nos toca fundo. Vinda de um tempo onde a simplicidade da melodia já tocava a alma, essa é uma pérola do final dos anos 70, que nos convida a sentir, a sonhar e a acreditar. Ela vem para aquecer a sua noite, para embalar os seus pensamentos mais bonitos.

noite, meu caro ouvinte, minha querida ouvinte. Que bom ter você aqui com a gente, nesse nosso refúgio de paz. Estamos na segunda parte do Songs by Night e é um prazer enorme poder dividir com você esses momentos de afeto e reflexão que tocam a alma e acalmam o coração. A vida é uma melodia, não é mesmo? Cheia de notas, de pausas. E agora faremos uma pequena pausa na nossa melodia para um recadinho especial. Mas não se preocupe, eu já volto. A gente continua essa nossa jornada de amor e otimismo. Um abraço especial a todos que trabalham nessa noite, garantindo que o mundo não pare. Daqui a pouquinho, Jorge Ventura está de volta, esperando por você.

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4: 3:05.
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2: Fala, pessoal que curte esporte. Sejam bem-vindos para mais uma rodada de informações aqui no nosso Minuto Esportivo. É sempre um prazer trazer para você as novidades que agitam o mundo da bola e de outras modalidades. Para começar, já se liga nas manchetes que abrem esta parte do programa. Informações que acabaram de chegar. A primeira, envolvendo um nome de peso no cenário mundial. A França confirmou Zinedine Zidane como técnico até o ano de 2030. E a segunda, também com Zinedine Zidane, que revelou ter recusado propostas de clubes, priorizando uma seleção nacional para comandar.
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2: Vamos aos detalhes da primeira manchete, então. A França, olha só, confirmou Zinedine Zidane como o seu novo treinador. O ídolo francês, conhecido por sua brilhante carreira como jogador e também como técnico campeão, assume novamente o comando técnico da seleção. E o vínculo estabelecido, pelo que foi divulgado, vai até o ano de 2030. Uma aposta de longo prazo da Federação Francesa em Zizou, demonstrando total confiança no trabalho e na visão do ex-jogador e agora técnico para construir um projeto sólido e vitorioso nos próximos anos. Agora, passando para a próxima informação. O próprio Zinedine Zidane, em declarações recentes, revelou publicamente que recusou propostas de diversos clubes de futebol. A prioridade de Zizou, como ele mesmo enfatizou, sempre foi de fato treinar uma seleção nacional. Ele deixou bem claro que essa era sua única e principal motivação para não aceitar outros convites que surgiram ao longo de sua trajetória profissional. Uma postura que mostra o foco total do técnico em um projeto de seleção, buscando desafios em um patamar diferente de sua carreira.
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2: E por aqui, encerramos esta parte do nosso Minuto Esportivo. Mas não se preocupe, o programa continua, com mais informações e análises no nosso próximo encontro. A gente volta já já com muito mais para você. Fique com a gente.
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1: 3:10.
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3: Boa noite, meu querido ouvinte. Que bom que você está aqui, pertinho da gente, nessa nossa terceira parte de Songs by Night. É sempre uma alegria imensa ter sua companhia, saber que você escolheu dividir este momento especial, esse refúgio de paz, com a gente. E estamos de volta, sim, depois de um breve intervalo, com o coração aberto e a alma leve, prontos para as emoções que a noite nos traz. Jorge Ventura por aqui, seu amigo e confidente, pronto para te oferecer um abraço em forma de música, de poesia, de uma palavra que acolhe. Que tal a gente aproveitar esses minutos para um carinho especial, um momento de autocuidado da alma, para lembrar que mesmo na correria, existe um espaço só seu, onde podemos respirar e sentir. A vida é um presente e cada instante uma chance de se amar mais. E para embalar esse sentimento, essa doce melodia que nos lembra da importância de ter alguém, de sentir, de precisar, vem aí uma canção que é puro abraço. Prepare seu coração, porque é Lady A com a emocionante Need You Now. Sinta cada nota.

Boa noite, queridos amigos do Sons by Night. Que melodia linda acabou de embalar nossos corações, trazendo essa paz que a gente tanto busca, essa sensação de que tudo pode se acalmar. E estamos de volta, mergulhando juntos nesta terceira parte do programa. Um abraço sonoro para sua alma, aqui com Jorge Ventura. Em tempos como os que vivemos, especialmente neste ano de 2026, onde tudo parece correr tão rápido e a informação não para, eu fico pensando no quanto a gente precisa de um respiro, não é mesmo? É por isso que, nesta parte, eu queria convidar você para o nosso momento Autocuidado hoje. É simples, sabe? É um convite para a gente desligar

um pouco do mundo exterior, da avalanche de notícias, das redes sociais, e ligar o olhar para dentro, para o seu eu, para o que você sente agora, para o ar que você respira. É dar uma pausa para a mente, para o coração, reduzir essa fadiga mental que o excesso de tudo nos traz e simplesmente reconectar-se com o aqui e agora. Com a beleza do momento presente, seja ele qual for, um momento só seu, de paz. Porque a vida, meus amigos, é feita desses pequenos instantes de presença, e é neles que a gente encontra a verdadeira serenidade, que a gente se permite sentir, se permite ser. É um carinho para a alma, um abraço que você dá em si mesmo. E para continuar essa jornada de carinho, vamos com mais uma canção que é puro aconchego. Fique comigo, porque a noite está apenas começando a nos embalar com sua magia. Abrace essa melodia. Deixe-a tocar seu coração. Vem comigo no Songs by Night.

Boa noite, meus queridos amigos e amigas que nos acompanham aqui no Songs by Night. Chegamos ao fim desta terceira parte do nosso encontro e é sempre um privilégio compartilhar esses momentos de reflexão, de poesia, de histórias que tocam a alma. Nosso abraço musical continua e a gente já vai para um rápido intervalo, um tempinho para você respirar, para você sentir cada nota que passou. Mas não se afaste não, porque a próxima parte do nosso programa, essa tá mais que demais. Cheia de emoção, de carinho, de tudo que a gente tanto valoriza. Fica comigo, Jorge Ventura. A gente volta já já, para seguir nessa jornada de afeto.

0: 13:31. 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
4: Muito bom ter a sua companhia no Minuto Esportivo. O seu giro rápido pelas principais notícias do esporte. Fique atento porque a gente já começa com o que tá pegando fogo nos bastidores. Vamos para as manchetes do momento. O ex-goleiro Marcos saiu em defesa de Carlos Miguel no Palmeiras, depois de uma falha do arqueiro em campo. E no sul do país, o Grêmio reabriu as conversas por Christian Oliveira, buscando uma solução para um negócio que envolve 10 milhões de reais.
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4: O ex-goleiro Marcos, uma figura icônica do futebol, veio a público para defender o goleiro Carlos Miguel, do Palmeiras. A defesa de Marcos acontece após Carlos Miguel ter cometido erros importantes durante uma partida. Esses erros, infelizmente, acabaram resultando na derrota da equipe alviverde, o Palmeiras, em seu confronto com o Atlético Mineiro. O posicionamento do ex-goleiro traz um ponto de vista sobre a pressão e as dificuldades da posição. Lembrando que falhas são parte do jogo para qualquer atleta. Passando para a notícia que chega do Grêmio, o Imortal, como é conhecido, reabriu as conversas com o atacante Christian Oliveira. O clube gaúcho está buscando uma solução estratégica para concretizar um negócio que tem um peso financeiro considerável, avaliado em 10 milhões de reais. Christian Oliveira atualmente está emprestado e o tricolor se movimenta com uma nova abordagem, uma nova estratégia para acertar essa negociação. O objetivo é integrar o atacante de forma definitiva ao elenco, apesar do impacto nos cofres do clube.
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4: E assim encerramos mais uma parte aqui no Minuto Esportivo. A gente se encontra na sequência da nossa programação, com muito mais informações e o melhor do esporte para você. Continue ligado na nossa rádio.
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0: 13:34.

Boa noite, meu querido ouvinte. Estamos de volta. E que bom ter você aqui com a gente nesta sexta parte do nosso Songs by Night. É sempre uma alegria, uma imensa satisfação sentir essa conexão que nos une, sabe? Essa jornada de afeto que construímos juntos, noite após noite. Cada mensagem, cada pensamento compartilhado torna este espaço ainda mais especial, um verdadeiro refúgio para a alma. Daqui a pouquinho teremos um conto noturno, daqueles que nos fazem sonhar e refletir. Um conto bem legal.

preparado com muito carinho para você. Mas antes, para embalar ainda mais o seu coração e encher a sua noite de uma emoção gostosa, vamos com um clássico que fala de um amor profundo, de um querer que transcende. Prepare-se para se envolver com a voz inconfundível de Javan e a beleza atemporal de Meu Bem Querer. Sinta a canção. Deixe ela te abraçar.

noite, meus queridos. A vida, às vezes, parece uma canção com muitas notas, algumas alegres, outras mais melancólicas, não é mesmo? E é nesse mosaico de sentimentos que a gente se encontra, se reconhece, se abraça. Mas em cada melodia, em cada silêncio que a noite nos traz, existe sempre um convite. Um convite para olhar para dentro, para sentir o calorzinho que mora aí no seu peito. É nesse cantinho sagrado que guardamos as memórias mais doces, os abraços mais apertados e a esperança que nunca se apaga. Sabe, o coração da gente é um porto seguro, um farol que guia mesmo nas horas mais escuras. E a minha alegria, a nossa alegria aqui no Songs by Night, é poder ser um pouquinho desse porto pra você. Um lugar onde a sua alma encontra um acalento, uma voz amiga, uma melodia que te diz: você não está sozinho. Que a gente possa continuar celebrando a vida, o amor e essa capacidade linda de recomeçar a cada novo suspiro. E que a próxima canção seja mais um abraço, mais um carinho pro seu coração.

Boa noite, meus queridos ouvintes do Songs by Night. Como é bom ter você aqui comigo nessa nossa jornada de afeto, de histórias, de canções que abraçam a alma. Espero, do fundo do coração, que esta nossa sexta parte do programa esteja tocando você, esteja te fazendo sentir essa conexão tão especial que buscamos construir juntos. É um privilégio enorme poder compartilhar esses instantes, essas reflexões e sentir que estamos todos aqui, nessa sintonia de otimismo e amor pela vida. Agora, a gente faz uma breve pausa, um respiro para os nossos anunciantes que também tornam tudo isso possível. Mas não se preocupe, eu já volto. E para você que talvez já esteja se entregando ao sono com o rádio ligado, uma boa noite suave, recheado de paz. A gente retorna já já com muito mais carinho e música aqui no Sono.

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1: No ar, o Minuto Esportivo. Informação e velocidade para você ficar por dentro de tudo no mundo dos esportes. E para começar, vamos direto para as manchetes que movimentam o cenário da bola. A primeira delas, técnico do Galatasaray sai em defesa de Sané após críticas na Copa do Mundo. E a segunda manchete, nos bastidores do Flamengo, Varela perde titularidade para Emerson Royal e tenta convencer Leonardo Jardim.
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1: O técnico Okan Buruk, que comanda o Galatasaray, veio a público para defender o atacante Sané. Buruk afirmou que Sané foi transformado em um verdadeiro bode expiatório pela

0: Eliminação da seleção da Alemanha na última Copa do Mundo. Para o treinador, as críticas direcionadas ao jogador foram exageradas e não condizem com a sua real importância e performance. Sané, que atua no ataque, tem sido alvo constante de avaliações severas, e seu comandante no clube turco fez questão de minimizar essa pressão, buscando proteger seu atleta. E falando em movimentação no campo, lá no Flamengo, o lateral direito Varela vive um momento de reviravolta em sua carreira no clube carioca. O jogador acabou perdendo sua posição de titularidade para Emerson Royal, que tem se destacado nas últimas partidas. Com essa mudança, Varela agora precisa correr atrás e buscar seu espaço novamente dentro da equipe. A missão não é fácil, já que ele terá que convencer o técnico Leonardo Jardim de que merece retomar a titularidade. Varela, pelo que tudo indica, virou reserva nesse começo de trabalho, e a disputa pela vaga na lateral direita está mais acirrada do que nunca no rubro-negro. Ele terá que mostrar muito nos treinos e em eventuais oportunidades para reverter essa situação e voltar a ser prestigiado no elenco do Fla.
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0: E assim a gente encerra mais uma parte do nosso Minuto Esportivo. Fique ligado na programação da rádio. A gente volta em breve com mais notícias e análises do universo do esporte.
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2: 3:57.
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4: Boa noite, meu querido, minha querida. Que alegria imensa ter você de volta aqui, coladinho, coladinha, na nossa sintonia. Nesse abraço de Songs by Night, estamos de volta sim para nossa sétima parte. E o meu coração se enche de

Boa noite, meus queridos amigos e amigas que nos acompanham aqui no Songs by Night. Que delícia ter vocês por perto, sentindo essa conexão que transcende a distância, não é mesmo? É um carinho que me nutre. E saber que estamos juntos, mesmo que cada um no seu cantinho, me enche de alegria. A gente recebe tantas mensagens lindas, tantos recados que aquecem o coração. E um deles, que chegou agora, me tocou fundo. Vem do Pedro para Ana Clara. Meu amor, cada dia ao seu lado é um presente. Você é a melodia mais linda da minha vida. A poesia que eu nunca soube que precisava. Obrigado por existir e por me amar. Te amo, hoje e sempre. Ah, o amor. É bonito demais, não é, gente? É a força que move o mundo, que transforma, que cura. É a beleza que a gente enxerga nos olhos do outro. A paz que a gente sente no abraço. E é com essa vibração de carinho e afeto que a gente segue em nossa jornada musical, nesta sétima parte do nosso programa. A próxima canção vem embalada por toda essa emoção e é dedicada a cada um de vocês que faz parte dessa grande família Songs by Night. Que ela toque a sua alma e te traga um abraço em forma de melodia. Fique com a gente.

Boa noite, meu querido, minha querida. Que bom ter você aqui comigo, nessa nossa conversa que abraça a alma, não é mesmo? É sempre um privilégio compartilhar esses momentos, essas melodias que tocam tão fundo, que nos fazem sentir, que nos conectam. Sabe, aqui no Songs by Night, cada história, cada recado, cada canção é um pedacinho de nós mesmos. É um espaço para sentir, para sonhar, para redescobrir a beleza que existe na vida, mesmo nos dias mais cinzentos. Quem está curtindo essa nossa jornada de afeto, me diz aí, no seu coração. Tenho certeza que muitos de vocês estão vibrando nessa mesma sintonia. E é por essa sintonia, por essa conexão tão especial, que eu agradeço demais a sua companhia. Agora, vamos para um respiro, uma breve pausa. Mas não saia daí, porque o Songs by Night segue te abraçando com mais histórias, mais poesia

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2: 4:19.
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1: Chegamos com o Minuto Esportivo. Sua parada obrigatória para ficar ligado em tudo que movimenta o universo da bola. Aqui na sua rádio. E a gente já começa com as manchetes que estão agitando o cenário esportivo. Lá fora, o técnico da Argentina, Lionel Scaloni, desabafou. Ele recebeu fortes críticas depois do segundo lugar na Copa do Mundo e o treinador veio a público. Por aqui, no futebol brasileiro, o Cruzeiro viu sua grande sequência de invencibilidade na Série A ser quebrada. Um resultado importante colocou fim à boa fase da equipe.
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1: Começando com o desabafo de Lionel Scaloni. O treinador da seleção argentina, campeão

0: A Mundial, em outra edição, pediu desculpas aos torcedores por não conseguir conquistar o título novamente nesta última Copa do Mundo. Scaloni também fez questão de rebater os comentários negativos que surgiram após a campanha da Argentina, onde a equipe ficou com o segundo lugar. Esse desabafo veio cerca de uma semana depois da final do torneio, mostrando como as críticas impactaram o ambiente da seleção e do próprio técnico. Uma situação delicada para o comando técnico dos hermanos. Mudando para o cenário nacional, o Cruzeiro, que vinha em uma fase muito boa, era o dono da maior invencibilidade da Série A do Campeonato Brasileiro. Essa sequência de resultados positivos, que acumulava vários jogos sem perder, foi interrompida depois da derrota para o Botafogo. O time mineiro vinha mostrando um trabalho consistente, acumulando bons resultados sob o comando do técnico Arthur Jorge. A interrupção dessa série de vitórias e empates contra o Botafogo marca sem dúvida uma virada na campanha da equipe celeste no campeonato, e a torcida espera a recuperação.
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0: Com isso, a gente encerra mais uma parte do Minuto Esportivo. Fique ligado na programação da rádio. E a gente volta daqui a pouco com mais informações. Até a próxima.
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2: 4:22.
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4: Boa noite, meus queridos. Estamos de volta, sim, para mais um momento de carinho aqui no Songs by Night, na nossa oitava parte. Um provérbio antigo nos lembra que o coração alegre aformoseia o rosto, mas pela dor do coração o espírito se abate. É verdade, a vida tem seus altos e baixos, seus momentos de luz e suas sombras. E muitas vezes nos sentimos perdidos ou um pouco tristes, não é? Se você está aí com o coração um pouco apertado, talvez com uma saudade, uma preocupação, eu quero que saiba que você não está sozinho. É humano sentir. É permitido sentir. E mais importante ainda, é possível encontrar a beleza e a força, mesmo quando a dor parece grande demais. Respire fundo, meu amigo, minha amiga. Confie. Está tudo bem. No seu tempo, as coisas se ajeitam. A vida é um ciclo de recomeços. E a cada batida do seu coração, uma nova chance de amar e ser feliz aparece. E para abraçar a alma e trazer um pouco mais de calor para o seu coração, prepare-se para sentir a emoção de uma canção atemporal. Bill Medley chega agora com a inesquecível You've Lost That Loving Feeling. Fique conosco. A noite ainda reserva muitas emoções.

Boa noite, meu amigo, minha amiga. Que bom ter você pertinho, acolhido aqui, em mais uma parte do nosso Songs by Night. É com esse calor humano que a gente segue, né? Porque a vida é um rio que corre, às vezes manso, às vezes com correntezas. E em cada curva, em cada desafio, existe uma oportunidade de encontrar a força que mora dentro da gente. Um abraço, um sorriso, uma palavra amiga, são pequenos milagres que nos movem. E a fé, a esperança, elas são faróis que iluminam o caminho quando a escuridão tenta nos cercar. Não desista do que te faz vibrar, do que te faz sentir que vale a pena. Encontre no amor a inspiração e na sua própria essência a resiliência para seguir em frente. Lembre-se, mesmo nos momentos mais difíceis, há uma melodia de esperança esperando para ser ouvida. E é com essa energia, com essa vontade de amar e de viver intensamente que a gente continua a nossa noite especial. Fique por aqui, porque vem mais emoção agora no Songs by Night.

Que boa noite, corações que me ouvem. É sempre um privilégio ter vocês aqui, dividindo esse espaço de afeto e melodia. Chegamos ao finalzinho desta oitava parte do nosso Songs by Night, mas é só um respiro, um tempinho para o nosso intervalo. Quero agradecer do fundo do meu coração cada um de vocês que me acompanha, que me permite entrar na sua vida com a nossa música e nossas reflexões. É um presente, viu? Daqui a pouquinho eu tô de volta, prometo, com mais um abraço em forma de canção. Não saia daí, a gente volta já já.

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1: certa.
2: Cultural. 4:41.
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1: Minuto Esportivo no ar, chegando com as informações mais quentes do mundo da bola. Para você que acompanha cada lance, cada virada, cada gol, a gente traz um resumo caprichado. Vamos direto às manchetes que estão agitando o cenário do futebol, com notícias importantes para você, fã do esporte, que não perde um detalhe. O Real Madrid avalia um novo empréstimo para o atacante Endrick, já no início da próxima temporada europeia. O São Paulo conquistou uma vitória importante no Paulistão Feminino, assumindo a vice-liderança da competição.
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1: Começando com o noticiário europeu e uma situação que envolve um dos nossos jovens talentos. O Real Madrid, um dos gigantes do futebol mundial, estaria avaliando a possibilidade de um novo empréstimo para o atacante brasileiro Endrick. Essa movimentação, de acordo com o respeitado jornal espanhol Marca, poderia ocorrer já no início da próxima temporada europeia. O clube merengue, agora sob a batuta de José Mourinho no comando técnico, passa por um momento de redefinição e ajustes em seu elenco principal. Essa fase de transição pode ser o motivo por trás da decisão de emprestar o jogador, buscando mais tempo de jogo e experiência para Endrick, antes de integrá-lo definitivamente ao time. No Campeonato Paulista Feminino, o São Paulo entrou em campo e garantiu uma importante vitória sobre o Mirassol. O time tricolor superou o adversário, conquistando os 3 pontos que eram fundamentais para sua campanha no estadual. Os gols que selaram esse resultado positivo vieram dos pés de Bia Menezes, que balançou as redes ainda no primeiro tempo, abrindo o placar para o São Paulo. Já na segunda etapa do jogo, Kézia Senna ampliou a vantagem, garantindo a tranquilidade para o time paulista. Com esse triunfo convincente, o São Paulo alcançou a vice-liderança da competição, mostrando força e consistência nesta temporada do futebol feminino.
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1: A gente encerra esta parte do Minuto Esportivo, mas fique ligado, que o nosso programa continua com muito mais para você. Acompanhe a nossa programação. A gente volta já.
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2: 4:45.

Boa noite, meus queridos amigos. Que delícia ter a sua companhia de volta aqui no Songs by Night. Estamos de volta, sim, para esta nona parte do nosso encontro, nosso abraço noturno. É um prazer imenso sentir essa conexão que só a gente entende, não é mesmo? Às vezes o coração da gente se sente um pouco apertado, cheio de dúvidas, ou talvez transbordando de uma alegria que a gente quer

compartilhar. E é para isso que estamos aqui, para acolher, para ouvir sem julgamentos, para sentir junto. A vida nos apresenta tantos caminhos, tantas escolhas, tantas pressões que vêm de fora, e como é importante a gente se lembrar do que realmente importa, do que vem da nossa alma. A música tem essa força de nos guiar, de nos lembrar que não estamos sozinhos nessa jornada. Falando em pressões e

noite, meus queridos amigos e amigas que nos acompanham aqui no Songs by Night. Que alegria ter vocês conosco nesta nona parte do nosso encontro. É sempre um privilégio compartilhar este espaço de afeto, de histórias que tocam o coração e de músicas que acalmam a alma. Sabe, muitas vezes a vida nos apresenta desafios, momentos que parecem escuros, mas é exatamente nesses instantes que a fé se faz mais presente, que a esperança se ilumina. Lembre-se que em cada um de nós existe uma força divina, uma luz que nunca se apaga. Não importa o que esteja acontecendo, há sempre um caminho de renovação, de amor que nos sustenta. Permita-se sentir essa presença, essa ternura que nos abraça, que nos guia. Acredite na beleza dos recomeços, na capacidade de transformar a dor em aprendizado e de encontrar a paz mesmo em meio à tempestade. É essa mensagem de otimismo, de amor e de celebração da vida que nos une aqui. E para continuar essa jornada de carinho, de conexão, vamos agora com mais uma canção feita para embalar o seu coração e trazer ainda mais serenidade para sua noite. Fique conosco, a emoção continua no Songs by Night.

0: Boa noite, queridos amigos e amigas que nos acompanham aqui no Songs by Night. Que delícia ter vocês por perto, partilhando essas emoções e essas canções que abraçam a alma. É sempre um privilégio tocar o coração de cada um, como se estivéssemos juntos, lado a lado, nessa jornada de afeto. Agora, vamos fazer uma pausa rápida, um respiro, antes de voltarmos com ainda mais histórias, mais carinho e, claro, mais música. Na nossa próxima parte, a gente tem o nosso querido quadro Minha História, que sempre nos emociona. Então, segura a emoção por um instante e eu já estou de volta, com um abraço apertado para cada um de vocês. Até já!
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2: Água Boa, a hora
1: Mato
2: certa.
1: Grosso.
3: 5:04
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2: Alô, você que acompanha o Minuto Esportivo. Estamos no ar com as principais informações do mundo da bola, para você ficar por dentro de tudo o que rola nos gramados nacionais e internacionais. Começamos falando do mercado de transferências, com o Flamengo cogitando enviar Gonzalo Plata ao Zenit para facilitar a chegada de Luis Enrique. E na Europa, o Liverpool faz um movimento importante por Fikayo Tomori, após a saída de Konaté.
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2: Sobre a situação do Flamengo, o clube segue monitorando de perto a situação de Luis Enrique, um atacante que está na mira da diretoria rubro-negra. Para tentar avançar nas negociações e facilitar a chegada do jogador, o Flamengo cogita enviar o atleta Gonzalo Plata ao Zenit. É importante destacar que outro clube do futebol brasileiro também entrou na disputa pela contratação de Luis Enrique, o que promete esquentar a briga por esse nome no mercado. Já no velho continente, mais precisamente na Inglaterra, o Liverpool está bastante ativo neste período de movimentações. O clube inglês anunciou recentemente a chegada do jovem Vitor Muñoz e já se mostra pronto para investir novamente em um nome de peso. A diretoria dos Reds faz um movimento por Fikayo Tomori, um zagueiro que está sendo observado de perto. Essa investida acontece após a saída de Konaté do elenco, indicando que o Liverpool busca reforçar a sua defesa.
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2: É isso. A gente faz uma breve pausa e volta já com a próxima parte do nosso Minuto Esportivo.
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3: 5:06.
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5: Boa noite, meu querido ouvinte. Que bom ter você de volta.

volta aqui no nosso Songs by Night. Estamos de volta, sim, depois de um breve intervalo, para nossa décima parte. Essa jornada de afeto que construímos juntos, sabe? É sempre uma alegria imensa sentir essa conexão, essa troca de carinho que transcende o rádio. Aqui, cada história, cada sentimento, cada recado que chega é um pedacinho de vida que abraçamos com todo o coração. É nesse espaço de otimismo, de amor e de celebração da vida que a gente encontra a beleza até nas pausas, nas reflexões. E falando em beleza, em carinho que envolve, a próxima canção é um verdadeiro abraço musical. Prepare o coração para uma melodia que marcou gerações, uma declaração de amor atemporal, um clássico que toca a alma. Vem comigo, porque agora vamos de Chris de Burgh e a inesquecível

noite, meu querido ouvinte. Que alegria ter você aqui comigo. Nesta décima parte da nossa noite, no Songs by Night, continuamos a tecer essa colcha de carinho, de afeto, que abraça a alma. E por falar em abraço, em cuidado, eu queria te lembrar que não importa o que esteja acontecendo, existe sempre uma força maior, um amor incondicional que nos envolve e nos guia. É a fé que nos acende.

irradia a luz, mesmo nos caminhos mais sombrios, a certeza de que nunca estamos sozinhos. Que essa presença divina te console, te inspire e te mostre a beleza que existe em cada novo amanhecer, em cada pequeno gesto de bondade. Você é um ser único, especial, e merece toda a paz e toda a serenidade que esta noite pode te oferecer. Deixe a esperança florescer em seu coração. E para que essa sensação de conforto se aprofunde ainda mais, prepare-se para mais uma canção, escolhida com todo o carinho para você. Fique com a gente, no Songs by Night.

Boa noite, meus queridos amigos do Songs by Night. Que delícia estar com vocês, sentindo essa conexão tão especial que a gente constrói juntos, né? A vida é feita de momentos e a gente aqui, nessa jornada de afeto, busca sempre o lado mais bonito, o que nos faz sorrir, o que nos faz sentir. Estamos chegando ao finalzinho desta décima parte do nosso programa. Mas fica aqui pertinho, tá? É só um respiro, um instante. Na nossa próxima parte, prepare o coração, porque teremos mais uma edição do quadro Minha História, com relatos que abraçam a alma. Um beijo carinhoso, um abraço apertado para cada um de vocês. Jorge Ventura.

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2: 5:27.
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2: Minuto Esportivo no ar, trazendo as informações mais quentes do mundo da bola para você que acompanha a nossa programação. Fique ligado, porque o esporte não para e a gente te deixa por dentro de tudo. Começamos com as manchetes que movimentam o mercado da bola. O Spartak Moscou prepara uma oferta milionária por Flaco Lopes. E o Bayer Leverkusen avança nas negociações para contratar Facundo Medina.
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2: Agora vamos aos detalhes dessas notícias que agitam os bastidores do futebol. O atacante Flaco Lopes, que tem se destacado bastante, pode estar com os dias contados no Palmeiras, ou não. O Spartak Moscou está preparando uma oferta de 139 milhões de reais para tentar tirar o jogador do clube brasileiro. Flaco Lopes tem se valorizado no mercado ao longo dos últimos meses e, por isso, a diretoria do Palmeiras espera mantê-lo em seu plantel, apesar do interesse e da proposta generosa que vem da Rússia. A situação promete ser um dos grandes capítulos dessa janela de transferências, com o Palmeiras buscando segurar uma de suas peças importantes. Mudando para a Europa, o Bayer Leverkusen está de olho no mercado de transferências para reforçar seu elenco. O clube alemão avança nas negociações para contratar o defensor Facundo Medina, em um negócio que pode chegar à casa dos 116 milhões de reais. O Bayer Leverkusen terminou a última temporada na sexta colocação no campeonato alemão e a diretoria já mira o futuro. O objetivo é ambicioso. O clube sonha em voltar a brigar pelo título na temporada de 2026-2027. E a chegada de jogadores como Facundo Medina seria fundamental para essa meta.
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2: Por enquanto é isso na nossa parte de notícias. A gente se encontra já já, com muito mais esporte para você. Até a próxima parte.
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3: 5 horas e 31 minutos.
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5: Boa noite, meus queridos e minhas queridas. Que alegria ter você de volta aqui no Songs by Night. É um abraço em forma de rádio, né? E que bom que você escolheu estar aqui, dividindo este momento tão especial comigo nesta parte do nosso programa. A gente segue navegando pelas emoções mais bonitas, pelas histórias que nos fazem suspirar e pelas canções que acalmam a alma. E já já fique ligado porque tem uma história de amor linda pra gente. Daquelas que inspiram, que nos fazem acreditar ainda mais na força dos sentimentos. Mas antes, pra você que está aí pensando naquela pessoa especial ou apenas se deixando levar.

acordar pela noite, prepare-se para uma canção que é pura declaração. Vem aí, tocando direto no coração. Lady, Lady, Lady, na voz marcante de Jobim Esposito. Não sai daí, a nossa noite continua recheada de carinho.

Boa noite, meus queridos e queridas ouvintes. Que delícia ter a sua companhia nesta nossa 11ª parte de Sons by Night. Por aqui, Jorge Ventura, com o coração aberto, como sempre. Recebi uma mensagem tão bonita, um relato singelo de uma ouvinte que encontrou uma carta antiga, escrita há muitos anos, num livro esquecido. Não era uma carta de amor apaixonado, mas um bilhete de agradecimento de um amigo, um gesto de carinho de uma época distante. E ela me disse que aquilo a fez perceber como a vida é feita desses pequenos gestos, dessas sementes de afeto que a gente planta sem nem perceber e que um dia florescem na memória. É lindo, não é? A gente corre tanto, esquece de registrar o que importa. Mas o carinho, a gratidão, o amor... Ah, esses encontram um jeito de se eternizar. E você? Qual pequeno gesto te marcou e ecoa até hoje no seu coração? Pense nisso e deixe essa melodia que vem agora abraçar a sua alma, renovar as suas esperanças. Um abraço apertado e a gente segue juntos.

0: 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Bom dia, cidade querida. Bom dia, meu Mato Grosso abençoado. Seja bem-vindo, meu querido. Minha querida, a esta frequência maravilhosa.
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2: 5:44.
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Paulo. Amigos, definitivamente, muito bom dia. Em virtude da propaganda política partidária e hoje não foi possível veiculá-la, a programação está com mudança. Então, por isso, começamos a nossa edição neste momento, um pouco mais tarde. Onde quer que você esteja,

seja muito bom dia, sinta-se abraçado pela Liberdade FM. É um prazerzaço estar aqui comunicando mais uma manhã e tendo a certeza

0: dignidade devida. Obrigado, Pai Eterno. Obrigado por tudo, por fazer de nós instrumento da Tua vontade. Ganhamos de presente este dia 4, esta sexta-feira esplêndida, e nós só temos que agradecer ao Senhor por tudo, por todas as bênçãos e maravilhas. Obrigado, Pai, por fazer de nós portadores das boas novas e termos a certeza que o Senhor já preparou tudo minuciosamente para cada um de nós. Imensamente somos gratos e dizemos muito obrigado por este novo dia. Que cada passo que dermos seja segurando em Tuas mãos, que cada ação que desencadearmos seja também atestada por Ti, Pai. Obrigado imensamente por tudo. Que este fim de semana seja glorioso na Sua companhia, Senhor. Amém.
1: Pai nosso que estais no céu, santificado seja o vosso nome. Venha a nós o vosso reino, seja feita a vossa vontade, assim na terra como no céu. O pão nosso de cada dia nos dai hoje, perdoai as nossas ofensas, assim como nós perdoamos a quem nos tem ofendido. E não nos deixeis cair em tentação, mas livrai-nos do mal.

0: amigos, 6 horas no coração do Brasil, 6 horas, bom dia, cidade querida, Goiânia e o Gustavo, minha sentença, ouvimos Milionário e o José Rico passando por aqui, 20 anos, e também Falcão e Josué aqui na roça, é o nome da moda, é o nome da canção para fechar esse bloco nesta madrugada especial, já volto na sequência trazendo o Minuto Notícia.
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4: Demais. 6 horas e 1 minuto.
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4: Seis horas e cinco minutos no coração do Brasil. A gente começa trazendo o Minuto Notícia, bloco 6 da manhã, trazendo a previsão do tempo para a região centro-oeste no dia de hoje. Acompanhe conosco.
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6: Na região centro-oeste, a sexta-feira, dia 4 de setembro, terá predomínio de muitas nuvens com possibilidade de chuva isolada em algumas áreas. Em Brasília, a previsão indica chance de chuva pontual, com temperaturas entre 20 e 31 graus. Em Goiânia, os termômetros variam de 21 a 35 graus, com céu bastante encoberto ao longo do dia. Em Mato Grosso, a chuva pode ocorrer de forma isolada, principalmente no norte do estado. Cuiabá registra maior máxima entre as capitais da região, 38 graus. Com mínima de 27. Já em Mato Grosso do Sul, a nebulosidade predomina. Em Campo Grande, a temperatura fica entre 22 e 32 graus. As informações são do Instituto Nacional de Meteorologia. Viviane Bessa, o tempo e a temperatura.
4: Mato Grosso, Polícia Rodoviária Federal reforça fiscalização nas rodovias federais de Mato Grosso durante o feriado da Independência. A Operação Independência começa hoje, sexta-feira, e segue até segunda. Além do reforço no policiamento, veículos de carga terão restrição de circulação em rodovias de pista simples. Vamos a mais notícias neste momento.
7: A Polícia Rodoviária Federal vai intensificar a fiscalização nas BRs que cortam Mato Grosso durante o feriado prolongado. As equipes serão posicionadas em pontos estratégicos com utilização de etilômetros, radares móveis e monitoramento em tempo real. A fiscalização será direcionada principalmente ao combate à embriaguez ao volante, às ultrapassagens proibidas e ao excesso de velocidade. O chefe do Núcleo de Segurança Viária da PRF, Henrique Candini, falou sobre a restrição.
8: E atenção, motoristas, a PRF informa que haverá restrição de tráfego nesse feriado da Independência. Nessa sexta-feira, dia 4, vai se iniciar a restrição das 16 horas até as 22 horas. No dia seguinte, dia 5, né, sábado, vai ser das 6 da manhã até meio-dia e se encerrando na segunda-feira, dia 7, das 16 horas às 22 horas para acompanhar o retorno dos motoristas.
7: A PRF orienta os motoristas a revisarem pneus, freios, luzes e limpadores antes da viagem. Também é necessário respeitar os limites de velocidade, manter distância segura, usar o cinto em todos os assentos e nunca dirigir após consumir bebida alcoólica. O PRF reforçou os cuidados.
8: É importante observar que nesse feriado, assim como em qualquer feriado, é necessário fazer a manutenção preventiva do veículo, se atentar às condições da via. E é importante observar que as restrições elas se dão em locais de pista simples, permanecendo com o tráfego normal nos locais de pista duplicada.
7: Em caso de emergência nas rodovias federais, o telefone da Polícia Rodoviária Federal é o 191. De Sorriso, Rômulo Bessa.
4: Última notícia, caso de polícia, Água Boa,

0: A Polícia Militar divulgou informação sobre a agressão ao prefeito em exercício do município de Água Boa, Aris Andoná. O fato lamentável aconteceu na noite de ontem. A Polícia de Água Boa divulgou um parecer sobre a ocorrência envolvendo o prefeito em exercício, José Aris Andoná, de Água Boa, onde o mesmo teria sido vítima de uma agressão na noite de ontem, na Avenida Araguaia. Segundo relatos, houve um desentendimento entre o morador da Avenida Araguaia com o prefeito em exercício, onde, segundo relatos, o prefeito teria estacionado o seu veículo em frente à residência do cidadão. E ao chegar no local, o cidadão estava riscando a caminhonete do prefeito. E os dois discutiram e o morador da residência o agrediu com um copo Stanley, arremessando o copo em seu rosto e assim cortando a sua face. As imagens circulam nas redes sociais, o rosto do prefeito Aris Andoná ensanguentado e o morador da residência que fez este ato foi preso pelas autoridades competentes. Agora, as autoridades apuram as circunstâncias e a motivação de fato desta agressão. Às 7h30, Junei Macari traz informações na edição do Liberdade News, neste canal. Daqui a pouquinho. Bom dia.
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0: meus amigos, 6:19 aqui na manhã, 6:19 nesta manhã especial de Paulo e Paulino, tô perdido por aí, Christian Ralph, vidas divididas é o nome da moda, Chitãozinho e Chororó, Sorriso Mudo. Gente, o tempo não para, hein? O tempo não para, o relógio não dá trégua, uma moda atrás da outra e o tempo vai passando. Nós já estamos aqui em cima do horário, já para trazer os apoiadores. Eu já quero trazer vagas de trabalho na sequência, quero também trazer mais comunicados. Então continue conosco, tá? É rapidão, eu volto com mais.
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5: 6:20.
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meus amigos, 6:24 nesta manhã, 6:24. O feriado prolongado, a Operação Independência começa hoje, sexta-feira, viu, gente? A PRF já se mobiliza em todas as rodovias federais de Mato Grosso e segue atenta, monitorando até segunda-feira, dia 7, que será feriadão. Vai haver um reforço grandioso na fiscalização, no policiamento nas rodovias federais que cortam o estado, com foco na prevenção de sinistros de trânsito e na promoção de segurança viária durante o feriado prolongado, viu? Diante do feriadão prolongado. Então, atenção para a restrição para veículos de carga. Além do reforço operacional, a PRF realiza restrição temporária de circulação para veículos de carga com autorização especial de trânsito ou autorização específica em rodovias federais de pista simples. As restrições ocorrerão nos seguintes dias e horários: hoje, sexta, dia 4, das 16 às 22 horas. Amanhã, sábado, das 6 ao meio-dia. E na segunda, dia 7, das 16 às 22 horas. Então, a medida busca melhorar o fluido do trânsito e ampliar a segurança dos usuários nas rodovias federais durante o período de maior movimentação. Então, quem é condutor de veículos longos, caminhões, bitrens, rodotrens, esses veículos longos de carga, então, atenção, a restrição para o seu veículo na pista. Hoje, sexta, das 4 às 22 horas, das 16 às 22 horas, amanhã, sábado, das 6 da manhã ao meio-dia e das 16 às 22 horas. Fiquem atentos, faça a revisão do seu veículo para poder viajar com tranquilidade e assim, meu amigo, e assim não sofrer nenhuma avaria na viagem e estragar a viagem de família, tá bom? Não se esqueça. 6:27 aqui na manhã, 6:27. Eu já quero trazer aqui o comunicado, nota de falecimento. Nós noticiamos com pesar o falecimento da senhora Lucinda Lourens. Seu corpo será trasladado de Goiânia para Água Boa e o velório será realizado na casa mortuária. Então, noticiamos com pesar o falecimento da senhora Lucinda Lourens. Para sempre em nossos corações. Sua presença física se foi, mas seu amor permanecerá eternamente. A gente abraça, externa as condolências a toda a família nesse momento de dor. 6:27

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1: 6:34 aqui na manhã, Utilidade Pública, vagas de trabalho. Tem vaga para empacotador à mão, farmacêutico, gerente comercial, inspetor de qualidade nas indústrias, lombador de matadouro, motor marmoreiro, nutricionista, operador de caixa, operador de empilhadeira, operador de máquinas fixas em geral, padeiro, pedreiro, recepcionista, atendente, repositor de mercadorias, soldador, técnico de enfermagem, trabalhador agrícola polivalente, vendedor pracista, auxiliar administrativo, atendente de padaria, auxiliar de limpeza, de linha de produção, de pessoal, técnico de mecânica, camareira de hotel, conferente de carga e descarga, costureira em geral, desossador, eletricista de baixa tensão, também de linhas elétricas, manutenção de linhas elétricas e eletricista de manutenção em geral. Essas e outras vagas estão disponíveis no Cine. Cabe você passar no Cine e, obviamente, já começar o dia trabalhando, meu amigo, trabalhando, viu? O final do ano está chegando e é importante você já estar trabalhando, defendendo o seu pão de cada dia. Deixa eu abraçar aqui toda a equipe lá da Pestalozzi ontem, quinta. A Pestalozzi realizou no dia de ontem um almoço com pratos especiais. Teve peixe frito, porção de matrinchã frita. Teve peixe fresquinho, peixe frito ali na hora. Teve até acompanhamento com limão. E a partir das 17 horas as pessoas puderam buscar a sua encomenda. Então, fica aqui o nosso bom dia especial, Marcelo e toda a equipe, tudo de bom, continue sempre com essa ação ímpar. Quinta da Pestalozzi e teve peixe frito, que delícia, porção de matrinchã. E você que esteve lá comprando, ajudou a escola e sempre contribui para fazer a diferença, viu? A diferença. 6:36 aqui na manhã, meus queridos, 6:36. Daqui a pouquinho vai ter a propaganda política partidária, daqui a pouquinho vai ter também o Liberdade News trazendo informação precisa. Ontem o promotor de justiça, doutor Luiz Alexandre Lentisco, esteve na emissora, concedeu entrevista falando sobre o projeto Prevenção que começa na escola, um projeto muito importante, e foi uma entrevista ímpar. E obviamente a gente chama atenção da população para as ações que vem acontecendo de forma positiva em nosso município. Daqui a pouquinho, às 8 horas da manhã, vai ter na Câmara, na Prefeitura Municipal, a imprensa foi convidada, a prefeitura fez o convite por meio da Secretaria Municipal de Educação, convidando os profissionais da imprensa para acompanharem e realizarem a cobertura do ato cívico em comemoração à independência do Brasil. Daqui a pouco, viu? Este ano não terá desfile municipal, como já teve em outras ocasiões, mas vai ter este ato cívico.

0: México em comemoração à independência do Brasil. Daqui a pouquinho, 6:38 nesta manhã. Bom dia.
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0: Felipe, o Falcão. Não abro mão dessa mulher.

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meus queridos, 6:46 aqui na manhã, 6:46. Olha, eu quero informar que neste fim de semana, amanhã, viu? Amanhã dia 5, vai ter o Bazar Solidário da Amparo, unidos pelo bem-estar, adoção e castração. Sua doação veste, seu amor alimenta. Você sabia que amanhã, a partir das 8:00 AM, ali na Gráfica Calixto, em frente à Praça do Lazer, vai ter esta ação solidária, Bazar Solidário, em prol dos animais. Vai ter blusa, calça, vestido, utensílios domésticos, brinquedos, sapatos, plantas, tudo isso em sendo comercializado. Cabe a você, meu querido, passar e ajudar a fazer a diferença, tá bom? Passar e fazer a diferença. Deixa eu aproveitar aqui, já mandar um bom dia especial a toda a equipe da JW Solar, em nome dos amigos Valdemar Guever e também do Jean e a Schumbeck. Bom dia para vocês. 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O recado foi dado. Já já tem propaganda política partidária, viu? Já já. Deixa eu mandar aqui um bom dia à comunidade lá do Jatobazinho. Alô, comunidade, bom dia. Sábado, domingo, a festa

acertou a boca do balão. Do sábado é a confraternização, vai ter um jantar para as pessoas que trabalharam. Bom dia, em nome da presidente, senhora Neuza Sequete, em nome lá do Ricardo Fiorini, bom dia a toda a equipe, o nosso muito obrigado, seu Zé Queiroz, bom dia também. Farei o possível para marcar a presença, viu, neste grandioso evento de confraternização. Estaremos lá, sim

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1: 6:51.
2: Vamos se largar pro rancho do Juca Broca, que é bom demais.

meus queridos, 6:58 aqui na manhã, 6:58. João Luiz Correia, solidão e a saudade. Estamos aguardando o sinal para a transmissão da propaganda política partidária. Alô, gremistas! Bom dia a todos os gremistas. Ontem o Grêmio ganhou do Internacional, hein? O Inter não conseguiu no Grenal bater o Grêmio e com isso fica fora da Copa do Brasil. O Grêmio fez 3 no Inter, despacha o rival e avança na Copa do Brasil após vencer o Internacional por 3-1 ontem, lá na Arena do Grêmio. Acredito que os gremistas não dormiram felizes e os colorados insatisfeitos. Alô, senhor Liro Mangione, bom dia. Colorado, Mucello, alô, Pereirinha. Deixa eu ver aqui, Valdemar Klein, são inúmeros os colorados que dormiram insatisfeitos ontem. E a torcida do Grêmio dormiu feliz demais da vida. Bom dia a todos os gremistas. Milton Godoy tá feliz demais da conta. Dormiu até com a camisa do Grêmio, não é mesmo, Milton? Em alusão à vitória. Dormiu com a camisa do Grêmio. São vários gremistas que dormiram ontem com a camisa, não tiraram de jeito nenhum, mesmo com o calorão, dormiram com a camisa do Grêmio, viu? Satisfeitos, felicíssimos. Já já tem propaganda política.

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0: Meus amigos, 7:26, 7:26, já já tem no Liberdade News a entrevista com o 7:26. Vamos trazendo a entrevista já já no Liberdade News, nesta edição com Vanderlei Beia, que fala sobre o feirão de carros que irá acontecer em Água Boa. Isso mesmo, vai acontecer em Água Boa agora na próxima semana, um evento ímpar, junto com a 19ª Feira Liquida Água Boa. Então você que queira trocar o seu carro, o seu veículo, é a oportunidade ímpar, viu? A oportunidade ímpar, mega feirão de carros e motos, será realizado de 10 a 13 de setembro em Água Boa. Bé, o que que você achou ontem do Colorado, hã? O que que você achou ontem
1: bom
0: do Colorado?
1: Bom dia, Celso, bom dia, Junei. Eu vou falar uma coisa pra você. Eu desde o começo eu falei que o Grêmio ganhava, mas não achei que ia ser aquela sobra que teve ontem, não. Eu achava assim que era um jogo bem apertado, inclusive talvez seria até pros pênaltis, né? Como foi o primeiro.
0: Eu tive informação que o nosso colega de trabalho, Gilney Macari, dormiu com a camisa do Grêmio, rapaz. Eu conheço uns três gremistas que dormiram com a camisa do Grêmio. O Gilney Macari, o Milton Godoy e o Fernando Weber. Participei ontem ali de uma situação do setor industrial, eles reuniram lá para fazer uma ação no rolete, e lá quem ganhasse dormiria com a camisa do Grêmio. Eu acredito que uns 30 gremistas dormiram com a camisa do Grêmio.
1: Ô Celso, então por isso que ontem tava aquele cheiro de naftalina na rua?
0: Isso.
1: Essas camisas ficam muito tempo guardadas.
0: Tá certo, já então a gente dá sequência aqui à programação jornalística 7:28, a Priscila Pezini também está aqui presente, seja bem-vinda, representando a Associação Comercial e Industrial de Água Boa, falando desse mega evento que acontecerá em Água Boa na semana que vem. Gente, por aqui eu quero me despedir, desejar a você tudo de bom nesta sexta-feira especial. Nós já estamos em mais uma jornada de trabalho, hoje é dia 4 de

que esta sexta-feira venha trazendo as boas novas para nós. É a primeira sexta-feira do mês de setembro, o mês da primavera, o mês que vai trazendo a chuva para todos nós. Eu só tenho que desejar a você tudo de bom, que Deus esteja com você, um fim de semana maravilhoso. Na sequência, vem o Liberdade News trazendo informações precisas. 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Os últimos, bom dia.

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2: 7h32.
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4: Em Água Boa, 7 horas e 33 minutos. Bom dia.

0: Sexta-feira, 4 de setembro de 2026. Em Água Boa, o dia amanhece com sol. Teremos aumento de nuvens ao longo do dia. E olha, a perspectiva à noite é que ocorrerão pancadas de chuva. A temperatura desta sexta-feira será a mínima de 27 e a máxima de 38, enquanto a umidade relativa do ar oscila entre a mínima de 26 e a máxima de 63%.
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0: 7:35. Mauro Mendes cita escândalo e cobra ação do Senado sobre Alexandre de Moraes. Polícia Militar apreende cerca de 5 quilos de maconha e prende casal suspeito em Nova Chavantina. Homem é preso após ocorrência de violência doméstica em Água Boa. E ainda, meteorologista contesta alarme do Super El Niño e pede cautela. Escola Estadual Militar Tiradentes abre inscrições para processo seletivo de 2027. O Liberdade News destaca nesta sexta-feira o mega feirão de carros e o liquida Água Boa que vem aí. Estes e outros destaques agora na edição do Liberdade News que está começando.
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0: 7:35. Mauro Mendes cita escândalo e cobra ação do Senado sobre Alexandre de Moraes. O candidato ao Senado, Mauro Mendes, classificou como gravíssimas as denúncias envolvendo o ministro do STF, Alexandre de Moraes, e o banqueiro Daniel Vorcaro, do Banco Master, e defendeu uma investigação rigorosa pelo Senado. Para Mauro Mendes, ninguém que exerça função pública pode ser intocável. Ele citou, abre aspas, o Brasil não pode continuar assistindo a isso. O Brasil não aguenta mais ver escândalos acontecendo e depois serem colocados de lado enquanto o Senado não age, não faz absolutamente nada. O Senado é o único órgão que pode conter esses absurdos. É por isso que eu sou candidato ao Senado, afirmou Mauro Mendes. Fecha aspas. As informações vieram à tona a partir de mensagens encontradas pela Polícia Federal no celular de Vorcaro e envolvem contatos do banqueiro com Moraes, além de contratos entre o Banco Master e o escritório de advocacia da esposa do ministro. O caso está em investigação e ganhou novos desdobramentos esta semana após a divulgação de mensagens e documentos relacionados à relação entre os envolvidos. Mauro afirmou que, caso as suspeitas sejam comprovadas, os fatos são incompatíveis com a responsabilidade esperada de um integrante da Suprema Corte. Sete horas e 38 minutos, a grande realidade é que o Supremo Tribunal Federal superou todas as expectativas do que há de mais podre neste país. Evidentemente que a sociedade como um todo deve observar que aos poucos está absorvendo um prejuízo muito além do que

0: 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Nada disso some por mágica, nada disso é erro processual. 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Portanto, é hora de literalmente passarmos o rodo, o rastel, a vassoura, detetizarmos com o voto exatamente essa bandalheira que infelizmente está presente em nosso país e colocando o brasileiro, a cada dia que passa, cada vez mais contra a parede. 7:39.
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0: Sete e quarenta. No quadro Entrevista em Foco desta sexta-feira, nós vamos destacar dois super eventos que vêm por aí. Diríamos dois em um. Mega Feirão de Carros e Liquida Água Boa. Para falar um pouquinho mais a respeito dessa movimentação, nós estamos recebendo na manhã de hoje em nossos estúdios a diretora setorial da ACEAB, Associação Comercial e Empresarial de Água Boa, Priscila Paiva, e também o secretário adjunto de Indústria, Comércio e Turismo, José Vanderlei Beia, para nos trazer detalhes, datas, local, enfim. Priscila, muito bom dia inicialmente, bem-vinda.
2: Bom dia, Gilney. Bom dia a todos os rádio ouvintes aí da Liberdade, a nossa grande parceira, né? Parceira da CIAB, parceira do comércio, parceira da sociedade, sempre trazendo as melhores informações. E hoje, claro, nós viemos aqui nessa sexta-feira trazer uma informação muito importante de um grande evento que acontece todos os anos aí, né? Promovido pela CIAB, há alguns anos já que vem com o apoio da prefeitura. E esse ano a gente se juntou com algo ainda maior para trazer algo mais inovador. Então, Liquida Água Boa esse ano vem com uma roupagem nova, com uma proposta bem diferente, juntamente com o Feirão de Automóveis, que será na Avenida Júlio Campo, em espaço aberto, ao ar livre, algo totalmente diferente para a nossa população.
0: Muito bem, essa é a primeira vez que esses dois eventos são realizados de forma conjunta.
2: Isso mesmo, é a primeira vez que é realizado de forma conjunta. Então a CIAB em julho, né, começou a organização do Liquida e a gente já tinha essa data prevista do dia 10 ao dia 12 de setembro. Então estávamos organizando, seria no mesmo local, né, na Feira do Pequeno Produtor. E aí surgiu o Feirão de Automóveis, mais ou menos nas mesmas datas. E por que não juntar dois grandes eventos para trazer algo totalmente diferente para a nossa população, para os nossos clientes?
0: Muito bem. Secretário Adjunto de Indústria, Comércio e Turismo, Vanderlei Beia, muito bom dia, prazer em recebê-lo.
3: Bom dia, Junei, bom dia, Priscila, bom dia aos ouvintes dessa rádio maravilhosa. Mais uma vez, né, Junei, estamos aqui para trazer notícia boa para a população.
0: Muito bem, Mega Feirão de Carros, se não me engano, segunda edição.
3: Isso, essa segunda edição ela vem com uma roupagem diferente, né, ela vem mais, vamos dizer assim, mais organizada, melhorada.
0: Sim, sim, sim.
3: A outra nós que organizamos foi a primeira, a gente tem a tendência de errar mesmo e tem que errar para poder acertar. E essa agora vai ser organizada pelo Bradesco. Nós entramos só como parceiros deles, né? Mas o Bradesco está organizando, ele já tem uma experiência vasta nesse feirão, que eles produzem todo final de semana em uma cidade diferente. Inclusive, esse final de semana está sendo em Alta Floresta, Mato Grosso. Semana passada foi em Rondônia, Porto Velho.
0: Olha que interessante.
3: Então, assim, eles vêm com essa roupagem, eles têm essa tendência já de fazer esse feirão. Então, nós estamos acreditando e apostando muito que vai ser um evento maravilhoso. Inclusive, essa feira Liquida Água Boa, que antes era no nosso prédio lá da feira dos produtores, agora vai vir para a avenida junto com o Feirão de Carro. Nós queremos fomentar o comércio, vamos trazer todo mundo para ali, vamos trazer o pessoal para ali e vamos tentar que todo mundo ganha.
0: Muito bem. De que forma que essa estrutura será montada na Avenida Júlio Campos?
3: Vai ser na mesma, vai ser quase na mesma sequência que foi feito lá o outro feirão. Vai ser na Avenida Júlio Campos,
0: certo,
3: entre a Araguaia e a Planalto.
0: Certo.
3: Né? Um lado vai ficar com a pista fechada, outro, não vai fechar o trânsito, tanto vai fluir normal, somente uma pista do lado que tem o banco ali do Sicred, o outro lado vai ficar normal.
0: Sentido, né? Então, diríamos...
3: Descendo a Júlio Campos.
0: BR-158, Rua 31.
3: Isso,
0: nesse sentido, descendo, vai estar tá liberada.
3: Vai estar fechado uma via.
0: Fechada.
3: Uma via.
0: Entendi.
3: Tá, porque é duas, né?
0: Duas, uma vai estar pistas,
3: sequência, né? Isso. E vai vir com a mesma roupagem de antes, né? Como os garagistas da cidade. Eu acredito agora mais fortalecidos, eles conseguiram ter tempo para organizar os estoques todos, né?
0: No ano passado, inclusive, nós tivemos a presença, me parece que de empresas de fora?
3: Não, foram todas daqui. Tem um rapaz da Master Moto, que ele é aqui de Água Boa, e ele tem uma garagem de carro ali perto do Valmor Motos, que às vezes, assim, é um pouco desconhecido, o pessoal achou que... Porque ele tem na Barra e tem
0: Sim,
3: aqui.
0: Sim, tem aqui.
3: E ele usa muito esses eventos de feirão, ele trabalha muito em feirão, porque esses feirão dão um resultado muito bom.
0: Você trabalha porque dá resultado.
3: Né? Então, assim, quando ele vem, ele já traz outra quantidade de veículo. Então, quando as pessoas viram a quantidade que ele trouxe, daí, inclusive, ano passado ele participou só com motos, né?
0: Só com motos.
3: E ele foi um dos representantes ali que teve uma venda muito expressiva, muito bacana. Todos tiveram. A gente, pelos números que a gente teve, foi muito bom. E nós estamos acreditando que esse vai ser melhor ainda.
0: Muito bem. Priscila, normalmente a... O líquido da Água Boa acontece, como o Vanderlei citou, exatamente na Feira do Pequeno Produtor. Agora, vindo para a Avenida, por que eu te digo isso? Eu creio que a movimentação será mais intensa, porque a movimentação da cidade está na Avenida. E antes o consumidor tinha que se deslocar da Avenida até a feira, na Rua 11. Agora não, está praticamente a porta da movimentação diária da cidade.
2: Isso mesmo, Gilney. Então, assim, a ideia sempre foi, a gente já tinha essa ideia de fazer uma feira aberta, uma feira na praça, mas, assim, para quem vende roupa, calçado, a gente precisa de uma estrutura um pouco maior, né? Por questão mesmo de limpeza, de organização. Sim. Então, a gente vai montar a gente vai estar inseridos no feirão, então o nosso espaço será ali quase de frente ao Sicred. No Sim. estacionamento, então lá será montada uma estrutura mesmo, sabe, com tendas, com fechamento, muito bem organizado, para que a gente possa realmente montar as nossas lojas lá. Então as lojas vão estar com uma estrutura instalada entre o canteiro ali também, no estacionamento, então vai ficar bem legal, vai ter uma estrutura, vai ter um espaço onde vão estar somente assim... Entre os carros vai estar as lojas. Não vão ficar lojas perdidas, uma para cá, outra para lá. Não, vai ter Sim. um espaço específico, onde vai estar o líquido. Então, para as pessoas se localizarem melhor, a gente está falando naquele espaço em frente ao Sicred, nós estaremos ali, então, com a nossa estrutura.
0: Bem. Já tem informações do número de empresas que estarão participando desta edição do Liquida Feira?
2: Então, Liquida Água Boa, melhor dizendo? Com 9 empresas até o momento, né, que vão estar participando. Como é um evento um pouco diferente, as pessoas ficam com um pouco de receio, né?
0: Sim.
2: Mas a gente acredita que vai ser um sucesso. Vamos ter bons resultados. É como você falou, as pessoas não vão precisar ir até a feira, elas vão estar transitando na feira, porque todo mundo transita pela Avenida Júlio Campos. Então, nada melhor do que estar ali. O horário também será um horário bem diferenciado. Então, assim, tudo vai se iniciar às 8 da manhã, começando, né, na quinta-feira, dia 10. E se estendendo até o domingo. Então, assim, vai ser das 8 da manhã às 8 da noite. Então, assim, quem estiver passando pela Avenida Júlio Campos, tá indo trabalhar, tá indo levar um filho na escola, tá com tempo sobrando, dá pra dar uma passadinha lá. As lojas já estão se preparando pra isso, organizando estoque, separando mercadoria, cuidando de cada detalhe pra poder ter um local onde possam receber os clientes, atendê-los. E, claro, né, o diferencial de sempre do nosso Liquida é que são comércio local, produtos de qualidade, mas o preço é aquele preço totalmente diferenciado aí realmente para fazer a diferença.
0: Muito bem, sem dúvida, uma grande oportunidade para o cidadão aguaboense, né, e da região, com dois super eventos, o Liquida Água Boa e o feirão, mega feirão de carros e motos, dia 10 a 13 de setembro. O evento estará acontecendo durante esses dias em que horário, Bea?
3: Ô, Ginei, o horário é das 8 da manhã até as 20 da noite. Só que o horário para finalizar, nós deixamos até as 20, mas fica liberado se o movimento estiver bacana, as pessoas ficam à vontade, né? De se estender ou não, né? Mas assim, é uma parceria muito bacana do comércio local com a prefeitura, né? Sempre quando a gente

eu assumi a prefeitura, eu sempre falo que a prefeitura hoje é o maior consumidor do comércio local e tem que ter essa parceria, tem que ser saudável isso aí. Quando nós tivemos essa ideia do feirão, eu fui lá, procurei a Priscila e a Andréia, né, a Miriam, prontamente atenderam, gostaram muito da ideia, mas primeiro a gente tem que namorar ela, estudar para depois pôr em prática. Então, assim, estamos pondo em prática esse ano. Se tudo der certo, igual nós estamos acreditando que vai dar, o ano que

0: O pessoal do Amor AB, que é o que cuida dos animais abandonados na cidade, também vão estar lá com a feira deles, né? Que eles arrecadam na cidade, isso, e levam para lá para fazer. Então não é só venda também, tem ali ajuda ali, né? Tem ação social no meio ali colaborando. E é que nem eu falei, é o ganha-ganha. É o comércio junto com os carros, junto com as ações, e no final maravilha. Acho que todo mundo ganha. E nós estamos apostando muito, Junei, que vai dar certo.
1: Muito bem, 7 horas agora, mais 49 minutos, 7h49, portanto, mega feirão de carros e o Liquida Água Boa, anote aí, 10 a 13 de setembro na Avenida Júlio Campos. Conversei com Priscila Paiva, diretora setorial da ACEAB, nos trazendo informações sobre o Liquida Água Boa. Priscila, prazer em recebê-lo e recebê-la, bom dia e sucesso em mais essa edição.
2: Obrigado, Gilney, obrigado pela oportunidade. E só reforçar aqui o convite, então, para a população de Água Boa. Venha visitar, venha conhecer essa nova proposta de feirão, feirão de carros, Liquida Água Boa, Pestalozzi. Então, assim, muitas ações juntas do dia 10 ao dia 13 de setembro, das 8 às 20 horas. Toda a população, os vizinhos aí que estiverem passando por Água Boa, venham participar desse grande evento que está sendo preparado aí com muito carinho e atenção. Pelo comércio, pelo feirão e com o apoio, claro, da prefeitura.
1: Muito bem, Vanderlei, prazer em recebê-lo, bom dia e, claro,
0: Junei,
1: um convite especial para a sociedade acompanhar de perto.
0: Nós só temos a agradecer aqui, a rádio está sempre de portas abertas para nos atender. Sempre são muito bem recebidos aqui, né? É um prazer estar aqui com vocês. Então vamos deixar estender o convite, que já é agora, gente. Já é quinta-feira que vem, tá?
1: Semana que vem.
0: Na próxima semana tem um feriado aí, na segunda. Aí então já vai começar a ser preparada a avenida. Na quinta-feira, às 8 horas da manhã, é a abertura. E aí a gente coloca na mão de Deus que tudo transcorra da melhor forma possível.
1: Maravilha. E ele com certeza irá providenciar esse sucesso. 7h51, vamos conferir como fica a previsão do tempo para o dia de hoje. Quem traz as informações é Viviane Bessa.
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4: Na região centro-oeste, a sexta-feira, dia 4 de setembro, terá predomínio de muitas nuvens com possibilidade de chuva isolada em algumas áreas. Em Brasília, a previsão indica chance de chuva pontual, com temperaturas entre 20 e 31 graus. Em Goiânia, os termômetros variam de 21 a 35 graus, com céu bastante encoberto ao longo do dia. Em Mato Grosso, a chuva pode ocorrer de forma isolada, principalmente no norte do estado. Cuiabá registra maior máxima entre as capitais da região, 38 graus, com mínima de 27. Já em Mato Grosso do Sul, a nebulosidade predomina. Em Campo Grande, a temperatura fica entre 22 e 32 graus. As informações são do Instituto Nacional de Meteorologia. Viviane Bessa, o tempo e a temperatura.
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1: Polícia Militar apreende cerca de 5 quilos de maconha e prende casal suspeito de integrar facção criminosa em Nova Chavantina. Uma ação do Grupo de Apoio da Polícia Militar em Nova Chavantina, realizada ainda no dia de ontem, resultou na prisão de um casal suspeito de envolvimento com o tráfico de drogas e de integrar uma facção criminosa. Durante a ocorrência, os policiais apreenderam aproximadamente 5 quilos de maconha, além de um veículo, aparelhos celulares, televisores e também foguetes. Segundo os indícios levantados pela equipe, os artefatos poderiam ser utilizados como um sistema de alerta para informar a aproximação das forças de segurança. A ocorrência chamou ainda mais a atenção porque duas crianças, ambas menores de 5 anos, estavam no veículo durante a movimentação relacionada à comercialização dos entorpecentes, conforme informado pela Polícia Militar. Os suspeitos foram encaminhados juntamente com a droga, o veículo e os demais materiais apreendidos. A Delegacia de Polícia Judiciária Civil, onde o caso foi apresentado à autoridade policial para adoção das providências cabíveis. 7h54. Em Água Boa, homem é preso após ocorrência, acredite, de novo, de violência doméstica. Mais uma ocorrência.

0: ocorrência de violência doméstica. Mobilizou a Polícia Militar na noite de ontem, em Água Boa. Segundo o boletim de ocorrência registrado pelo 13º Comando Regional da Polícia Militar, uma mulher procurou ajuda em um estabelecimento comercial após relatar ter entrado em vias de fato com o companheiro. De acordo com o registro policial, a equipe foi acionada via Copom e se deslocou até o endereço onde encontrou a mulher. Aos policiais, ela relatou que mantinha relacionamento com o suspeito e que os dois haviam iniciado uma discussão após ele manifestar a intenção de sair de casa para encontrar amigos e consumir bebida alcoólica. Ainda conforme o boletim, durante a discussão, a mulher teria pego o celular do companheiro e afirmado que ele não sairia de casa. Na tentativa de recuperar o aparelho, os dois entraram em vias de fato. A vítima relatou não ter sofrido lesões aparentes de maior gravidade, sendo observadas apenas vermelhidões na região dos braços. Após o episódio, o homem deixou o local, enquanto a mulher procurou auxílio no estabelecimento comercial e acionou a Polícia Militar. Posteriormente, durante diligências, os policiais acompanharam a mulher até a residência para que ela pudesse buscar documentos pessoais. Enquanto a equipe estava no imóvel, o suspeito retornou ao local e os dois voltaram a discutir. Diante da situação e dos fatos relatados anteriormente, os policiais deram voz de prisão ao homem. Ele e a mulher foram encaminhados ao 16º Batalhão da Polícia Militar para o registro da ocorrência e, claro, as providências cabíveis sobre o caso. 7h56. Polícia Rodoviária Federal reforça fiscalização nas rodovias de Mato Grosso no feriado da Independência. A Polícia Rodoviária Federal inicia nesta sexta-feira, dia 4, a Operação Independência 2026 nas rodovias federais do estado. A mobilização seguirá até a próxima segunda-feira, com reforço no policiamento e fiscalização durante o feriado prolongado. O objetivo é prevenir sinistros de trânsito e ampliar a segurança viária diante do aumento esperado no fluxo de veículos. As equipes estarão posicionadas em pontos estratégicos nas rodovias federais que cortam o estado, utilizando etilômetros, radares móveis e sistema de monitoramento em tempo real. A fiscalização terá como foco condutas consideradas de risco, como dirigir sob efeito de álcool, realizar ultrapassagens em locais proibidos e trafegar acima dos limites de velocidade. Segundo a PRF, essas infrações estão diretamente relacionadas às ocorrências mais graves registradas nas rodovias. Sete horas agora, mais 57 minutos, 7h57.
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0: Meteorologista contesta alarme com Super El Niño e pede cautela. Os produtores rurais de Mato Grosso devem acompanhar a evolução do El Niño, mas evitar decisões precipitadas, diante das projeções de que o fenômeno possa atingir intensidade excepcional nos próximos meses. A recomendação é do meteorologista Luiz Carlos Molion, que contesta o que considera alarmismo em torno de um possível super El Niño. Ele defendeu maior peso para a observação das condições atmosféricas antes de definir estratégias para a safra. A avaliação foi apresentada durante participação no APRO 360 Podcast da Associação dos Produtores de Soja e Milho de Mato Grosso, APROSoja, dedicado às perspectivas climáticas e ao planejamento da produção. Molion sustenta que as projeções mais extremas divulgadas atualmente dependem de modelos de previsão e que ainda não permitem determinar como será o comportamento das chuvas em Mato Grosso. Ele afirmou, abre aspas, as informações que estamos vendo são representadas por um modelo de previsão e não necessariamente por um padrão climático estruturado, afirmou, fecha aspas. A posição do meteorologista, entretanto, é mais cautelosa que a avaliação divulgada pelos principais organismos internacionais de monitoramento climático. A Organização Meteorológica Mundial, OMM, informou em sua atualização de 31 de julho que um El Niño forte está em desenvolvimento e deve continuar se intensificando. O fenômeno deverá influenciar os padrões globais de temperatura

0: e precipitação nos próximos meses. De acordo com projeções associadas à Administração Nacional Oceânica e Atmosférica dos Estados Unidos, o NOAA, apontam ainda elevada possibilidade de o fenômeno atingir intensidade excepcional no fim deste ano. Uma atualização de agosto indicou 69% de probabilidade de um evento de intensidade histórica, considerando o índice utilizado pela agência. Porém, isso não significa, entretanto, que os efeitos possam ser traduzidos automaticamente em quantidade de chuva ou perdas agrícolas em cada região de Mato Grosso, afirmou o especialista.
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0: A última do Liberdade News desta sexta-feira. Escola Estadual Militar Tiradentes abre inscrições para processo seletivo 2027. Estão abertas a partir de ontem as inscrições para o processo seletivo destinado ao ingresso de novos estudantes das escolas estaduais militares Tiradentes e Dom Pedro II em Mato Grosso. As inscrições devem ser realizadas exclusivamente por meio do formulário disponível no site oficial do processo seletivo, formulário de inscrição e período de inscrições de 3 a 9 de setembro. A seleção para o ano letivo 2027 prevê a realização de prova no dia 18 de outubro de 2026. O processo busca novos alunos para integrar as unidades das redes de escolas estaduais militares Tiradentes e Dom Pedro II. As instituições têm como proposta oferecer ensino de qualidade aliado à disciplina, respeito, formação de liderança e valorização de princípios como responsabilidade e honra. Os candidatos e responsáveis podem consultar todas as orientações, critérios e informações sobre o processo seletivo no portal das escolas militares. Informações também na própria escola. Em Água Boa, a divulgação destaca a Escola Estadual Militar Tiradentes, que também disponibiliza o telefone 669-8104-1997. Repetindo, 669-8104-1997. 8:02, 8:02. Encerramos a edição do Liberdade News desta sexta-feira, trazendo para você um pedido de ajuda, exatamente para apoiarmos a família do professor Amós, que está necessitando de nossa ajuda. De acordo com informações, está havendo uma ação solidária através de um Pix solidário. Amós encontra-se exatamente em tratamento de saúde em Barretos e, neste momento, está buscando melhoras e, ao mesmo tempo, precisa de ajuda. O Pix solidário para o professor Amós é 027-737-811-71. Vou repetir, é o número de um CPF, 027-737-811-71, em nome de Hanna Natani Lopes Castro, familiar do professor Amós, que, repito, está em Barretos com a família em tratamento de saúde e precisa de nossa ajuda. 8:03. Final da edição do Liberdade News desta sexta-feira. Entre os destaques de hoje, você acompanhou: Mauro Mendes cita escândalo e cobra ação do Senado sobre Alexandre de Moraes. Em Água Boa, homem é preso após ocorrência de violência doméstica. Em Nova Chavantina, polícia militar apreende cerca de 5 quilos de maconha e prende casal suspeito. Você fica na sequência com a programação da Liberdade FM. O Liberdade News volta amanhã a partir das 7:30, se Papai do Céu nos permitir. A você, um bom dia e um ótimo final de semana. Lembre-se sempre, Jesus é o caminho.
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0: Muito bom dia para você que está ligado na Rádio Liberdade FM 104,9. Segunda-feira já foi, terça-feira passou, quarta vencemos, quinta sobrevivemos e agora chegou ela, queridinha, esperada, amada por muita gente, sexta-feira, isso mesmo, a sexta-feira. Água boa, a semana está chegando na reta final. E hoje o despertador até toca diferente, porque quando a gente abre os olhos e lembra que é sexta-feira, o humor já muda. O meu mudou, viu? Mas atenção, não é porque hoje é sexta que vamos passar o dia inteiro olhando para o relógio, viu? Ainda tem trabalho, tem compromisso, tem responsabilidade, tem muita coisa para acontecer, mas também tem aquela sensação maravilhosa de que o fim de semana está logo ali. Então bora levantar, bora tomar aquele cafezinho, espantar o sono, arrumar o cabelo e respirar fundo. E começar o dia daquele jeito, com alegria, com gratidão, com energia e com o volume da liberdade lá em cima. Bom dia para você que já está no carro, abrindo comércio, na fazenda, no escritório, em casa, tomando aquele cafezinho para ganhar coragem. E um abraço ainda mais especial para você que acordou cedo, mesmo sabendo que a cama estava implorando. Fica só mais 5 minutinhos, mas você venceu e já está aqui com a gente. E até as 11 horas tem muita coisa boa. Música, informação, bom humor, dicas, desafio e aquela companhia que não pode faltar na sua manhã. Eu sou Victoria Mello e está começando mais uma edição do Bom Dia Liberdade, porque hoje é sexta-feira, hoje é dia de terminar a semana com alegria, de agradecer por tudo que deu certo, de aprender com o que não saiu como esperado e de celebrar mais um dia de vida. Então aumente o volume, chama a família, manda mensagem, participe com a gente porque sextou na Rádio Liberdade FM, a rádio que acorda a gobô com informação, música, alegria e muita companhia. E um feliz sexta-feira para todo mundo, né, gente? Vamos junto nessa! Sextou. E antes de começarmos a nossa programação, quero deixar uma reflexão para você dessa sexta-feira. Hoje é sexta e antes de pensar apenas no descanso, que tal parar por alguns segundos e olhar para trás? Olha quanta coisa aconteceu nessa semana. Talvez você tenha enfrentado dias difíceis, talvez tenha recebido boas notícias. Talvez tenha passado por preocupações, tenha conquistado algo importante, talvez algumas coisas ainda não tenha dado certo, mas uma coisa é certa, você chegou até aqui, você acordou, você enfrentou mais uma semana, você continuou e isso já é motivo para agradecer. Muitas vezes estamos tão preocupados com aquilo que ainda falta que esquecemos de agradecer pelo caminho que já percorremos, pelas portas que se abriram, pelas pessoas que apareceram, livramentos que nem percebemos, pelas batalhas que vencemos e até pelas dificuldades que nos ensinaram alguma coisa. A Bíblia diz: em tudo dai graças. Isso não significa que precisamos agradecer pelos problemas, mas significa reconhecer que, mesmo nos dias difíceis, Deus continua presente. Então, nessa sexta-feira, antes de reclamar, agradeça. Antes de desistir, lembre-se de quanto já superou. Antes de pensar que nada está acontecendo, olhe para o caminho que você já percorreu. Você chegou até sexta-feira e Deus permitiu que você estivesse aqui. Que o seu dia seja leve, que o seu coração tenha paz, que a sua casa seja abençoada e que você termine essa semana com gratidão. Porque talvez você não tenha tudo o que deseja, mas certamente tem motivos para agradecer. Um abençoado sexta-feira para você. E vamos começar o Bom Dia Liberdade.
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8h23. E sextou, galera. Sextou, 4 de setembro já, hein, galera? É, o mês, pelo visto, vai passar rapidinho, viu? E hoje, 4 de setembro, é celebrado o Dia Nacional do Odontologista, profissional essencial para a justiça. O odontologista utiliza conhecimento da odontologia para contribuir na identificação de pessoas, na investigação de crimes e na produção de provas. Seu trabalho une ciência, precisão e responsabilidade, ajudando a esclarecer casos e dar respostas às famílias. Parabéns a todos os odontologistas pelo compromisso e pela dedicação em favor da verdade e da justiça.

0: 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E agora vamos para nossos apoiadores culturais. Daqui a pouco eu estarei de volta aqui com você. Então não saia daí, viu? Fique aí porque a nossa sexta-feira está apenas começando aqui do Bom Dia Liberdade com comigo, Victoria Mello.
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3: T25.
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12: Olá pessoal, vamos começar mais um Rádio Educar, muito prazer em estar com vocês, hoje é quinta-feira, bom estar com você, bom fim de semana para você, onde você estiver. Sou José Araújo e hoje vamos aprender sobre empreendedorismo digital.
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12: Pessoal, o empreendedorismo digital refere-se ao processo de iniciar e operar um negócio online. Isso envolve identificar uma oportunidade de negócio na internet e então construir uma empresa em torno dela. Esse novo tipo de empreendedorismo tem crescido rapidamente nos últimos anos. Isso se deve principalmente a alguns fatores. Queda nos custos em iniciar um negócio online. Ferramentas e serviços digitais estão mais acessíveis, permitindo que empreendedores comecem com pouco investimento inicial. Maior alcance na internet. Mais pessoas online significam mais potenciais clientes para os negócios digitais. Novos modelos de negócio. As tecnologias digitais possibilitaram modelos inovadores como marketplaces, né? SaaS e também e-commerce. Democratização da informação. É mais fácil para qualquer pessoa obter conhecimento sobre como iniciar um negócio digital. Daqui a pouco eu trago mais um bloco do Educar.
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0: 8:30. E vamos falar a verdade? Sexta-feira muda completamente o comportamento do ser humano, viu? Na segunda-feira a pessoa anda devagar, olhar distante, café na mão e uma pergunta: já é sexta? Na terça, vamos indo. Na quarta, metade da semana. Na quinta, amanhã é sexta. E na sexta, a pessoa já acorda diferente. O cabelo pode estar bagunçado, pode ter boleto vencendo, pode ter serviço acumulado, mas ela fala: bom dia, hoje é sexta-feira. E parece que tudo melhora. O café fica mais gostoso, o trânsito parece menos irritante. E até aquele colega que você não aguenta hoje, você olha e pensa: deixa pra lá, é sexta-feira. Mas cuidado, porque existe uma armadilha clássica da sexta. A pessoa fala: hoje eu vou sair cedo e descansar. Aí aparece um convite, depois outro, depois alguém manda mensagem: bora fazer alguma coisa? E pronto, o descanso fica pra domingo. Mas segunda tem feriado, né, galera? Mas independente dos planos, uma coisa é certa: sexta-feira chegou e a Rádio Liberdade está aqui para começar esse dia com muita alegria. Então manda mensagem no nosso WhatsApp 66-3468-1200 e participe. Eu quero saber, você já acordou no clima do fim de semana ou ainda tem muita coisa para resolver hoje? Me mande no WhatsApp e me conte se você já acordou no clima do fim de semana ou ainda tem muita coisa para resolver hoje. E agora vamos para o nosso guia astral e logo após ficam nossas sequências de músicas selecionadas para você nessa sexta-feira maravilhosa aqui na Liberdade FM.
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13: Oi, gente linda! Letícia Leal chegando com sua dose de inspiração no Guia Astral. Que bom ter você aqui para desvendar o que os astros reservam. Nesta primeira parte, vamos mergulhar nas previsões para Áries, Touro e Gêmeos. Vem comigo.
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13: Ariano, o céu favorece posturas profissionais. Assuma o controle financeiro. Planejamento é vital para os resultados. À noite, comunicação aberta. Sua cor é laranja, número 60.
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13: Taurino. Destaque para controlar sua vida. Interaja com conceitos que agregam mudanças filosóficas profundas. À noite, reflita sobre oportunidades financeiras. Cor bege, número 12.
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13: Geminiano. O verdadeiro poder reside no desapego. Autoconhecimento para autocontrole em investimentos e transformações. À noite, foco nas necessidades pessoais. Cor verde, número 31. Não saia daí. Câncer, Leão e Virgem te esperam na sequência.
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0: 44 minutos. Atenção, motoristas. A Polícia Rodoviária Federal iniciou nesta sexta-feira a Operação Independência 2026 em Mato Grosso. Até segunda-feira, dia 7, as equipes reforçam a fiscalização nas rodovias federais com foco na prevenção de acidentes e no combate à embriaguez ao volante, excesso de velocidade e ultrapassagens proibidas. Também haverá restrição temporária para determinados veículos de carga em rodovias de pista simples, nessa sexta, sábado e segunda-feira, em horários específicos. Antes de pegar a estrada, faça a revisão do veículo, respeite a sinalização, use o cinto e não dirija após consumir álcool. Em caso de emergência, nas rodovias federais, ligue 191. Não é, Celso? Bom dia.
1: Bom dia aos ouvintes. É importante você abordar esse assunto e deixar bem claro. A pessoa, antes de viajar, verifica os pneus. Nada de viajar com os pneus do carro e careca, viu? Nada de viajar com a documentação atrasada, farolete queimado, a seta não funciona, uma só, a outra não. Às vezes a porta tá bagunçada ali, meio amarrada, feito uma gambiarrada. Então você pode ir tocando nesse assunto aí e cobrando as pessoas. Quem for viajar, regularize a situação, porque senão o carro vai ficar detido na estrada e ainda coloca em risco a vida de terceiros.
0: E se dirigir, não beba, né,
1: não,
0: Celso?
1: Beba, viu? Não beba, beba água, viu? Embora passe o carro para a mulher, ela pode dirigir. E você pode, né, tirar uma sonequinha, né? Entrega o carro aí para a esposa para ela dirigir e você vai tirando a sonequinha.
0: É, né, Celso? E é isso aí, galera. Então, esse feriadão que tá chegando aí, segunda-feira é feriado. Se dirigir, se beber, não dirija, viu? Então, segurança em primeiro lugar. E agora vamos para os nossos apoiadores culturais e daqui a pouco eu estarei de volta aqui com você.
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2: 8h46. 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
3: De volta com mais um bloco do Educar. Quais os modelos de negócios digitais?
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3: Bom, o dropshipping funciona com o empreendedor atuando como um intermediário entre o fornecedor e o cliente final. Ele vende o produto, porém o envio é feito diretamente da fábrica ou do fornecedor para o cliente, sem a necessidade de estoque próprio. No modelo de afiliados, o empreendedor promove produtos ou serviços de outras empresas e ganha uma comissão sobre as vendas geradas. É uma forma eficiente de monetizar tráfego e audiência sem precisar se preocupar com logística ou atendimento. Os cursos online estão entre os negócios digitais mais lucrativos atualmente. O empreendedor vende cursos pré-gravados ou ao vivo sobre temas variados. A venda de infoprodutos digitais tem custo zero de produção e possibilidade de uma escala global. Daqui a pouco eu trago mais um bloco do Educar.
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5: 8:51. E curiosidade, desculpa, por que o café parece mais gostoso na sexta? Hora da curiosidade, agora eu quero saber, tem café mais gostoso do que o café da sexta-feira? A ciência pode explicar muita coisa, mas essa sensação aí é quase emocional. O café está na xícara, o cheiro está no ar e você pensa, hoje é sexta-feira. Pronto, parece que até o café ganhou outro sabor. E tem gente que não começa o dia sem ele. Tem quem tome um, dois, três e quando percebe, acho que exagerei. Mas uma curiosidade interessante é que a cafeína pode aumentar temporariamente o estado de alerta e diminuir a sensação de cansaço. Por isso, muita gente recorre ao café pela manhã. Mas atenção, café demais também pode atrapalhar o sono e causar desconforto em algumas pessoas. Então, equilíbrio. Agora responde, quantos cafés você já tomou hoje? Um, dois, três, ou você já perdeu as contas? Mande sua mensagem no 6634-681200 e me conte quantos cafés você já tomou hoje. Conta pra mim. E agora vamos para o nosso TeleTV. E logo após ficam nossas sequências de músicas selecionadas para a sua sexta-feira.
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6: Alô Brasil, chegou a Andressa Pires pra gente mergulhar de cabeça no mundo das novelas. E pra começar, no capítulo de hoje de A Nobreza do Amor, a tensão está no ar.
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6: Tonho, sem perder tempo, imobilizou o capanga e exigiu saber quem o contratou pra acabar com a vida dele. Será que ele vai descobrir? Enquanto isso, a Fátima, esperta que só, fingiu passar mal na hora que a Salma tocou no nome de Omar. Tem segredo vindo à tona, hein? E na pensão da Geralda, o clima esquentou. Viriato e Adonis irritadíssimos com o carrapato e montanha. Tonho, corajoso, denunciou Mirim a Casemiro, dizendo que ele contratou um matador. Graça e Caetana, em choque, não souberam o que fazer. Diógenes avisou a Virgínia que o único jeito de Marta perdoar é reconhecer a paternidade da Ritinha. Que situação! E a Graça, desesperada, subornou o matador para livrar o Mirim. Mas o Casemiro, mesmo passando mal, encarou Mirim e foi firme. O mandante do atentado contra Tonho vai para a cadeia. Ufa, é muita emoção, não é? Mas não desgruda que o TeleTV já volta em instantes com os destaques da novela Por Você.
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9:03. Hoje é dia de celebrar também o Dia Mundial do Taekwondo, uma arte marcial que vai muito além dos golpes e movimentos. O Taekwondo ensina disciplina, respeito, concentração, autocontrole e determinação. Cada treino é uma oportunidade de superar limites, fortalecer o corpo e também a mente. Parabéns a todos os atletas, professores e praticantes que fazem do Taekwondo um verdadeiro exemplo de força, equilíbrio e respeito. Dia Mundial do Taekwondo. Celebre a arte de vencer primeiro a si mesmo. Parabéns a todos os atletas e professores. E agora vamos para os nossos apoiadores culturais e daqui a pouco eu estarei de volta com você com mais curiosidades e um giro de entretenimento para você nessa sexta-feira.

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7: Você está ouvindo Rádio Educar. Quais as vantagens do empreendedorismo digital?
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7: O empreendedorismo digital oferece várias vantagens em comparação com negócios tradicionais. Eu vou te passar algumas dicas, tá? Baixo investimento inicial. Como grande parte dos negócios digitais operam online, o custo inicial para começar pode ser muito baixo, se comparado a abrir uma loja física, por exemplo. Isso permite testar ideias e modelos de negócios com menos risco. Potencial de escala. Uma vez que o negócio ganha tração, ele pode ser escalado exponencialmente com pouco investimento adicional. Um negócio digital tem o potencial de atingir clientes em qualquer lugar do mundo. Horários flexíveis. Os donos de negócios digitais têm a flexibilidade de trabalhar nos horários que desejarem. Isso permite conciliar o negócio com outros compromissos. Daqui a pouco eu trago mais um bloco do Educar.
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8: 9:09. Sexta-feira combina com música, combina com filme, com série, com aquele programa que você estava esperando a semana inteira e, claro, combina com dar aquela olhadinha no que está movimentando a internet. Porque você abre o celular, para ver uma coisa, quando percebe já está 40 minutos vendo outra. E sempre tem uma novidade, um lançamento, um artista novo, uma música viral, uma série que todo mundo está comentando. E aquele assunto que aparece em todas as redes sociais. Você já viu isso? E você? Não, 5 minutos depois, agora eu preciso ver. Mas fica uma dica para essa sexta-feira. Divirta-se, assista aquilo que gosta, ouça sua música favorita, converse com quem você ama, mas não deixe o celular viver a sua vida por você. Porque a melhor o melhor conteúdo é a vida acontecendo de verdade. E agora vamos para o nosso guia astral e logo após fica a nossa sequência de músicas para você. E daqui a pouco eu volto com uma dica útil para você, viu?
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9: Chegou a hora de conferir mais previsões para o seu signo. Para você que tá ligadinho na nossa sintonia.
0: Câncer, Leão, Virgem.
9: Começando com Câncer. Uma notícia ou decisão mobiliza seu campo emocional. Hora de lidar com os sentimentos no trabalho e na rotina. É fundamental enfrentar expectativas e medos. Seja sincero, analise a situação com calma. Sua cor do dia é o bege e o número da sorte é o 11.
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9: Para você de Leão, que energia boa. É um dia excelente para interagir com amigos, promover o lazer. No namoro, uma conversa essencial para entender as expectativas. Exerça a verdade. Sua cor do dia é o verde e o número da sorte é 33.
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9: E para Virgem, decisões importantes sobre metas e projetos futuros. Entenda o momento atual para tomar escolhas saudáveis, especialmente nos afetos e na família. Atenção com os exageros, hein? Sua cor do dia é o fúcsia e o número da sorte é 6. Daqui a pouco eu volto com as previsões para os próximos signos.
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1: Agora são 9:21. Uma dica para essa sexta-feira: não leve o trabalho inteiro para dentro da sua cabeça. Claro, nem sempre dá para resolver tudo, mas antes de terminar o expediente, tente organizar o que ficou pendente, o que pode esperar segunda, o que realmente precisa ser resolvido hoje. Anote, organize, deixe registrado, porque quando você sabe que a tarefa está anotada, fica mais fácil desligar a mente depois. E outra coisa, não transforme todo o seu fim de semana em uma lista de obrigações. Você também precisa descansar, precisa respirar, precisa viver. Então, hoje, finalize o que for possível. Organize o restante e quando chegar a hora, desacelere, porque descanso também faz parte da produtividade. E agora vamos para nossos apoiadores culturais e daqui a pouco eu estarei de volta aqui com você.

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3: 9:23.
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15: Agora são 9:25. 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Agora vamos descobrir se você já entrou no clima da sexta. Primeiro sinal, você acorda e pensa: ainda bem que hoje é sexta. Segundo sinal, você começa a fazer planos para o fim de semana. Terceiro, já pensa no almoço. E quarto, começa a mandar mensagem para os amigos: e aí, qual é a boa hoje? Quinto sinal, você olha para o relógio às 9 horas da manhã e já pensa: quantas horas faltam? Sexto sinal, você começa a cantar junto com qualquer música que toca na rádio. E o último, você promete: esse fim de semana eu vou descansar. Só que chega sábado, você acorda cedo, resolve coisas, sai, visita alguém, vai no mercado, faz churrasco. E domingo à noite pensa: eu não descansei nada. Mas tudo bem, porque hoje é sexta e sexta-feira merece ser aproveitada, porque segunda-feira é feriado, galera, é feriado, viu? Então, vai aproveitar o sábado, hoje, o sábado, o domingo e a segunda-feira. E agora vamos para o nosso TeleTV e depois ficam nossas sequências de músicas selecionadas para você. E daqui a pouco eu volto com uma dica útil para você nessa sexta-feira.
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17: E aí, meu povo, prepara o coração porque a gente vai mergulhar nos acontecimentos quentíssimos de Por Você.
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17: Atenção, começa com o Ítalo, que acaba machucando o braço. Lucas, Peixe e Glorinha correm para levar ele pro Hospital Luz. Enquanto isso, o Vitor não perde tempo e questiona a Leandra sobre o namoro dos dois. Ai, meu Deus! E tem mais. Peixe e Gabriel batem um papo, mas a surpresa mesmo vem quando Gabriel flagra o Lucas e a Bela juntinhos. A Vanessa, claro, estava só de olho, observando a reação do ex-marido. Será que vem chumbo grosso por aí? A Bela, esperta, já avisa o Peixe para ficar ligado na Vanessa. E a Yara, coitada, tá se frustrando com o Juarez, que não reage às investidas dela. Que situação, hein? Muitas emoções rolando, gente. Como o Gabriel vai reagir? E a Vanessa vai fazer o quê? Fique ligado, porque Por Você tá imperdível. Não sai daí, porque daqui a pouquinho, destaques de Quem Ama Cuida. É rapidinho, a gente já volta.
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Agora são 9h39. 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

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E agora vamos para os nossos apoiadores culturais e daqui a pouco eu estarei de volta aqui com você. Então, não saia daí. Música.

0: 9:41.
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4: De volta com o último bloco de hoje do Educar. Como desenvolver um produto ou serviço digital?
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4: Antes de você começar a desenvolver o seu produto ou serviço, é essencial conduzir uma pesquisa de mercado. Isso significa entender profundamente o seu público-alvo, suas dores, necessidades e os desejos. Converse com pessoas reais, faça entrevistas e grupos focais para coletar informações. Não confie em suposições. Comece criando um MVP, uma versão simples do seu produto ou serviço com apenas os recursos essenciais. Isso permite testar e validar suas ideias com o público sem um grande investimento inicial. Colete feedback dos usuários e melhore o MVP de forma iterativa. O design e a experiência do usuário são fundamentais. Um produto atraente, fácil e agradável de usar, terá mais chances de sucesso. Invista em design profissional e UX desde o início. Teste com usuários reais para identificar também problemas e encontrar oportunidades de uma melhoria, ok? Abraço para vocês, muito obrigado pela sintonia. Amanhã a gente fala sobre verifique o endereço do link, beleza? É o assunto de amanhã.
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6: 9:45. Agora uma dica para você não chegar no sábado e pensar: meu Deus, por onde eu começo? Se puder, faça hoje pequenas coisas em casa. Guarde o que está espalhado. Organize a cozinha, separe as roupas, dê uma geral rápida no banheiro, jogue o lixo fora. Não precisa fazer uma faxina gigantesca. Às vezes 15 ou 20 minutos já fazem uma diferença enorme. E sabe qual é a melhor parte? Você chegar em casa, olhar tudo organizado e pensar: agora sim, posso curtir. Então aproveite um pouquinho da sexta para deixar tudo no lugar. Seu sábado agradece, viu? E agora vamos para o nosso Guia Astral. E daqui a pouco eu estarei de volta aqui com você, logo após a nossa sequência de música. Então não saia daí, porque essa sexta-feira está apenas começando, viu?
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7: Vamos conferir agora as previsões para mais 3 signos do zodíaco.
3: Libra, Escorpião, Sagitário.
7: Para Libra, sua força supera mudanças e dificuldades em família, com investimentos ligados à interação. Desapego é vital para seguir consciente. Noite de interação com ideias. Cor, rosa, sorte, 11.
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7: Escorpião, o cônjuge ou uma pessoa importante se mostra consciente e empoderada, trazendo superação ao relacionamento. À noite, reflita sobre as mudanças. Cor, azul, sorte, 44.
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7: Já Sagitário, dia importante para dar uma guinada em seus projetos profissionais. Supere obstáculos com consciência. Interaja com o cônjuge ou alguém significativo à noite. Cor, marrom, sorte, 23. Daqui a pouco estaremos de volta com as previsões finais do Guia Astral. Não saia daí.
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0: 9h51.
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0: Coisa linda.
1: 9:58. 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E agora vamos para os nossos apoiadores culturais e daqui a pouco eu estarei de volta aqui com você. Então não saia daí, viu? Que essa sexta-feira maravilhosa.

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0: na hora certa.
2: 9:59.
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0: 10:03. 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E agora, um desafio da sexta-feira para você. Faça uma coisa que te deixa feliz. Não precisa ser algo caro. Não precisa ser algo grandioso. Pode ser simples. Tomar um café tranquilo, ouvir sua música favorita, comprar aquele lanche que você gosta, ligar para alguém, dar uma caminhada, brincar com os filhos, visitar os pais, encontrar os amigos ou simplesmente sentar no sofá e não fazer absolutamente nada. A vida não pode ser só obrigação. A gente também precisa criar momentos bons. Então, o desafio é: hoje faça uma coisa por você e depois conta pra mim o que vai deixar sua sexta-feira mais feliz. E agora vamos para o nosso TeleTV e logo após fique com nossas sequências de músicas. E daqui a pouco eu estarei de volta aqui com você, viu? Então não saia daí. Logo após a nossa sequência de músicas, eu estarei de volta.
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3: A Adriana aceitou as desculpas da Dora, mas o Pedro alertou a amiga sobre o Ademir, que pode usar tudo pra arrastar o divórcio. E a Diná, tadinha, morre de medo de perder o emprego, já que Pilar descobriu o roubo do anel de Arthur. A Adriana, por sua vez, deu alta pro César, mas recusou trabalhar na clínica dele. Liris contou pra Nancy que ficou super mexida com o beijo do Ulisses,

0: Ai, ai. Pra fechar, a Adriana avisou ao Mau Mau que vai armar pro Ademir flagrar a Dora com o André. Que confusão vem por aí. Fique ligado em Quem Ama Cuida e a gente se encontra na próxima edição. Um beijo e até lá.
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E chegamos ao final de mais uma edição do Bom Dia Liberdade. Olha, a sexta-feira está quase vencida. Agora sim, pode respirar, pode sorrir, porque o fim de semana está chegando. Hoje tivemos reflexão, bom humor, curiosidades

entretenimento, dicas úteis, participação dos ouvintes, mensagem e, claro, muita música boa. Muito obrigado pela sua companhia. Um abraço especial para você que trabalhou com a gente nesta manhã, para quem está no comércio, na fazenda, na estrada, na obra, em casa e para todos que escolheram começar esta sexta-feira com a Rádio Liberdade FM. E agora você fica com a programação do Esporte Total com o meu amigo Marquinhos Vale. Eu sou Victoria Mello e foi uma alegria enorme fazer companhia para você. Agora aproveite, descanse, divirta-se, cuide de quem você ama e faça deste fim de semana um momento especial. Mas por favor, com responsabilidade, viu? E sábado e amanhã, né? A gente começa tudo de novo aqui no Bom Dia Liberdade. Segunda-feira é feriado, hein, galera? Mas isso é problema pra segunda-feira. Hoje é sexta, então sorria, agradeça, aproveite e curta muito. Que Deus abençoe você e toda a sua família. Um beijo enorme, fiquem com Deus e até segunda-feira. Rádio Liberdade FM, informação, música e companhia para você. Um beijão e até amanhã.

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3: 10:20.
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Salve, salve, galera! Estamos chegando para mais uma edição do nosso Esporte Total aqui pelas ondas da 104,9, hoje sexta-feira. Nossa última edição da semana do nosso Esporte Total, começando sempre com a graça do meu bom Deus. A direção geral é dele, Celso Blemer. Produção e direção artística da nossa querida Ediene Alves, apoio técnico Vitória e Gilney Macari. Eu sou o Marquinho Vale, estou chegando para trazer as principais informações esportiva para você ligado aqui pelas ondas da 104,9, a nossa querida Rádio Liberdade FM. Por isso, aumente o volume do seu rádio, onde quer que você esteja, para curtir a melhor programação esportiva. Esporte Total dessa sexta-feira vai destacar a vitória do Grêmio sobre o Internacional. Deu Grêmio Porto Alegrense, para alegria de Gilney Macari, Derli da Churrascaria Avenida, Fernando Veib, os gremistas, é só felicidade. Aqui é o Grêmio, ó.

Vamos lá pro detalhe da vitória do Grêmio sobre o Internacional. O Grêmio avança pra Copa do Brasil. O Internacional cai e fica pelo caminho. Os colorados na casa do Grêmio. A gente traz todos os detalhes da vitória gremista. Parabéns ao Grêmio, parabéns ao Palmeiras, parabéns ao Vasco da Gama e parabéns aos Atlético Mineiro. Esses aí são os quatro times que vai estar na semifinal da Copa do Brasil. Por isso vamos falar deste Grêmio e Internacional e trazer aqui como é que foi construída a vitória gremista.

0: mista na Copa do Brasil, 3-1 para cima do Internacional. Muita tristeza, né? Pelo lado dos torcedores colorados, os gremistas não quiserem saber, né? Fizeram a festa, foram comemorar, porque o Grêmio classificou e jogando bem. E o Vinícius, hein? Que jogador o Vinícius, hein? Que atacante, né? Esse atacante do Grêmio. Aí o Vinícius, é a mão de Luiz Castro. Criticaram muito, falei, o Grêmio tem que ter paciência. O Luiz Castro é um grande treinador. O mundo inteiro queria esse cara. Ele já provou o que é bom. E é isso aí, tem que ter paciência, tem que dar tempo ao treinador. E ontem mostrou aí mais uma vez, porque o Grêmio diante do Inter, né, rapaz? Eu não sei o que acontece, mas o Grêmio, quando joga diante do Inter, né, Fernandão? Sempre leva a melhor, rapaz. Dá-lhe Grêmio, Porto Alegrense. Vou trazer a partir de agora os melhores momentos de 3 para o Grêmio, 1 para o Internacional na noite de ontem, direto da Arena do Grêmio. Deu Grêmio, Porto Alegrense, pra festa, pra alegria do torcedor do Grêmio. Vamos lá, trazendo os melhores momentos. Aí eu não acredito, tá sem narração, né? Vale a gente ressaltar ali. O Grêmio abriu o placar logo que abriu o primeiro tempo. O Carlos Vinícius já fez um golaço, né? Logo nos primeiros minutos de jogo ali. É uma pena que os melhores momentos aqui tá sem narração, né? Tá só com imagem aí. Mas abriu o placar logo ali, né? O Grêmio, né? E acabou vencendo. O aniversariante Luiz Castro explicou a escolha. E disse que ganhou o melhor presente, pelo menos foi a fala dele ali, após o Grêmio conseguir o resultado, viu? O Grêmio provoca o Inter, tira onda ali com o jogador do Internacional, faz parte, né? A resenha, ainda mais que lá são rivais, né? Grêmio e Inter, né? Não é que faltou respeito, viu? Algumas pessoas falando que tava faltando, não, é normal, se o Inter também tivesse ganhado, o Inter com certeza tinha tirado onda do Grêmio Porto Alegrense, então veja essas coisas como normal, né, no futebol, não vi desrespeito nenhum por parte dos gremistas, provocação ela existe no futebol e é isso, né? Aniversariante Luiz Castro explicou a escolha do Grêmio no Grenal e diz: o melhor presente eu ganhei nessa noite. O treinador aponta mudanças no cenário com o primeiro gol, elogiou individualmente a equipe e a vitória sobre o Internacional na Copa do Brasil. O Grêmio venceu o Internacional por 3-1 na noite desta quinta-feira na Arena e se classificou para a semifinal da Copa do Brasil. Aniversariante do dia, o técnico Luiz Castro comemorou a classificação, né, e a preparação para o clássico. Explicou as semelhanças que fez, né, a partida como opção o Diego Caíto na lateral esquerda, que jogou mesmo com problema no ombro esquerdo, né, mas foi destaque, né? Com 2 gols de Carlos Vinícius, um no primeiro tempo, outro de Kronovic, né? No segundo tempo, o time de Luiz Castro credenciou para enfrentar o Atlético Mineiro na próxima fase do torneio. Vitinho descontou para os visitantes. Também na segunda etapa, durante a entrevista coletiva, o português valorizou a atuação da equipe. E aí, quem chega para dar mais detalhes? Olha que tá sorridente, tá feliz da vida. Cadê a Carol Keck? Carol Keck chega para dar mais detalhes dessa vitória do Grêmio Porto Alegrense. Rapaz, os gremistas, eu vou falar, viu? Quando eles ganham do Colorado, a felicidade é gigante, né? Parece que é impressionante, né? Se ganha do Palmeiras, não é tão feliz assim, né? Mas se ganha do Inter, porque a rivalidade lá é muito grande, né? Os gremistas, eu vou te falar. Carol Keck, chega mais!
1: Ricardo! Classificado! Eliminado! Nem nos meus melhores sonhos eu imaginava um placar tão maravilhoso, um jogo tão maravilhoso do Grêmio. Eu juro pra vocês que eu achei que seria no detalhe o Grêmio. Mas o Grêmio só não foi perfeito porque teve aquele golzinho deles.
2: Um abraço,
1: o torcedor é maravilhoso e merecia um placar e um jogo tão bom do Grêmio. O Grêmio foi preciso, o Grêmio foi eficiente, o Grêmio foi soberano, o Grêmio foi maravilhoso. E a torcida deu um show na arquibancada. O Luiz Castro foi muito feliz hoje nas escolhas que fez. A torcida do Grêmio, cara, é maravilhosa. Eu de verdade, assim, foi uma das coisas mais incríveis que eu já vivi com o Grêmio. Porque a torcida não parou de cantar um minuto. E fez valer tudinho, cada segundo dessa noite. Batemos um recorde de público na arena e um jogo maravilhoso do Grêmio. Um jogo maravilhoso do Grêmio. Eles estavam tontos em campo. Não sabiam mais o que fazer. Depois, no finalzinho, quando o Grêmio estava estendo

0: cansado já. Chegaram e fizeram um golzinho, mas de resto o Grêmio foi perfeito, o Grêmio foi maravilhoso. Um jogo de caráter do Grêmio, faz a pose. Eu confio no Carlos Vinícius, eu confiava nele. Dois gols dele. Diego Caetano, jogador de caráter, tava com uma luxação no ombro mesmo assim, tava lá. Dentro de campo, jogou o jogo todo. O Grêmio tá na semifinal, gurizada. Tá permitido sonhar, partiu o BH. Agora dá tempo de se recuperar no Brasileirão até a semifinal da Copa do Brasil. A gente
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2: Tá aí a Carol Keg um pouco emocionada após a classificação do Grêmio. Parabéns. Desculpa. Parabéns aí ao Grêmio, né, pela classificação na Copa do Brasil para cima do Internacional. Já pelo lado colorado, né, eu não sei se os jogadores do Internacional, alguém falou, alguém deu entrevista, enfim, né, mas o presidente do Grêmio garantiu o Pezzolano, viu, contra o Santos. Pelo menos aí foi o que garantiu o presidente do Grêmio, né, o Alessandro Barcelo garantiu. O Inter foi atropelado, né, e teve a sobrevivência domingo aí no jogo contra o Santos, tá? Vale a gente ressaltar aí, foi um atropelamento, então já tem que dar uma resposta no jogo contra o Santos. Mas o presidente, pelo menos, tá garantido aí, o Paulo Pezzolano, né, ali pelo menos pro jogo contra o Santos, ele mantém, né, o Paulo Pezzolano no cargo ali como treinador do Internacional de Porto Alegre. Vamos trazer o... eu tenho já o presidente do Inter aqui na íntegra. Inclusive ele pediu desculpa, né, o torcedor, pelo resultado, né, que o Inter não conseguiu dentro de casa nesse jogo contra o Grêmio, contra o seu maior rival. Deixa eu ver se eu tenho o Alessandro Barcelo já aqui no ponto. O presidente do Internacional se pronunciou após a eliminação para o Grêmio, né, depois do Grêmio ter vencido na sua casa por 3-1 a equipe colorada. Assim que eu tiver o Barcelo já no ponto aqui, eu vou trazer o presidente do Internacional nessa manifestação que ele fez a respeito do desempenho da equipe colorada. Inclusive pediu desculpa ao torcedor, né, do Inter, mas mantém, segundo ele mesmo disse, o Pezzolano, né, no cargo. Que eu vi muita gente, ontem também na euforia, né, muita gente pedindo ali a demissão do treinador, alguns falando que o treinador tem que ser demitido devido a não ter conseguido o resultado ali, o Pezzolano. Eu sei que o torcedor fica chateado e fica mesmo, né? Mas vale a gente ressaltar que acontece, né, gente? Futebol a gente só não vence, a gente perde também. Agora, a forma como o Inter jogou, pra mim, foi muito hepática, tá? Acho que o Inter merecia, tinha que ter demonstrado mais força, né? Até diante de um rival. Eu acho que ali faltou um pouquinho mais de ambição da equipe colorada para esse duelo, né? Então eu não vou conseguir trazer o Barcelo, que não tá carregando a entrevista. Eu vou trazer então um líder aqui para você. O técnico Paulo Pezzolano segue à frente do Internacional, tá? O técnico Paulo Pezzolano segue à frente do Internacional, pelo menos até domingo, quando a equipe recebe o Santos no Beira-Rio, no confronto direto pelo Z4. Depois de bancar pela comissão técnica ali no final do ano, o presidente Alessandro Barcelos mudou um pouco, né, depois da queda da Copa do Brasil, mas garantiu o Pezzolano no final de semana. Preciso reconhecer, né, ele se pronunciou, preciso reconhecer que não está sendo suficiente, o momento não é bom, o momento é difícil, mas o Paulo vai comandar a equipe diante do Santos, acreditamos no trabalho dele, né, e ele tem o meu respaldo. Foi o que disse ali o presidente, o Alessandro Barcelo, bem chateado, tá? Não vou dizer que o Alessandro Barcelo não estava chateado, porque ele estava bem chateado na entrevista coletiva, né? Vale a gente ressaltar, né? Então o presidente do Internacional se pronunciou a respeito do momento vivido pelo time colorado, né? E ontem a entrada foi fundamental, né, desse jogo, desse duelo ontem na Arena do Grêmio, vale a gente ressaltar. Então tá aí, parabéns aí ao Grêmio pela classificação. Grêmio e Atlético agora se enfrenta, né, na Copa do Brasil, na semifinal. E a equipe do Palmeiras vai encarar o Vasco da Gama. Está definido as semifinais aí da Copa do Brasil. Onde a gente teve Campeonato Municipal de Futebol de Campo, também semifinal aqui em Água Boa, o nosso esporte local. É hora da gente trazer o que foi esse jogo aí ontem no Estádio Municipal Irineu Spentoff.
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2: Vamos lá, esporte local em evidência. Eu vou trazer o primeiro gol anotado pelo Ada num pênalti ali marcado, né? O Renato acabou tocando o pé do jogador. Houve reclamação por parte dos veteranos que eles cobram ali uma posição de impedimento, né? Do jogador Vitinho do Juventude, né? Eles tiveram essa reclamação ontem, vale a gente ressaltar. O pênalti

0: aconteceu. O Renato toca, né? Agora a questão do impedimento, ela é discutível, né? Vale a gente ressaltar. Não vou falar que tava e nem que não tava, mas ela é discutida e teve reclamação pelo lado dos veteranos, só pra me resumir aqui e deixar claro. Vamos lá trazer o primeiro gol marcado pelo Ada de pênalti pra equipe do Juventude. Você curte a partir de agora, aqui pelas ondas da 104,9. Decisão, vai indo pra marca da Cal, vai indo pra marca do pênalti, mas tem muito jogo pela frente. Wesley conduz o back, ele trabalha a bola, o garotão Wesley, lançou aqui pro menino Vitinho, aí Vitinho domina a galera, ele já levanta a cabeça, ajeita, toca de lado, deixa aqui com Silas, Silas, cruzamento, corta ali de qualquer maneira a defesa, Renato Cavadeira, ela continua com Juventude, ali com o Ada. Recuada, fatiada para Francisco, bateu ali, tocou Vitinho, pode pintar, posição ali, mas não, já
1: pênalti.
0: Opa, pênalti, penalidade marcada, sinalizou o professor Gilvan Guedes, aos 46 minutos, você confere no replay, Vitinho dominou, botou no chão, e aí professor Edilson?
2: Para mim pênalti.
0: Vamos botar mais uma vez o replay? Pode. Vou pedir para a Ana Flávia colocar mais uma vez, só pra gente ver, ó, Vitinho.
2: Puxou a perna dele ali, ó.
0: Ah, não, atingiu de atingiu, cheio ali, não atingiu. Tem nem dúvida, o Clebson.
1: É, realmente perdeu o tempo da bola, a bola acabou no a batida fora da área, começou tudo pelo Francisco fora da área aqui, arriscando. A bola teve um desvio, né, que tentou sair lá, veio a zaga, acabou perdendo o tempo da bola. Pênalti marcado aí, né, praticamente no final da primeira etapa. Não sei se pintou o cartão, que eu tô vendo o cartão amarelo na mão do Gilvan lá. Deve ter pintado, você pode ver aí pra quem é que foi, que tá numa posição melhor. E agora vamos ver o que é pronto. Será que é a vez do batedor ou se é a vez do goleiro Nequinha?
0: Nequinha no centro do gol, batedor oficial, A da camisa número 10. Fez muitos gols de pênalti lá em definição do torneio da Copa Satu. No final de semana, aí que passou. Aí ele para a cobrança ali, portanto, o Renato continua lá reclamando com o senhor Gilvan Guedes. Mas o pênalti foi claro ali, atingiu claramente
2: posso
0: o Vitinho.
2: Estar enganado, mas foi o Renato que cometeu o pênalti, viu?
0: Eu também fico com a impressão que foi o Renato ali que cometeu o pênalti.
1: Uhum. Se foi ele, tá discutindo até agora com o Gilvan.
0: Acho que levou a amarelinha ali, né? Não gostou ali o Renato da marcação, chegou atrasado, atingiu.
1: E o detalhe o é o seguinte, viu, Marquinhos? O Renato vem fazendo uma boa partida. Por enquanto, tava dando conta de marcar o Robson com o Alex fazendo o último homem. Vamos lá para cobrança.
0: Vai lá, da camisa número 10, pode botar o Juventude na frente, toma a distância da bola ali, o Ada, partiu, Nequinha no centro do gol, partiu o Ada, gol!

0: Juventude! Sabe de quem? Do talento, da habilidade de um cara que é fundamental. O Ada bate bem, goleiro no canto, bola do outro, tá aberto o placar.
1: Aí mandando coraçãozinho tudo aí, ó.
0: Ada, camisa número 10, mandou coraçãozinho.
1: Pro Amóis, acabou de dizer aqui, ó.
0: Pro professor Amóis aí, portanto, o Ada bateu e bateu bem. O Ada, professor Edilson.
2: Perfeitamente batida desse grandioso jogador, camisa 10 do Juventude, realmente. Quando precisa, ele aparece. Marquinhos Vale é um grande jogador, pega muito bem na bola, se movimenta bem, vem buscar a bola. E agora, merecidamente, na minha opinião, nesse primeira etapa, 1-0 Juventude.
0: Muito bem, esse foi o primeiro gol do Juventude, né? Como eu disse, teve toda a discussão ali a respeito, né? Da posição do Vitinho, acho que foi isso que o pessoal dos veteranos reclamou, mas a questão do pênalti não foi nem a reclamação, né? Porque dá pra ver bem na imagem que o Renato pega o pé, assim, do Vitinho, chega atrasado, né? E acaba atingindo ali e o pênalti cometido. Terminou o primeiro tempo isso, 1 para o Juventude, 0 para os veteranos, mas logo no início, numa bobeira na saída de bola, ali do goleirão da equipe do Juventude, do Daniel, acabou cedendo o empate, né, para a equipe dos veteranos, né, como eu vou trazer agora para vocês aí o empate da equipe dos veteranos. Logo no início, né, dali do que o juiz apitou, né, o professor Ivan Guedes, o início do segundo tempo, os veteranos conseguiu buscar o empate. E é isso que eu vou trazer a partir de agora para você acompanhar como é que foi construído esse empate do veterano e qual foi a bobeada na saída de bola ali do goleiro Daniel, que é um bom goleiro, tá? Mas se complicou ontem na saída de bola e ela sobrou no pé de um cara que não podia sobrar, um cara que é brigador, que é o Felipe Rabuschi, né? E ele acabou dando passe ali pro Carlos Vinícius, né? Que se posicionou muito bem, fechando pelo outro lado para empatar o jogo, né? Até aí parecia que ia pros pênaltis, né? Eu quero trazer aqui o gol marcado aqui pelo o Carlos Vinícius, né? O gol de empate ali da equipe dos veteranos. Vamos lá então para trazer

0: Detalhes para você, o empate dos veteranos, gol de Carlos Vinícius, camisa número 20, bom jogador da equipe dos veteranos. E quer buscar o seu gol, a equipe dos veteranos, precisa achar um golzinho. Aí trabalha a bola ali pelo meio, sobrou Vinícius, que é isso, hein? Passou longe do gol, Clebson Fernandes.
1: E muito longe, ó. A mudança do sistema tático, tá atacando mais a equipe dos veteranos. A mudança no sistema foi que o Carneirinho agora joga mais recuado junto com a zaga lá e o Bicudo vai pra lateral, ó. Olha a entregada.
0: Entregou para Rabusca, ele é perigoso, botou na frente, Rabusca fintou, vai pintar, olha o gol, olha o gol, olha o gol, gol!

0: Veteranos! Carlos Eduardo, camisa número 20. O Rabusca insistiu na jogada, passou, tocou, foi inteligente, livre, ele estufa a rede do goleiro Daniel. Deixa tudo igual, tudo empatado. Agora, Clebson Fernandes, que vacilo ali da saída de bola da equipe do Juventude, ô Clebson.
1: Não se acharam na saída de bola com a bola no gramado. Ali, e o Jefferson deveria ter matado a jogada no início aqui no bico da área. É melhor levar um cartão do que levar o gol, né? O zagueiro tentou ganhar no corpo, tentou segurar, não conseguiu. O Rabusque usa muito bem os braços, o corpo que tem. Entrou e não foi fominha. Olhou, levantou a cabeça e colocou o Carlos Eduardo, com excelente jogador, tudo igual, 1-1. Por enquanto, marca do Cal.
0: Marca da Cal, professor Edilson Zago. Agora o Carlos Eduardo foi muito feliz e insistiu o Rabusque. Isso é a vantagem, você tendo um centroavante brigador, forte no pote físico, como foi ali o Felipe Rabusque, o professor Edilson.
2: Sem dúvida nenhuma, o Marquinhos Valles, né, o veterano, fez a sua proposta nessa segunda etapa, de ir para cima, né, já tentar o gol de empate no início e conseguiu uma bobeira incrível, né, do setor defensivo do Juventude, onde praticamente deu gol de graça, né? O jogador Rabusque, que é um grande jogador, soube proteger a bola e deixar o seu colega Carlos Eduardo na cara para fazer 1-1 agora.
0: Jogo igual, jogo empatado, tá tudo indefinido. Muito bem, esse foi o segundo gol do Juventude. Eu preciso ir pro intervalo comercial. Quando eu volto o terceiro gol, que matou o jogo. Foi um golaço de uma bike, uma bicicleta doada ali para botar números finais na partida. É rápido, na sequência tô de volta.
3: 10h43.
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3: 10h43.
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2: Muito bem, estamos de volta com o nosso Esporte Total. Tô devendo aqui o segundo gol, né, da equipe do Juventude, um golaço. Aliás, que golaço, o Ada eleito craque da partida, merecido, jogou muito o Ada nesse jogo ontem na equipe do Juventude, né? E o Juventude já classificado para a final do campeonato, esperando apenas seu adversário que sai do jogo de hoje, claro, né, com transmissão direto do Estádio Municipal Irineu Spentoff. Hoje tem Visa Gol e Paraense, narração de Clepson Fernandes, tá trazendo as emoções ao lado do Luiz Otávio Costa Lima e também do Raul hoje, trazendo tudo pra você direto do Estádio Municipal Irineu Spento. Vamos acompanhar o segundo gol, o golaço do Ada aí da virada da equipe, aliás, o gol da vitória, né, da equipe do Juventude. Vamos acompanhar. Partiu da velocidade, ganhou, botou na frente, posição legal ali, portanto, já trabalha a bola. Agora errou o passe também, hein? Pelo amor de Deus, que chance desperdiçada, o professor Edilson.
3: Que lambança, né? Essa é a verdade. Estava ali 4 jogadores contra 2. Poderia sim tentar o segundo gol e houve uma discordância ali na hora dos passes.
2: Muito bem, o Juninho quis dizer aqui, ó. Nunca joguei pagando dentro de água boa. Acho que ele quis dizer ganhando, né? Recebendo ali para jogar e nem fora. Não tem um futebol para isso, explicou aqui o Juninho. Aí a galera disse que o Juninho tá humilde, dá aquela cornetada. O Rafaelzinho querendo ser humilde, né, Juninho? Dá aquela cornetada. Olha a bola de passagem, que bola perigosa. Olha o gol, olha o gol. Gol!
3: Nada.
2: E que golaço! Ada! Camisa número 10 de novo, que golaço, uma bike ali, o Nequinha não viu onde a bola entrou, deu bobeira a defesa dos veteranos, ele engatou a bike, joga a luva, goleirão tá no fundo do barbante, que golaço, Clepson Fernandes.
4: Um belíssimo gol, coroando a noite do Ada, numa bola insistida, bobeou a zaga lá, querendo que a bola tivesse saído, o auxiliar, o Carlinho, disse que a bola tava em jogo, no cruzamento, uma bicicleta lindíssima. Não deu pro Nequim, nem deu pro zagueirão ali, o Alex Preto chegar, mas o Renato tá lá, virou 2-1.
2: Agora os veteranos errou feio nessa tirada de bola ali, ô professor Edilson.
3: Errou feio realmente, né? E um jogo de semifinal não pode errar, né, Marquinhos Vale? O Adam aqui não é bobo nem nada, tem uma estatura muito boa, pensa muito rápido e realmente deu aquela bicicleta fantástica. E agora, Juventude 2, veteranos 1.
2: Aí. Muito bem, tá aí, portanto, os veteranos, né? Aí, portanto, classificado. E aí, o clima foi só de festa depois pros veteranos. Foi só de festa pros veteranos, né? Após aí a classificação, tivemos aí vitória por 2-1. No final, né? O Clepson Fernandes ali falou ali com os personagens também da partida, que eu vou trazer para você aqui pelas ondas da 104,9, né? O Clepson Fernandes falou com os personagens, se eu não me engano, com o Carlos Eduardo, também com o Ada, que foi eleito craque do jogo, e também com

o secretário, né, de Esporte, Cultura e Lazer do município de Água Boa, que estava lá presente ontem, o Eric Rodrigo. Vamos lá então, faz entrevista ali no final do

0: Infelizmente ali, né, tivemos um gol adverso. E é isso, é levantar a cabeça. Nosso time foi bem no campeonato, independente das dificuldades. Hoje eu infelizmente estava 100%, lesionei no jogo passado, né? Tô com estiramento na coxa aí. Não era nem para não estar jogando, mas fui feliz ainda, conseguiu ajudar o time com a equipe. Mas o importante era sair com a vitória, mas hoje infelizmente não conseguimos. Mas é parabenizar o time do Juventude aí, que fez uma bela partida também.
1: Aproveitou melhor as oportunidades, né?
0: É, com certeza, aproveitou melhor isso aí.
1: Beleza, tá aí Carlos Eduardo, já tá chegando aqui o lado, o homem do jogo, para receber aqui. Antes do Eric entregar aqui, só parabenizar, que golaço você fez aí para finalizar a sua noite, já era brilhante, Adam.
2: Opa, que nem eu falei, eu tava com muita vontade, é um jogo muito importante para mim e pra nossa equipe, por causa do Amós, que eu comentei. E eu sabia, eu falei para mim que hoje que eu ia meter um gol, ia oferecer a ele e eu ia ganhar o melhor jogador da partida para oferecer a ele, que ele merece demais.
1: Promessa cumprida, Marquinhos Vale, entrega agora pelo secretário Eric Rodrigo.
3: Aí, parabéns ao Ada, craque do jogo. Daqui a pouquinho a arte fica pronta aí com o Ada escolhido, craque do jogo. Mais que merecido, professor Edilson.
4: Sem dúvida nenhuma, Marquinhos Vale, um grande jogador, é o 10, né, da equipe do professor Amós. Ofereceu essa partida para esse grande ícone do nosso esporte aguaboense. Que Deus abençoe ele, que ele possa se recuperar o mais breve possível, Marquinhos Vale. E o jogo foi isso, foi o que nós vimos até aqui. Um jogo pegado, né? Um jogo que o Juventude realmente mereceu os 2-1. A equipe dos veteranos cai de pé, porque é uma grande equipe também. E vida que segue, e o Juventude em mais uma grande final.
1: Estou aqui com o secretário, Marquinhos. O Eric, que veio entregar a premiação aí. Que jogo, hein, Eric?
5: Vamos dizer assim, um dos melhores jogos do campeonato, né? Era esperado aí a grande final aí nesse jogo, né? E acabou fazendo esse cruzamento antes. Jogão. A gente correu assistir aqui. Tinha um jogo lá de um campeonato que tava participando. Corri, joguei mais cedo pra estar aqui e assistir todo o jogo. Foi muito lindo, muito bacana mesmo. Então, de parabéns, as duas equipes fizeram um jogão pegado, um jogo que você não sabia quem queria ganhar. E chegou aí o final com Juventude aí com essa vitória ali, com um golaço de bicicleta do Adam, né?
1: Tudo bem, primeiro finalista e amanhã tem Visa Gol e Paraense. Pra você que acompanha, arrisca ou vai deixar pra ver no momento igual hoje?
5: Tudo pode acontecer, né? Se chegou é porque tem potencial, né? O Visa Gol é um time de nome forte, tudo mais, mas o Paraense pode correr, fazer um gol, fazer um retranque, ganhar o jogo. Então tudo pode acontecer amanhã. Então, boa sorte dos times, que seja um espetáculo igual hoje.
1: Muito bem, olhando no retrovisor aí que nós tá chegando, viu, secretário?
5: Hã? Não, esquece isso aí, rapaz. O negócio é Libertadores, Brasileirão, estamos até o topo. Tem muito título, não é isso, professor Edilson? Muito título o Palmeirão tem aí, relaxa.
1: Sabia que ele ia soltar essa. Com você, Marquinhos Vale, valeu, um abraço. A gente volta na próxima transmissão amanhã com mais uma decisão para ver quem é que vai enfrentar essa forte equipe do Juventude.
6: Muito bem, tá aí, portanto, o Clebson Fernandes bateu o papo ali com o secretário Eric ali, portanto, finalizando vitória do Juventude. Parabéns ao Juventude, mas parabéns também ao veterano, né? Fez um ótimo campeonato municipal de futebol de campo. Parabéns a ambas as equipes. Hoje tem a outra semifinal para definir quem pega o Juventude na final. Visa Gol ou Paraense, faça suas apostas a partir das 19h30, narração de Clebson Fernandes, ao lado de Luiz Otávio Costa Lima e também o nosso cinegrafista, o Raul, direto lá do estádio Irineu Spentoff, a partir das 19h30, viu? Forte abraço para todo mundo, valeu, gente, não há tempo para mais nada. Tá chegando aqui, né, nós temos que entregar para propaganda eleitoral obrigatória, lembrando que a gente tem aí um prazo apenas de 45 minutos aí pra gente fazer o nosso esporte total. Então passa rápido, hoje ficou só com o jogo do Grêmio e também com o nosso campeonato municipal de futebol de campo, resumindo tudo pra você. Então tá todo mundo convidado, hoje tem Visa Gol e Paraense a partida 19h30, parabéns ao Ada pela partida que fez ontem, pela classificação Juventude e por ser o craque do jogo, escolhido aí como craque do jogo, jogou demais ontem o garotão Ada. Valeu, gente, forte abraço e até segunda, tchau, fui! Segunda feriado, né? Aliás, até terça, né? Porque segunda feriado a gente não tem esporte total, então na terça-feira estaremos de volta. Valeu, forte abraço, tchau, fui!

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1: 10h56.
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5: 11:47.

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3: Meio-dia e quatro Crisol. 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
3: Meio-dia e cinco minutos.

0: Meio-dia e 29 minutos.
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0: 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Meio-dia e 31 minutos.

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2: Água boa, hora
1: Mato
2: certa.
1: Grosso.
3: Meio-dia e 55 minutos.
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3: Meio-dia e 56 minutos.
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10: Alô, galera que tá ligadinha aqui com a gente, chegando pra fazer o seu dia muito mais pop e cheio de informação. Eu sou Andressa Pires e tá no ar o seu Drops News, onde você fica por dentro de tudo que rola no universo da música dos seus artistas favoritos. E pra começar essa nossa primeira parte, a gente já vem com uma notícia que vai fazer a alegria de muita gente. Olha só, o João encerra o hiato e acerta a sua volta triunfal. Tem álbum novo vindo aí, um audiovisual incrível e, claro, novos shows pra gente pirar. A agenda de shows completa do cantor já tá bombando nas redes e prometendo arrastar multidões em 2026. É a volta do João em grande estilo, pra alegria dos fãs que estavam morrendo de saudades. E essa foi só a primeira dose de notícias fresquinhas aqui no Drops News. Mas calma que tem muito mais vindo por aí. Não sai daí, que já já eu volto com mais no Drops News.
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12: E vamos lá, dia 4 de setembro, estamos chegando para mais um programaço. Nosso muito obrigado pela sua audiência. Ótima sexta-feira, sextou, bebê. Prazer, aqui é o Fernando Leme. Programa Hits Mais está no ar a partir de agora.
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12: Bom, hoje...

dia 4, sexta-feira, aniversário da Beyoncé Knowles, a cantora, também a cantora Beyoncé, né? Ioane Sanchez, jornalista. Igor Cavaleira, baterista. Hoje também é aniversário do atleta Robson Caetano. Hoje é também aniversário da historiadora e professora Marilena Chaui. E do músico Pena Branca. O Pena Branca, ele faleceu em 2010, ele faria aniversário hoje, né? Hoje nós estamos comemorando o dia, deixa eu ver aqui, do Serventuário. Sexta-feira incrível para todos vocês aí.

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Cidade de Brasília assumiu a primeira posição do ranking das cidades brasileiras com mais de 500 mil habitantes que apresentam melhor qualidade de vida, sabia? O levantamento ele considera 100 indicadores relacionados às áreas como saúde, educação, renda, habitação, saneamento, mobilidade e meio ambiente. A capital federal alcançou 61,71 pontos, seguida por Curitiba e São Paulo. Minas Gerais aparece entre as 10 primeiras posições com Contagem em sétimo lugar e Uberlândia na nona colocação. Pela primeira vez, a média dos municípios brasileiros ultrapassou 50 pontos.

0: mais músicas pra você. Obrigado pelo carinho, obrigado pela sintonia. Hora de mandar aquele alô, alô e alô pra toda a galera que tá na sintonia junto com a gente aí. A Cristina Andrade, obrigado pelo carinho, obrigado pela sintonia. Quem também tá acompanhando a gente é a Thalia, o Clérison, obrigado pelo carinho, João Anésio, Lucas, alô Gisele Ferreira, Rudimar também tá na sintonia, daqui a pouquinho a gente manda mais alô.
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3: Fala galera ligada no esporte, chegando junto aqui no Minuto Esportivo pra gente mergulhar nas últimas novidades do mundo da bola. Lineu Silva no comando, trazendo tudo pra você com aquela energia de sempre, mas com a informação precisa na ponta da língua. O Al Hilal fez uma oferta milionária, mas o atacante Luiz Dias prefere continuar no Bayern de Munique. E o Real Madrid aceita negociar Vinícius Júnior com o Arsenal, exigindo uma quantia bem alta.
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3: O Al Hilal, time saudita, apresentou uma proposta de salário astronômico para o atacante colombiano Luiz Dias. A oferta chega a impressionante 130 milhões de reais anuais. No entanto, mesmo com os valores sedutores, o jogador demonstrou que sua intenção é permanecer no Bayern de Munique, clube com o qual ele tem vínculo contratual válido até junho de 2029. Ou seja, por enquanto, Luiz Dias não tem planos de se transferir para o Al Hilal. Mudando de ares, mas continuando no futebol europeu, o Real Madrid sinalizou que está aberto a negociar o craque brasileiro Vinícius Júnior com o Arsenal. O clube espanhol está ciente do forte interesse da equipe inglesa na contratação do atacante. Para liberar Vini Júnior, o Real Madrid já definiu um valor de negociação que chega a 929 milhões de reais. É um valor considerável. E vale lembrar que o atacante ainda não renovou seu contrato com o time merengue, o que pode abrir portas para essa possível movimentação no mercado.
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3: Fique ligado que o Minuto Esportivo continua e na próxima parte tem muito mais para você. Por enquanto, a gente encerra essa parte por aqui.
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2: 1:20.
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2: Fala, pessoal que curte esporte. Sejam bem-vindos para mais uma rodada de informações aqui no nosso Minuto Esportivo. É sempre um prazer trazer para você as novidades que agitam o mundo da bola e de outras modalidades. Para começar, já se liga nas manchetes que abrem esta parte do programa. Informações que acabaram de chegar. A primeira, envolvendo um nome de peso no cenário mundial. A França confirmou Zinedine Zidane como técnico até o ano de 2030. E a segunda, também com Zinedine Zidane, que revelou ter recusado propostas de clubes, priorizando uma seleção nacional para comandar.
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2: Vamos aos detalhes da primeira manchete, então. A França, olha só, confirmou Zinedine Zidane como o seu novo treinador. O ídolo francês, conhecido por sua brilhante carreira como jogador e também como técnico campeão, assume novamente o comando técnico da seleção. E o vínculo estabelecido, pelo que foi divulgado, vai até o ano de 2030. Uma aposta de longo prazo da Federação Francesa em Zizou, demonstrando total confiança no trabalho e na visão do ex-jogador e agora técnico, para construir um projeto sólido e vitorioso nos próximos anos. Agora, passando para a próxima informação. O próprio Zinedine Zidane, em declarações recentes, revelou publicamente que recusou propostas de diversos clubes de futebol. A prioridade de Zizou, como ele mesmo enfatizou, sempre foi de fato treinar uma seleção nacional. Ele deixou bem claro que essa era sua única e principal motivação para não aceitar outros convites que surgiram ao longo de sua trajetória profissional. Uma postura que mostra o foco total do técnico em um projeto de seleção, buscando desafios em um patamar diferente de sua carreira.
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2: E por aqui, encerramos esta parte do nosso Minuto Esportivo. Mas não se preocupe, o programa continua, com mais informações e análises no nosso próximo encontro. A gente volta já já com muito mais para você. Fique com a gente.
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4: E a gente segue por aqui com muita música boa.
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4: Essa é a trilha sonora da sua programação. Vamos lá, continua.

Novas regras aumentam proteção de consumidores em shows. Como é que é? Novas regras para shows e grandes eventos começaram a valer aqui no Brasil com o objetivo de combater cambistas digitais, compras em massa realizadas por robôs e cobranças consideradas abusivas. O público deverá ser informado desde o início sobre o preço total do ingresso e também todas as taxas. Em eventos com mais de 1000 pessoas, também será obrigatória a oferta de graça de água potável. Algumas medidas que exigem adaptações tecnológicas entrarão em vigor 20 dias após a publicação dos decretos.

0: músicas, informações e também aquele alôzinho que não pode faltar pra moçada que tá acompanhando a gente, tá? Vamos mandar beijinho aqui pra Gisele, que tá na sintonia. A Mari Penha também tá acompanhando a gente. O Gilmar, a Ana Margarida, obrigado pelo carinho. A Karina, alô Sérgio, um abraço. O Luciano Junqueira também, a Zelma e a Leila Adriane também tá acompanhando o nosso programa lá de casa. Obrigado pelo carinho, já já tem mais alô.
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0: Pessoal, bora fazer uma pausa e eu volto já já com mais uma super sequência. Me espera que eu espero você também.
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1: certa.
3: Apoio cultural. 1:40.
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2: E 44.
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4: E vamos lá, fique ligado, viu? Porque tem muito sucesso pra você por aqui. Liberdade. Música boa pra você é aqui na nossa programação.

Que bom que você está acompanhando o nosso programa com muita música boa, muitas informações também, né? Do Brasil e do mundo. E as suas participações através do WhatsApp, vai mandando aí, porque daqui a pouquinho rola aquele salve, daqui a pouquinho vai rolar aquele super alô.

0: você tá acompanhando a gente. Muita música boa pra você. É hora de mandar aquele alô bacana pra quem tá com a gente. Alô, meu amigo Thiago, Renato também. Olha o nome dela, Nalu Souza. Obrigado pelo carinho, pela audiência também. A Maria Aparecida, Wesley, a Luciane Pereira e também a Linda Nunes. Obrigado pelo carinho, obrigado pela sintonia. Já já a gente manda mais alô.
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3: Muito bom ter a sua companhia no Minuto Esportivo. O seu giro rápido pelas principais notícias do esporte. Fique atento porque a gente já começa com o que tá pegando fogo nos bastidores. Vamos para as manchetes do momento. O ex-goleiro Marcos saiu em defesa de Carlos Miguel no Palmeiras, depois de uma falha do arqueiro em campo. E no sul do país, o Grêmio reabriu as conversas por Christian Oliveira, buscando uma solução para um negócio que envolve 10 milhões de reais.
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3: O ex-goleiro Marcos, uma figura icônica do futebol, veio a público para defender o goleiro Carlos Miguel, do Palmeiras. A defesa de Marcos acontece após Carlos Miguel ter cometido erros importantes durante uma partida. Esses erros, infelizmente, acabaram resultando na derrota da equipe alviverde, o Palmeiras, em seu confronto com o Atlético Mineiro. O posicionamento do ex-goleiro traz um ponto de vista sobre a pressão e as dificuldades da posição. Lembrando que falhas são parte do jogo para qualquer atleta. Passando para a notícia que chega do Grêmio, o Imortal, como é conhecido, reabriu as conversas com o atacante Christian Oliveira. O clube gaúcho está buscando uma solução estratégica para concretizar um negócio que tem um peso financeiro considerável, avaliado em 10 milhões de reais. Christian Oliveira atualmente está emprestado e o tricolor se movimenta com uma nova abordagem, uma nova estratégia para acertar essa negociação. O objetivo é integrar o atacante de forma definitiva ao elenco, apesar do impacto nos cofres do clube.
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3: E assim encerramos mais uma parte aqui no Minuto Esportivo. A gente se encontra na sequência da nossa programação, com muito mais informações e o melhor do esporte para você. Continue ligado na nossa rádio.
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2: Duas e dois.
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2: 2:05.
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10: E aí, galera antenada, Andressa Pires de volta com vocês, direto do Drops News, pra gente acelerar nas novidades do mundo pop. E olha só que notícia babado que tá agitando os fãs da Rainha dos Baixinhos, a Xuxa, gente. Ela fez um convite super especial pra suas ex-paquitas pra estarem com ela na turnê O Último Voo da Nave. Imagina só, todas reunidas de novo. A energia vai ser lá em cima, né? Uma verdadeira viagem no tempo, garantindo muita emoção. A estreia dessa tour emocionante tá marcada pro Nubank Park e a expectativa é gigantesca para ver a rainha e suas paquitas brilhando mais uma vez. Um reencontro histórico que promete muita emoção e nostalgia para todo mundo que cresceu com elas, com a energia lá no alto. Xuxa, Xuxa, né? E ela mandou o papo reto, disse que só deixa de falar com paquita se for homofóbica. É isso aí, atitude que a gente ama, de uma artista que sempre foi voz. Fiquem ligados, porque o Drops News não para. Já já eu volto com mais informações para vocês na próxima parte do programa.
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12: Vamos lá, sequência de músicas por aqui, não para.

0: música mais gostosa no seu rádio. Obrigado pela audiência. Continue participando aí através do WhatsApp, porque daqui a pouquinho vai rolar aquele salve. Daqui a pouquinho vai rolar aquele alô pra quem tá acompanhando a nossa programação. Obrigado aí pela audiência. Vamos lá, a música continua.
1: Bora, Rio de Janeiro!

que legal, hein? Aquele dia sensacional pra cada um de vocês aí acompanhando o nosso programa, com muita música e muita informação. E agora é hora de mandar alô pra quem tá mandando WhatsApp pra nossa programação. A Carla Rafaela Souza tá na sintonia, a Daniela também, a Graziane, a Luísa José.

0: Josiane, a Simone Couto, a Flaviane Carvalho, o William, a Ana também. Ambos estão no trabalho acompanhando o nosso programa. Muito obrigado pela audiência. Já já tem mais alô.
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0: Volta já, peraí.
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3: No ar, o Minuto Esportivo. Informação e velocidade para você ficar por dentro de tudo no mundo dos esportes. E para começar, vamos direto para as manchetes que movimentam o cenário da bola. A primeira delas, técnico do Galatasaray sai em defesa de Sané após críticas na Copa do Mundo. E a segunda manchete, nos bastidores do Flamengo, Varela perde titularidade para Emerson Royal e tenta convencer Leonardo Jardim.
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3: O técnico Okan Buruk, que comanda o Galatasaray, veio a público para defender o atacante Sané. Buruk afirmou que Sané foi transformado em um verdadeiro bode expiatório pela eliminação da seleção da Alemanha na última Copa do Mundo. Para o treinador, as críticas direcionadas ao jogador foram exageradas e não condizem com a sua real importância e performance. Sané, que atua no ataque, tem sido alvo constante de avaliações severas, e seu comandante no clube turco fez questão de minimizar essa pressão, buscando proteger seu atleta. E falando em movimentação no campo, lá no Flamengo, o lateral direito Varela vive um momento de reviravolta em sua carreira no clube carioca. O jogador acabou perdendo sua posição de titularidade para Emerson Royal, que tem se destacado nas últimas partidas. Com essa mudança, Varela agora precisa correr atrás e buscar seu espaço novamente dentro da equipe. A missão não é fácil, já que ele terá que convencer o técnico Leonardo Jardim de que merece retomar a titularidade. Varela, pelo que tudo indica, virou reserva nesse começo de trabalho, e a disputa pela vaga na lateral direita está mais acirrada do que nunca no rubro-negro. Ele terá que mostrar muito nos treinos e em eventuais oportunidades para reverter essa situação e voltar a ser prestigiado no elenco do Fla.
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3: E assim a gente encerra mais uma parte do nosso Minuto Esportivo. Fique ligado na programação da rádio. A gente volta em breve com mais notícias e análises do universo do esporte.
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7: 2:22.
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2: 2h24.
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4: Cachorro surdo aprende sinais para poder receber os familiares. Vai vendo, cara, um cachorro chamado Nescau, que nasceu surdo, tem emocionado internautas ao demonstrar como aprendeu a identificar cada integrante da família por meio de sinais visuais. A família, que mora em Bertioga, no litoral paulista, criou um gesto diferente para poder representar cada pessoa. Quando reconhece o sinal, o Nescau, ele corre imediatamente para porta para poder receber quem tá chegando. Segundo a tutora, ele precisou de aproximadamente 15 dias para poder associar os gestos aos familiares. O vídeo já ultrapassou 7 milhões de visualizações.
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4: E vamos lá, conferindo aí a nossa programação. Segue.

aquela música maravilhosa que você gosta, rola aqui na nossa programação. Nosso muito obrigado pelo seu carinho, pela sua audiência. Continue pedindo a tua aí através do nosso WhatsApp. Daqui a pouquinho a gente vai mandar aquele alô pra galera toda que tá na sintonia aí. E claro, sua canção também rola aqui na nossa programação, né? Muito bom saber que você tá aí. Esteja você em casa, no seu trabalho, esteja você aí dando uma caroninha pra gente no teu carro, no teu caminhão. Nosso muitíssimo obrigado pela tua audiência. Vamos lá, a programação não para.

0: os alôs não param de chegar aqui na nossa programação. Vem comigo! Olha que legal, muita música boa, muita informação e alôzinhos. A Elisângela Teodoro tá acompanhando o nosso programa, a Ângela, Soleir, o Saulo e o Miguel, a Manuela, Francisca de Paula, a Ronaldo Junqueira também tá acompanhando a gente aí. Muito obrigado pela audiência de vocês, daqui a pouquinho tem mais alô.
1: Você está ouvindo 2:38.
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3: Chegamos com o Minuto Esportivo, sua parada obrigatória para ficar ligado em tudo que movimenta o universo da bola, aqui na sua rádio. E a gente já começa com as manchetes que estão agitando o cenário esportivo. Lá fora, o técnico da Argentina, Lionel Scaloni, desabafou. Ele recebeu fortes críticas depois do segundo lugar na Copa do Mundo e o treinador veio a público. Por aqui, no futebol brasileiro, o Cruzeiro viu sua grande sequência de invencibilidade na Série A ser quebrada. Um resultado importante colocou o

0: Acompanhe a boa fase da equipe.
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0: Começando com o desabafo de Lionel Scaloni. O treinador da seleção argentina, campeã mundial em outra edição, pediu desculpas aos torcedores por não conseguir conquistar o título novamente nesta última Copa do Mundo. Scaloni também fez questão de rebater os comentários negativos que surgiram após a campanha da Argentina, onde a equipe ficou com o segundo lugar. Esse desabafo veio cerca de uma semana depois da final do torneio, mostrando como as críticas impactaram o ambiente da seleção e do próprio técnico. Uma situação delicada para o comando técnico dos hermanos. Mudando para o cenário nacional, o Cruzeiro, que vinha em uma fase muito boa, era o dono da maior invencibilidade da Série A do Campeonato Brasileiro. Essa sequência de resultados positivos, que acumulava vários jogos sem perder, foi interrompida depois da derrota para o Botafogo. O time mineiro vinha mostrando um trabalho consistente, acumulando bons resultados sob o comando do técnico Arthur Jorge. A interrupção dessa série de vitórias e empates contra o Botafogo marca sem dúvida uma virada na campanha da equipe celeste no campeonato, e a torcida espera a recuperação.
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0: Com isso, a gente encerra mais uma parte do Minuto Esportivo. Fique ligado na programação da rádio e a gente volta daqui a pouco com mais informações. Até a próxima.
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3: 2:40. 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
0: Minuto Esportivo no ar. Chegando com as informações mais quentes do mundo da bola. Para você que acompanha cada lance, cada virada, cada gol, a gente traz um resumo caprichado. Vamos direto às manchetes que estão agitando o cenário do futebol. Com notícias importantes para você, fã do esporte, que não perde um detalhe. O Real Madrid avalia um novo empréstimo para o atacante Endrick, já no início da próxima temporada europeia. O São Paulo conquistou uma vitória importante no Paulistão Feminino, assumindo a vice-liderança da competição.
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0: Começando com o noticiário europeu e uma situação que envolve um dos nossos jovens talentos. O Real Madrid, um dos gigantes do futebol mundial, estaria avaliando a possibilidade de um novo empréstimo para o atacante brasileiro Endrick. Essa movimentação, de acordo com o respeitado jornal espanhol Marca, poderia ocorrer já no início da próxima temporada europeia. O clube merengue, agora sob a batuta de José Mourinho no comando técnico, passa por um momento de redefinição e ajustes em seu elenco principal. Essa fase de transição pode ser o motivo por trás da decisão de emprestar o jogador, buscando mais tempo de jogo e experiência para Endrick, antes de integrá-lo definitivamente ao time. No Campeonato Paulista Feminino, o São Paulo entrou em campo e garantiu uma importante vitória sobre o Mirassol. O time tricolor superou o adversário, conquistando os 3 pontos que eram fundamentais para sua campanha no estadual. Os gols que selaram esse resultado positivo vieram dos pés de Bia Menezes, que balançou as redes ainda no primeiro tempo, abrindo o placar para o São Paulo. Já na segunda etapa do jogo, Kézia Senna ampliou a vantagem, garantindo a tranquilidade para o time paulista. Com esse triunfo convincente, o São Paulo alcançou a vice-liderança da competição, mostrando força e consistência nesta temporada do futebol feminino.
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0: A gente encerra esta parte do Minuto Esportivo. Mas fique ligado, que o nosso programa continua com muito mais para você. Acompanhe a nossa programação. A gente volta já.
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8: Programação sensacional para você que tá curtindo aí a gente. Nosso muito obrigado pela sua audiência. Já participou do programa? Manda o WhatsApp aí pra rádio, fica à vontade. Daqui a pouquinho a gente vai mandar aquele super alô para todo mundo aí na sintonia. Pede sua música, manda abraço, mostra que você tá na sintonia. Se você ainda não acessou as nossas páginas nas redes sociais, acesse e participe também. Dá um like lá pra gente. Siga a gente nas nossas redes sociais. Vamos lá, a programação segue.
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8: E vamos lá, porque por aqui é só música boa.

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1: Aquela música que você gosta, na melhor programação do seu rádio. Você participa, você pede, a gente, né, vai anotando aqui os pedidos musicais, mandando para

0: legal, que bacana saber que você tá junto com a gente. Olha o WhatsApp aqui pra variar, bombando, né? Muitas participações junto com a gente aqui. Deixa eu mandar um alôzinho pra Estela. O Paulino também tá junto com a gente. A Mari Alves, Gilzi. A Letícia Carvalho tá acompanhando a gente também. O Joseph, obrigado pelo carinho. A Daisy, a Nilzete Machado também tá acompanhando a gente. Muito obrigado aí pela sintonia. E uma parada rápida, né? Voltamos em instantes.
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2: 3 e 3. 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
2: 3:05.
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1: Vamos lá, babados e fofocas, está no ar na sua sexta-feira, dia 4. Do meu lado ela, a fofoqueira do Brasil, a G.
4: Ai, quem dera.
1: Manda aí a fofoquinha do dia, vai. Aliás, a dica do dia de hoje.
4: Hoje é diquinha, Fernando, eu vou trazer pra quando você compra um sapato novo. Sapato masculino tende a fazer isso, alguns mocassins femininos também, que é ranger quando o sapato tá novo. Tem alguns sapatos ainda hoje em dia que fazem barulho, né? E eu tenho um truquezinho pra acabar com esse barulho.
1: Boa! E a primeira fofoca, manda?
4: Bora, bora de fofoquita. Tô aqui no R7 Entretenimento, né? Na barra de famosos e TV. E a Luana Piovani e o Pedro Scooby trocam farpas nas redes após ela acusá-lo de não cuidar dos filhos, né? Depois de um período de aparente paz, né? Os dois voltaram a trocar as farpas aí nas redes sociais. Tudo começou quando a atriz mostrou agora no último dia primeiro como os filhos gêmeos, né? De 11 anos voltaram pra Portugal após um período com o pai no Brasil. Enquanto Liz estava com piolhos, Ben estava cheio de picadas de insetos, né? No caso, ele é alérgico, olha. Espero que esteja dançando melhor do que está cuidando dos filhos. Entreter não é criar, né? Alfinetou ela, citando a disputa de dança que o surfista tá participando, gente. Aí no último dia 2, o Scooby rebateu a ex, olha, respondendo a Luana, que ela resolveu expor as crianças na internet, né? A Liz, ela já veio com piolho de Portugal e a gente cuidou. A gente estava limpando, tirando os piolhos, normal, deve ter alguns ainda. Tanto que a Aurora, filha de Scooby e da Cíntia, nunca teve piolho aqui, né? O Dom, primogênito dele com a Piovani, também nunca teve piolho estando aqui no Brasil. É uma coisa recorrente em Portugal, explicou ele, né? E quanto ao Ben, está com as pernas machucadas. Ele vive uma vida muito ativa aqui na rua mesmo, brincando. Se empenhou lá no mato da Maria, parecia que estava com a perna cheia de catapora, de tanto mosquito que pegou ele nas pernas. E a gente foi cuidando. Só que ele é uma criança muito ativa. Continua indo à praia todo dia, surfando todo dia. E demora a cicatrizar quando você tem uma vida ativa, né? Mas as crianças estão bem, só sendo crianças felizes. E é isso. Eita lasqueira.
1: Vamos lá, o programa não para. O programa segue. É o Babados e Fofocas. Já tem mais. Vamos de música.

0: Sexta-feira, final de semana, é dia pra celebrar a vida, comemorar, comemorar. Ainda mais com a dica da Gi, né, Gi?
1: Isso mesmo, Fernando. Vai usar o sapato novo. Ele tá rangendo, fazendo barulho, te irritando. Eu tenho a solução.
0: Olha aí, sapato novo rangendo. Mas quem é que se importaria com o barulho do sapato? Você tá andando no trânsito, sei lá, na Avenida Paulista, em São Paulo, aquele barulho. Não tá nem ouvindo o barulho. A não ser que você tá no escritório, né? Aqueles escritórios quietinhos, né?
1: Sim, no estúdio, no escritório. Ou você mesmo ouvindo aquele barulho. Porque a gente ouve, a gente escuta, né? É. Incomoda.
0: É.

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1: É isso, sexta-feira maravilhosa, dia 4, tem mais fofoquinha.
2: Tô aqui no Ovo Chico, olha a notícia aqui, escrita por Rafael Araújo. Virgínia Fonseca se transforma, entre aspas, em Ana Castela e os fãs piram, né? A Virgínia chamou atenção numa live do TikTok no último dia 1º de setembro. Enquanto testava um filtro na plataforma, a empresária apareceu caracterizada com chapéu rosa de cowboy e lenço no pescoço. Logo depois, ao perceber o visual criado pelo efeito, ela fez uma associação, né, imediata com a Ana Castela. Olha, Ana Castela aqui, disse Virgínia durante a transmissão. Em seguida, o filho mudou para outra caracterização, né? O filtro. A cena repercutiu porque a Ana teve um relacionamento com o Zé, né? Que é o ex-marido da Virgínia. Aliás, em 2022, quando a Virgínia e o Zé ainda eram casados, os dois apareceram num vídeo dançando, né? Ao som de Roça em Mim, parceria da Ana com o sertanejo e também com o Luan Pereira. Gente, esse filtro aí foi fotô, né?
1: Daqui a pouquinho a gente traz mais para você.
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6: 13:21.
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6: 3:24.
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8: E a gente tá de volta no Drops News. Chegou a hora de ficar por dentro do que tá rolando no universo da música e das celebridades. E

0: A amiga de Preta Gil, Ju de Paula, não perdoou e rebateu com força as falas do ex-marido da cantora, Rodrigo Godoy. Ela mandou o recado direto: mau caráter é uma escolha. Pois é, a situação continua rendendo. Ju de Paula fez questão de afirmar que o círculo mais próximo da Preta já tinha conhecimento sobre uma suposta traição de Rodrigo Godoy. E não parou por aí. Ela ainda revelou que o grupo pediu para ele segurar o rompimento, segurar tudo até o final do tratamento da cantora. Que barra, hein? Um verdadeiro turbilhão de emoções e revelações que sacode o mundo dos famosos. E a gente segue acompanhando de perto cada detalhe dessa história. Não sai daí, porque o Drops News tá só começando. Tem muito mais acontecendo e a gente te conta tudo. Já já eu volto com mais no Drops News.
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3: Tá tudo bem por aí? Tá tudo jóia? Que bom, já estamos de volta.
4: É verdade.
1: Em todo lugar. Em todo lugar.
3: Porque hoje, meu amigo, hoje é sexta-feira, é dia de celebrar a vida e é dia de fofocar também.
5: Tô aqui no sbt.com.br no Fofocalizando e a Simone Mendes é processada em R$1.300.000 por obra. É isso mesmo. A Simone é alvo de uma ação judicial, né? De 1,3 milhão, movida pela Black Diamond Holding, né? Que é a empresa representada pelo Léo Stewart, guitarrista da banda Tijuana. Segundo informações obtidas pela CNN Brasil, nos autos do processo, a disputa envolve um desabamento ocorrido durante uma obra em um terreno da cantora em Alphaville, São Paulo. De acordo com a alegação, né, apresentada à justiça, o muro relacionado à obra teria cedido em novembro de 2024, fazendo com que água e lama e também entulhos atingissem, né, áreas externas e também parte ali da propriedade vizinha. A ação busca responsabilizar a Simone, né, pelos supostos prejuízos causados pelo episódio. Em resposta à CNN Brasil, a assessoria da sertaneja informou que a sua defesa trata o caso como um incidente ocorrido durante um período de fortes chuvas. Também afirmou que a obra era executada por uma empresa contratada que seria responsável pela condução dos trabalhos e também pela segurança da construção, né? O processo segue aí em tramitação.
3: Já já a gente traz mais uma.

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1: É a música que você gosta, seus alôs e os seus abraços também rolam por aqui. Continue participando aí da nossa programação, fica à vontade. Já já tem a dica da Gi.
2: Truquezinho pra acabar com o rangido do sapato novo.
1: Rangindo do sapato novo, minha senhora, já já.

0: isso! Aquela música que você gosta, daqui a pouquinho a gente vai mandar aquele alô também, bem bacana pra galera que tá na sintonia junto com a gente aí, tá bom? Manda mais fofoquinha, Gi!
1: E a Rafa Kalimann se despede de cachorro e emociona seguidores. A Rafa usou as redes sociais no último final de semana aí, né? Na verdade, na última terça-feira, dia 1º, gente, pra poder se despedir do Alfredo, que é o seu cachorro. A influenciadora compartilhou, né, um carrossel de fotos ao lado do pet e relembrou os anos de companheirismo, além de momentos que ele viveu com a filha dela, Zuza, né, fruto do relacionamento com o Natan. Ela disse, olha, hoje minha mãe me disse, filha, o Alfredo virou estrelinha. Quando se fala pra uma criança pra tentar amenizar uma dor nova, né, eu acho que deveria ter um nome direcionado pra dor de perder um deles. Na homenagem, ela descreveu o Alfredo como o guardião, mais amigo, protetor, e contou que tinha a sensação de que o cachorro compreendia tudo que ela dizia. A Rafa também relembrou os desafios de saúde, né, enfrentados pelo pet aí ao longo da vida e confessou que imaginava que ele seria o último a partir.
0: E já já tem mais uma.
2: Dá um tempinho aí que eu volto já já trazendo mais super sequência pra você.
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0: 16:43.
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7: 3:46.
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9: Alô, você que acompanha o Minuto Esportivo. Estamos no ar com as principais informações do mundo da bola, para você ficar por dentro de tudo o que rola nos gramados nacionais e internacionais. Começamos falando do mercado de transferências, com o Flamengo cogitando enviar Gonzalo Plata ao Zenit para facilitar a chegada de Luis Enrique. E na Europa, o Liverpool faz um movimento importante por Fikayo Tomori, após a saída de Konaté.
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9: Sobre a situação do Flamengo, o clube segue monitorando de perto a situação de Luis Enrique, um atacante que está na mira da diretoria rubro-negra. Para tentar avançar nas negociações e facilitar a chegada do jogador, o Flamengo cogita enviar o atleta Gonzalo Plata ao Zenit. É importante destacar que outro clube do futebol brasileiro também entrou na disputa pela contratação de Luis Enrique, o que promete esquentar a briga por esse nome no mercado. Já no velho continente, mais precisamente na Inglaterra, o Liverpool está bastante ativo neste período de movimentações. O clube inglês anunciou recentemente a chegada do jovem Vitor Muñoz e já se mostra pronto para investir novamente em um nome de peso. A diretoria dos Reds faz um movimento por Fikayo Tomori, um zagueiro que está sendo observado de perto. Essa investida acontece após a saída de Konaté do elenco, indicando que o Liverpool busca reforçar a sua defesa.
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9: É isso. A gente faz uma breve pausa e volta já com a próxima parte do nosso Minuto Esportivo.
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11: Então você que tá acompanhando a gente aí, nosso muito obrigado. Esse é o nosso Babados e Fofocas.
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11: E vamos lá, fofoca não para.
13: Tô aqui no caras.com.br. A festa de 2 anos do filho da Leandra Leal chamou atenção pela decoração feita à mão pela família. É isso mesmo. A atriz ali cantou os seguidores ao compartilhar registros, né, de um momento especial em família, comemoração aí dos 2 aninhos do Damião, seu filho caçula. O menino nasceu em 6 de agosto de 2024 e é fruto do casamento da artista com o fotógrafo Guilherme Burgos, né? Para marcar a data, a Leandra preparou uma festa intimista e colocou a criatividade em prática para produzir parte da decoração, né? A atriz passou cerca aí de 2 meses confeccionando elementos para a celebração, principalmente durante as noites. O tema escolhido também teve relação, né, com uma das paixões do aniversariante. O Damião gosta de carros e a decoração foi inspirada em um livro infantil que aborda veículos e a importância de cuidar do planeta. A proposta ainda valorizou materiais reciclados e objetos que poderiam ser reaproveitados depois da festa. E ela colocou a mão na massa e fez. Gente, eu vou falar uma coisa aqui que pode parecer assim meio, né? Mas tem gente que faz tipo festona

0: pra criança de um aninho, dois aninhos, e a criança, ela nem vai lembrar daquilo. Ah, mas vai ter um registro quando ela crescer, ela vai ver, vai. Mas eu acho que aquilo lá é muito mais pros pais se manterem num certo status, né, do que realmente pra criança, né? Então eu acho que a Leandra fez, ó, certinho, viu?
1: Já já a gente traz mais. Agora é hora de música, vamos lá.

0: Daqui a pouquinho a gente vai mandar aquele alô bacana pra quem tá curtindo aí a nossa programação, e seja você em casa, seja você no seu trabalho, dando aquela caroninha pra gente, nosso muito obrigado aí, viu? Gi, daqui a pouquinho tem a dica do dia, né?
1: Isso mesmo, truquezinho pra acabar de vez com rangindo e sapato novo.
0: Boa!

0: Que legal saber que você tá junto com a gente. Nosso muito obrigado pelo seu carinho, nosso muito obrigado aí pela sua sintonia. É bom saber que você acompanha a nossa programação hoje. Tá na hora, manda a dica do dia.
1: Então bora pra nossa diquinha do dia aí, se você tá sofrendo com um sapato novo que tá rangendo, né? Comprou aquele sapato ou tênis novo que fica assim, fica fazendo um barulhinho, rangendo, toda vez que você dá um passo, o que você vai fazer? Você vai retirar a palmilha e vai polvilhar um pouquinho de amido de milho, né? A famosa maisena aí, do fundo do sapato antes de colocar a palmilha de volta. Por que que isso vai funcionar, Gi? O rangido, ele ocorre pelo atrito seco entre o material da palmilha e a sola interior do sapato, né? Então o amido, ele vai atuar ali como lubrificante seco, eliminando o ruído incômodo. É igual aquela de quem que eu trouxe esses dias atrás, de você que tem casa de taco ainda, de assoalho, de madeira que fazem barulho, de colocar talco ou maisena pra funcionar como essa espécie de lubrificante seco, né? No caso do sapato, é a mesma coisa e super funciona. Testa aí, depois me conta.
0: Bastante interessante. Você já passou por isso já?
1: Eu já passei. Por isso que eu tô falando que o barulho, ele irrita a gente num nível, sabe? Que é horrível.
0: Bom final de semana, gente. Até segunda.
1: Valeu.
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7: 4 e 3.
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11: 4 e 5. 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
13: E aí, galera? Andressa Pires de volta com Drops News. Se você é daqueles que não dispensa uma boa dose de energia e um som que balança as estruturas, vai pirar nessa. Saiu a lista das 10 melhores bandas de metal alternativo, eleitas pelos próprios fãs do gênero. É isso mesmo, uma votação popular que agitou o universo da música pesada. A disputa foi acirrada e teve muita banda boa na parada. Nomes como Alice in Chains e Deftones marcaram presença, mostrando a força e a diversidade desse estilo que a gente tanto ama. Fica a pergunta, será que a sua banda favorita conseguiu um lugar no topo desse ranking? É sempre bom ver o reconhecimento vindo direto de quem realmente vive a cena, né? E a gente sabe que no metal alternativo tem muita banda com história e com um som que arrepia. Já já eu volto com a última parte do Drops News. Fica ligado, é rapidinho.
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13: Já estamos de volta.
0: Coisa boa, coisa maravilhosa, já estamos de volta. Prazer, eu sou Fernando Leme, desejo só melhor pra você. Tá na hora.
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0: É hora de descobrir o dom que existe em você. Você sabe que cada pessoa chega nesse mundo carregando uma característica especial, uma habilidade, uma facilidade ou uma maneira única de enxergar a vida. Ninguém nasce vazio. Deus, em sua infinita sabedoria, ele vai entregar a cada um de nós um dom. O desafio é descobrir esse dom, valorizar e ter coragem de colocar ele em prática. Há pessoas que nascem com o dom de cantar, mesmo antes de frequentarem uma escola de música, já nasce cantando e afinadinho. E tem gente que passa anos, a vida, numa escola de música e não canta nada. Tem pessoas que já nascem demonstrando uma voz diferente e uma sensibilidade especial. Outras possuem facilidade com os números, com a escrita, com a geografia, com o conhecimento. Algumas pegam, assim, um violão, por exemplo, pela primeira vez e parece que suas mãos já conheciam aquelas notas. Há também quem tem o dom de desenhar, cozinhar, ensinar, cuidar, consertar, organizar, comunicar ou simplesmente ouvir alguém que precisa desabafar. Você sabe que nem todo dom ele aparece logo na infância. Algumas pessoas descobrem a sua vocação quando começam a estudar, quando recebem uma oportunidade ou até mesmo quando enfrentam uma dificuldade. E às vezes o dom, ele estava ali guardado, esperando apenas o momento certo e a experiência necessária para se revelar. Mas como é que se faz para descobrir qual é o seu dom? Você vai observar aquilo que você faz com prazer, mesmo quando ninguém está olhando, mesmo quando você não está ganhando nada por aquilo. Preste atenção na atividade que faz você perder a noção do tempo. Pense naquilo que você realizaria de coração e que não recebesse dinheiro por aquilo, aplausos ou reconhecimento. Você sabe que muitas vezes o seu dom ele está exatamente nessa atividade que te traz alegria e que de alguma forma também faz bem as outras pessoas ao seu redor. Agora, é claro que ter um dom não significa que tudo vai ser fácil. O talento ele é uma semente que precisa ser regada todos os dias com muito estudo, disciplina, paciência, dedicação. Até quem nasce com uma voz maravilhosa precisa aprender a usar essa voz. Quem tem facilidade para poder escrever precisa continuar lendo e praticando. Se você nasceu com um dom de ser atleta, você vai ter que treinar muito para ganhar um jogo. Quem possui o dom de trabalhar com as mãos precisa aperfeiçoar a técnica. Deus, ele nos oferece a semente, mas somos nós que precisamos cuidar dela para que ela produza bons frutos. E quando alguém reconhece o próprio dom e começa a trabalhar sobre ele, vai aumentando muito a possibilidade de poder construir uma vida feliz, não somente porque pode ganhar dinheiro com aquilo, mas porque passa a acordar sentindo que possui um propósito. Trabalhar com o que se ama não elimina os problemas, mas dá sentido ao esforço. Por isso que tem muita gente infeliz no trabalho, porque trabalha para ganhar dinheiro, mas não trabalha no que gosta. E talvez você ainda não tenha descoberto o seu dom, tá? E se esse for o seu caso, não precisa ficar desesperado. Experimente coisas novas, estude, observe-se, ouça as pessoas que reconhecem as suas qualidades. Não queira possuir o talento do outro não, viu? Porque o dom dele serve só para ele. A caminhada é dele. O seu é outro. O seu ele foi preparado por Deus especialmente para sua história, que também não serve para o outro. Existe alguma coisa que somente você consegue fazer do seu jeito? Pode parecer simples, mas talvez seja exatamente essa habilidade que vai transformar sua vida e vai guardar tudo para você. Ah, e aliás, vai ajudar também outras pessoas. Então, portanto, não esconda aquilo que Deus colocou dentro de você. Você sabe do que eu tô falando. Vai lá, descubra, pratique, aperfeiçoe, compartilhe. O mundo ele não precisa que você seja igual a ninguém. O mundo ele precisa que você tenha coragem de ser quem nasceu para você ser.

E aqui é uma atrás da outra, menos intervalos, mais música boa, muita informação do Brasil e do mundo, muitos alôs também. Vai mandando seu WhatsApp aí pra gente. Aqui você fica muito bem informado e ouvindo a melhor programação musical. E a música não para. Vamos lá.

0: fará, né? A Miriam Chaves está com a gente, o Alexandre também, a Maria, Leandro, a Isabel Gomes, a Thelma. Muito obrigado pelo carinho, a Maria Paula também está acompanhando a gente aí, valeu. Daqui a pouquinho a gente manda mais alô. Pessoal, aguenta as pontas aí que eu volto já trazendo o melhor da música pra você.
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4: 4:26.
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4: 4:28.
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9: Minuto Esportivo no ar, trazendo as informações mais quentes do mundo da bola para você que acompanha a nossa programação. Fique ligado, porque o esporte não para e a gente te deixa por dentro de tudo. Começamos com as manchetes que movimentam o mercado da bola. O Spartak Moscou prepara uma oferta milionária por Flaco Lopes. E o Bayer Leverkusen avança nas negociações para contratar Facundo Medina.
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9: Agora vamos aos detalhes dessas notícias que agitam os bastidores do futebol. O atacante Flaco Lopes, que tem se destacado bastante, pode estar com os dias contados no Palmeiras, ou não. O Spartak Moscou está preparando uma oferta de 139 milhões de reais para tentar tirar o jogador do clube brasileiro. Flaco Lopes tem se valorizado no mercado ao longo dos últimos meses e, por isso, a diretoria do Palmeiras espera mantê-lo em seu plantel, apesar do interesse e da proposta generosa que vem da Rússia. A situação promete ser um dos grandes capítulos dessa janela de transferências, com o Palmeiras buscando segurar uma de suas peças importantes. Mudando para a Europa, o Bayer Leverkusen está de olho no mercado de transferências para reforçar seu elenco. O clube alemão avança nas negociações para contratar o defensor Facundo Medina, em um negócio que pode chegar à casa dos 116 milhões de reais. O Bayer Leverkusen terminou a última temporada na sexta colocação no campeonato alemão e a diretoria já mira o futuro. O objetivo é ambicioso. O clube sonha em voltar a brigar pelo título na temporada de 2026-2027. E a chegada de jogadores como Facundo Medina seria fundamental para essa meta.
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9: Por enquanto é isso na nossa parte de notícias. A gente se encontra já já com muito mais esporte para você. Até a próxima parte.
2: Com

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2: Leonardo DiCaprio visita projetos ambientais no Brasil. O ator, ele passou 6 dias aqui no Brasil, não sei se vocês estavam sabendo, conhecendo projetos de preservação desenvolvidos na Amazônia, no Pantanal e também no Cerrado. Durante a viagem, ele conversou com lideranças indígenas, ambientalistas e também integrantes de organizações locais. Um dos principais momentos foi o reencontro com o cacique Raoni, em Mato Grosso. DiCaprio também visitou iniciativas de proteção da onça-pintada, da arara azul e também de outras espécies brasileiras. A agenda terminou em Brasília, onde o ator ele se reuniu com representantes do governo para poder falar sobre biodiversidade e também mudanças climáticas.
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2: Respira fundo aí, curte o que vem agora porque é só música boa.

dia maravilhoso e que dia sensacional, porque você tá aí acompanhando a nossa programação. Nosso muito obrigado pela sua audiência. É muito bom saber que tem assim, ó, um monte de gente ouvindo a gente por toda a cidade. Obrigado pelo carinho, muito obrigado pela sua sintonia. Vamos nessa, a música não para.

0: Legal, muita música, muita informação e os alôs já estão chegando. WhatsApp pra variar, forrado de abraços. Deixa eu mandar um abraço aqui nesse bloco pra Solange, pra Laurinha também que tá acompanhando a gente. A Inês Alves, obrigado pelo carinho. Ana Lúcia, que tá com a gente também. O João Andrade, a Cida Santos e a Rosimere. Rosimere Santos também. Cida e Rosimere Santos acompanhando a gente. Obrigado pelo carinho.
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2: A hora
3: apoio
2: certa.
3: Cultural 4:45.
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3: 4:48.
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15: E aí, galera antenada, chegando com Andressa Pires no seu Drops News, o programa que te deixa por dentro de tudo que rola no universo pop e musical. Pra começar com o pé direito, já tem notícia quentíssima do João, que não para de surpreender. Ele vai anunciar o álbum novo, o quinto de estúdio, e o rolê é super estratégico. O anúncio vai rolar no intervalo da novela Quem Ama Cuida, lá na Globo. Isso mesmo, Jão amarrando um comercial na TV aberta junto com uma ação no Google. Tudo pra bombar o lançamento. A galera já tá contando os segundos porque a audição exclusiva do álbum já tá marcada pro domingo. É muito buzz pra um artista só, hein? Jão mostrando mais uma vez porque é um dos maiores nomes da nossa música pop atual. Fiquem ligados pra não perder nenhum detalhe desse lançamento que promete agitar tudo. Obrigada pela sua companhia, viu? Até o próximo Drops News, estarei juntinho com você.
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0: E a Polícia Federal realizou uma operação em todos os estados brasileiros para poder combater crimes de abuso sexual contra crianças e adolescentes praticados pela internet. A ação resultou na prisão de 44 pessoas, sendo 31 em flagrante e 13 por mandados preventivos. Duas vítimas foram resgatadas durante a operação, que contou com o apoio das polícias civis de 20 estados brasileiros.
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0: E vamos lá, se prepara aí porque tem muito mais sucesso chegando.

Sensacional, tá vendo aí, né? Só musicão pra quem tá acompanhando a nossa programação nesse dia maravilhoso. Continue participando da nossa programação, porque daqui a pouquinho eu vou mandar aquele alô sensacional pra você. Vamos lá, a música continua.

0: bem, te peguei aí curtindo a nossa programação e curtindo essa música, que bacana. Nosso muito obrigado aí pelo seu carinho, nosso muito obrigado aí pela sua sintonia. É hora de mandar alô, né? Deixa eu ver quem tá comigo aqui, Giovanni Souza, a Vanderleia também, a Adriana Gonçalves, obrigado pelo carinho, a Maria Nazaré, a Sara e a Priscila Scarpa também tá acompanhando o nosso programa lá de casa. Ah, tá faltando um aqui, ó, Paulo Marciano também tá acompanhando a gente aí, um grande alô.
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4: Água Boa, a hora
3: Mato
4: certa.
3: Grosso.
5: 5:03.
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1: 5:06.
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4: Boa tarde a todos de Água Boa e vizinhança. Agora começa o especial sertanejo pela Liberdade FM 104,9. Eu sou Jean Martinazzo e vou estar ao seu lado com os hits mais queridos do sertanejo. Faça parte da nossa vibe. Mande imediatamente a sua mensagem para o WhatsApp 3468-1200. Peça a sua música e envie um abraço compartilhando de onde que você está ouvindo a Liberdade FM. Mantenha-se sintonizado conosco também pelas redes sociais. Acesse o nosso Facebook em Liberdades FM 104.9 e no nosso Instagram, arroba Liberdade 104.9 FM, para você não perder nada da sua rádio preferida. O nosso especial sertanejo já começou, então aumente o som, porque aqui tá na Liberdade, tá bom demais.

festa do Especial Sertanejo segue a todo vapor aqui na Liberdade FM 104,9. Os top sucessos sertanejos continuam marcando presença na sua frequência. Suba o som, que a seleção musical de hoje está impecável. Prepare-se para uma série de modões e músicas românticas aqui na Liberdade FM.

Saudações às empresas que apreciam a boa música sertaneja. Nas suas tardes, eu te faço companhia com um especial sertanejo, só aqui na Liberdade FM em Água Boa. 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
1: Feliz em te ver ouvindo a Liberdade FM 104.9. Continua com a gente, pois o especial sertanejo vai seguir com muita música boa em instantes. Participe conosco enviando a sua mensagem ou um abraço pelo WhatsApp 6634-68-1200. E não se esqueça de acompanhar as nossas redes sociais no Instagram e Facebook, arroba Liberdade 104.9 FM e no Face Liberdade FM 104.9. Mais sertanejo vindo por aí para você desfrutar.
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6: 5:20.
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0: 5:23.
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2: Reiniciamos no Especial Sertanejo. Obrigado por nos acompanhar e permanecer nessa excelente sintonia. Eleve o volume, pois a sequência musical está do jeitinho que você prefere. O sertanejo não para de surpreender. Está vindo aí por aí um sucesso especial para agitar ainda mais o seu dia. Tá na liberdade? Tá bom demais.

mude de estação, pois o especial sertanejo segue trazendo grandes sucessos para você. Acompanhe e torne o seu dia ainda melhor. E continuamos com aquela sequência que você adora. Então prepare-se, porque música de qualidade está a caminho da sua sintonia. Tá na liberdade, tá bom demais.

envolvendo cada trabalhador autônomo, você na empresa nos escutando. Continuamos até as 19 horas com o melhor do sertanejo. Estar na liberdade é estar muito bem.

0: Zero. E lembre-se também de seguir a sua rádio predileta nas redes sociais. No Instagram, @liberdade104.9fm e o Facebook, Liberdade FM 104.9. Logo mais, muito mais música sertaneja para você aproveitar aqui com a gente.
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2: 5:36.

demais em te ver ouvindo a Liberdade FM 104.9. Continua com a gente, pois o Especial Sertanejo vai seguir com muita música boa em instantes. Envie a sua mensagem, mande um abraço e participe conosco pelo WhatsApp 6634681200.

0: em 9 minutos.
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0: 5:40.
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0: 8:44.
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3: Olá novamente com o nosso especial Sertanejo. E é maravilhoso ter você participando conosco dessa edição especial feita pensando em você. Então segura as emoções que temos mais sucessos sertanejos pela frente. É a hora daquela música que toca direto no coração e eleva o seu astral. Tá na liberdade, tá bom demais.

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2: No cenário político, o nome de Augusto Cury ganha destaque, apresentando um crescimento notável nas pesquisas de intenção de voto. Essa ascensão reacende a esperança de uma terceira via em um contexto eleitoral que se mostra bastante polarizado. Analistas apontam que o desempenho de Cury nas redes sociais, a repercussão positiva de debates e sabatinas, além de um discurso mais moderado, são fatores importantes que contribuem para essa subida. A movimentação indica um possível realinhamento de forças e a busca por alternativas por parte do eleitorado, atento às propostas e à postura dos candidatos. O caminho para a eleição promete novas análises e reviravoltas.

0: Só clássico sertanejo passando por aqui. Uma sequência que só tem modão pra deixar a sua sintonia perfeita. Aumente o volume, pois vem aí mais um sucesso pra cantar junto e aproveitar. Tá na liberdade, tá bom demais.
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0: sertaneja está firme e forte aqui na 104.9. Vamos fazer uma pausa curtinha e voltamos logo com mais novidades para você. A melhor música sertaneja está aqui no Especial Sertaneja. Comunique-se conosco, @liberdade 104.9 FM, 6634681200. Liberdade FM 104.9, tá na Liberdade, tá bom demais.
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3: 5 horas e 55 minutos.

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1: Seis horas e quatro minutos.
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3: Oito e rádio 20. Nesta hora do Ângelus, queremos rezar juntos. O anjo do Senhor anunciou a Maria e ela concebeu do Espírito Santo. Ave Maria, cheia de graça, Senhor é convosco. Bendita sois vós entre as mulheres e bendito é o fruto do vosso ventre, Jesus. Santa Maria, Mãe de Deus, rogai por nós, pecadores, agora e na hora de nossa morte. Amém. Eis aqui a escrava do Senhor, faça-se em mim segundo a vossa palavra. Ave Maria, cheia de graça, Senhor é convosco. Bendita sois vós entre as mulheres, e bendito é o fruto do vosso ventre, Jesus. Santa Maria, Mãe de Deus, rogai por nós, pecadores, agora e na hora de nossa morte. Amém. E o Verbo divino se encarnou e habitou entre nós. Ave Maria, cheia de graça, o Senhor é convosco. Bendita sois vós entre as mulheres e bendito é o fruto do vosso ventre, Jesus. Santa Maria, Mãe de Deus, rogai por nós, pecadores, agora e na hora de nossa morte. Amém. Rogai por nós, Santa Mãe de Deus, para que sejamos dignos das promessas de Cristo. Oremos. Infundi no nosso espírito a vossa graça, ó Pai. Vós que na anunciação do anjo nos revelastes a encarnação do vosso Filho, pela sua paixão e cruz, conduzi-nos à glória da ressurreição. Por Cristo nosso Senhor. Amém. Glória ao Pai, ao Filho e ao Espírito Santo, como era no princípio, agora e sempre. Amém. Evangelho de Jesus Cristo segundo Mateus. Naquele tempo, apresentaram a Jesus um homem mudo que estava possuído pelo demônio. Quando o demônio foi expulso, o mudo começou a falar. As multidões ficaram admiradas e

0: diziam: nunca se viu coisa igual em Israel. Os fariseus, porém, diziam: é pelo chefe dos demônios que ele expulsa os demônios. Jesus percorria todas as cidades e povoados, ensinando em suas sinagogas, pregando o evangelho do reino e curando todo tipo de doença e enfermidade. Vendo Jesus as multidões, compadeceu-se delas porque estavam cansadas e abatidas, como ovelhas que não têm pastor. Então disse aos discípulos: a messe é grande, mas os trabalhadores são poucos. Pedi, pois, ao dono da messe que envie trabalhadores para sua colheita. Palavra da salvação. Glória a vós, Senhor. A palavra de Deus nos ensina mais uma vez a confiar no Senhor. Jesus cura o mudo, quer curar a sua mudez, o seu medo de anunciar, seu medo de evangelizar, a sua preguiça de não ir para a igreja ou ensinar seus filhos. E você só precisa dizer: eu creio, Senhor. Porque Jesus diz: a messe é grande, mas os operários são poucos. Quem sabe você seja um operário do Senhor e se coloca a serviço do reino para que a palavra de Deus possa ser transmitida àqueles que ainda não a conhecem. Esta é a missão de todo cristão batizado. Não cruzar os braços, mas arregaçar as mangas e ir em frente. É preciso você fazer a sua parte. Louvado seja nosso Senhor Jesus Cristo, para sempre seja louvado. E a bênção de Deus Todo-Poderoso, Pai, o Filho e o Espírito Santo, desça sobre vós e permaneça para sempre.
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2: E estamos aqui novamente no Especial Sertanejo. Felizes demais em ter a sua companhia enquanto tocamos só sucessos e músicas que deixam aquelas marcas. Então, não economize no volume, não. A festa só está começando. Aí vem outra daquelas músicas para você não deixar de cantar do começo ao fim. Tá na Liberdade, tá bom demais.
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2: A partir deste momento, o Especial Sertanejo adentra a atmosfera única dos grandes modões de viola, né? Então chegou a hora dos clássicos sertanejos, das canções raiz e dos modões que marcaram épocas.
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1: Veja uma sequência espetacular que acabou de tocar. Continua com a gente na Liberdade FM, desfrutando pelas canções que marcaram nossa vida. Não vai embora não, que tem mais sucessos vindo por aí pra turbinar o seu ânimo. Tá na Liberdade, tá bom demais.

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0: especial sertanejo vai dar uma pequena pausa, mas é rapidinho. A próxima parte promete muita música boa. Aproveite para deixar a sua mensagem via WhatsApp 66-3468-1200. E enquanto isso, a sua interação faz toda a diferença em nossa programação. Siga a Liberdade FM nas redes sociais. Tá na Liberdade, tá bom demais.
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8: 6:27.
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0: 16:32.
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2: Confira mais uma vez o ritmo sertanejo tomando conta da sua sintonia. 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
1: Virando a página para a economia, a gigante da moda Shein se prepara para abrir seu capital, mas não sem enfrentar alguns desafios. A empresa, que já sonhou com uma avaliação de mercado de 100 bilhões de dólares, agora se vê diante de uma realidade diferente. A listagem de suas ações acontecerá em Hong Kong e não no mercado ocidental como inicialmente planejado, e com um valor de mercado abaixo das expectativas que já ostentou. Este movimento representa um ajuste significativo nas ambições da companhia, refletindo as complexidades e as pressões do mercado financeiro global. A abertura de capital da Shein será um termômetro para o setor.

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3: 6 horas e 46 minutos.
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5: 6:50.
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0: sexta, concluindo-se mais um outro especial sertanejo aqui na Liberdade FM. O nosso muito obrigado pela sua companhia, pelas suas mensagens e por passar esses momentos com a gente. Eu sou o Jean Martinazzi e foi um privilégio compartilhar esse tempo com você aqui no especial sertanejo. Prossiga com a programação e fique na melhor sintonia do rádio. Não se esqueçam de nos seguir também nas redes sociais, Instagram, arroba Liberdade 104.9 FM e o Facebook, Liberdade FM 104.9. E claro, aproveite para mandar aquele recado pelo WhatsApp da Liberdade, 6634681200. Tenham todos uma maravilhosa noite e até a próxima. 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
6: 77.
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0: Vamos lá, sexta-feira maravilhosa. Bom final de semana para todo mundo aí na sintonia da programação. Aqui é o Fernando Leme. Porque a partir de agora tem aquela programação incrível pra você participar, pra você acompanhar a gente. Vamos lá, vem comigo.
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0: Algumas curiosidades, alguns fatos que aconteceram no dia de hoje ao redor do planeta Terra. Dia 4 de setembro, em 2006, o ambientalista e apresentador de televisão Steve Irwin, conhecido como caçador de crocodilos, ele morreu ao ser atacado por uma raia. O ferrão do animal atingiu o seu coração em cheio, causando uma parada cardíaca. O acidente aconteceu durante a gravação de um documentário em Port Douglas, na Austrália, terra natal do apresentador. Em 2002, terminou em Joanesburgo, na África do Sul, a reunião de cúpula Rio Mais 10 da ONU. Em 96, Yasser Arafat, presidente da Organização para a Libertação da Palestina, e Bibi Netanyahu, primeiro-ministro de Israel, reuniram-se pela primeira vez para poder tentar um acordo de paz entre para o Oriente Médio, né? Em 72, nos Jogos Olímpicos de Munique, o nadador americano Mark Spitz tornou-se o primeiro atleta a garantir 7 medalhas de ouro. Em 69, Charles Eubrick, embaixador dos Estados Unidos no Brasil, foi sequestrado no Rio de Janeiro. Em 67, a Frente Ampla, formada por políticas de várias tendências, foi fundada para fazer oposição ao regime militar. Em 98, o desabamento do telhado da Igreja Universal do Reino de Deus em Osasco matou 23 pessoas e feriu 560. Cerca de 1.500 fiéis estavam em vigília de orações no momento do acidente. Em 65, os Beatles lançaram o compacto Help, que atingiria pouco tempo depois o primeiro lugar nas paradas inglesas. Hoje, quem faz aniversário. É Beyoncé, nascida em 1981. É Ione Sanches, jornalista. Baterista Igor Cavaleira. O atleta Robson Caetano. São esses que eu tenho aqui. Não, tem mais uma aqui, ó. A historiadora e professora Marilena Chaui. E o Pena Branca, músico, faria aniversário. Hoje ele faleceu em 2010. Hoje nós estamos comemorando o dia do serventuário.
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0: E vamos lá, conferindo aí a nossa programação. Segue.

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Novas regras aumentam proteção de consumidores em shows. Como é que é? Novas regras para shows e grandes eventos começaram a valer aqui no Brasil com o objetivo de combater cambistas digitais, compras em massa realizadas por robôs e cobranças consideradas abusivas. O público deverá ser informado desde o início sobre o preço total do ingresso e também todas as taxas. Em eventos com mais de 1000 pessoas, também será obrigatória a oferta de graça de água potável. Algumas medidas que exigem adaptações tecnológicas entrarão em vigor 20 dias após a publicação dos decretos.

0: liberdade, tá bom demais. A música por aqui não pode parar, suas participações também. Já mandou seu WhatsApp pra gente, ainda não, tá esperando o quê? Tô aqui aguardando o seu toquezinho pra mandar aquele beijo, aquele alô, viu? Vamos lá, aumenta o volume, a música continua na liberdade.
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0: Músicas, informações e também aquele alôzinho que não pode faltar pra moçada que tá acompanhando a gente, tá? Vamos mandar beijinho aqui pra Gisele, que tá na sintonia. A Mari Penha também tá acompanhando a gente. O Gilmar, a Ana Margarida, obrigado pelo carinho. A Karina, alô Sérgio, um abraço. O Luciano Junqueira também, a Zelma e a Leila Adriane também tá acompanhando o nosso programa lá de casa. Obrigado pelo carinho, já já tem mais alô.
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0: Sensacional, essa é a Liberdade FM, tá na Liberdade, tá bom demais. E agora a gente vai pro rápido intervalo comercial, eu volto daqui a pouquinho, é bem rapidinho mesmo. Inclusive tem recados importantíssimos aí dos nossos patrocinadores. Quer ouvir? Aumenta o volume aí pra você ver.
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0: gente segue por aqui com muita música boa.
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0: Essa é a Liberdade FM, agradecendo a cada um de vocês por estarem aí em nossa sintonia, obrigado pelo carinho, obrigado pela audiência, vamos embora, vamos aproveitar, tem muita coisa pra rolar pra aqui ainda.
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0: Essa é a trilha sonora da sua programação, vamos lá, continua.

que você está acompanhando o nosso programa com muita música boa, muitas informações também, né? Do Brasil e do mundo. E as suas participações através do WhatsApp, vai mandando aí, porque daqui a pouquinho rola aquele salve, daqui a pouquinho vai rolar aquele super alô.

0: que você tá acompanhando a gente. Muita música boa pra você. É hora de mandar aquele alô bacana pra quem tá com a gente. Alô, meu amigo Thiago, Renato também. Olha o nome dela, Nalu Souza. Obrigado pelo carinho, pela audiência também. A Maria Aparecida, Wesley, a Luciane Pereira e também a Linda Nunes. Obrigado pelo carinho, obrigado pela sintonia. Já já a gente manda mais alô.
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0: Pera, vamos faturar rapidinho, mas a gente já volta.
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2: 7:48.
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0: E vamos lá, conferindo aí a nossa programação, segue.
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0: Essa é a Liberdade FM, tá na Liberdade, tá bom demais. E agora vamos tocar aquela música que você pede, né? Pra você cantar junto com a gente aí. Aumenta o volume do teu rádio aí, vai.
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0: Música boa pra você é aqui na nossa programação.

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1: 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Tá na Liberdade? 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Na sua casa, no seu carro, no seu trabalho, onde você estiver, fique aí na sintonia junto com a gente. 104.9, sempre, sempre, sempre. Vamos nessa, a música não para.
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cachorro surdo, aprende sinais para poder receber os familiares. Vai vendo, cara, um cachorro chamado Nescau, que nasceu surdo, tem emocionado internautas ao demonstrar como aprendeu a identificar cada integrante da família por meio de sinais visuais. A família, que mora em Bertioga, no litoral paulista, criou um gesto diferente para poder representar cada pessoa. Quando reconhece o sinal, o Nescau, ele corre imediatamente para a porta para poder receber quem está chegando. Segundo a tutora, ele precisou de aproximadamente 15 dias para poder associar os gestos aos familiares. O vídeo já ultrapassou 7 milhões de visualizações.

0: Olha que legal, hein? Aquele dia sensacional pra cada um de vocês aí acompanhando o nosso programa, com muita música e muita informação. E agora é hora de mandar alô pra quem tá mandando WhatsApp pra nossa programação. A Carla Rafaela Souza tá na sintonia, a Daniela também, a Graziane, a Luísa Josiane, a Simone Couto, a Flaviane Carvalho, o William, a Ana também. Ambos estão no trabalho acompanhando o nosso programa. Muito obrigado pela audiência. Já já tem mais alô.
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0: Essa é a Liberdade FM. Obrigado por estar acompanhando a gente aí. Obrigado pela audiência. Vamos ao rápido intervalo. A gente volta daqui a pouquinho.
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0: 8:03. Sempre com o melhor do som, o som que você gosta.
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0: Ó, pra você que tá aí na sintonia da nossa programação, você também pode ouvir a gente através da nossa página, que é www.liberdadeab.com.br, tá bom? Liberdade FM, tá na Liberdade, tá bom demais.
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0: E vamos lá, a sequência de músicas por aqui não para.

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1: É a música mais gostosa no seu rádio. Obrigado pela audiência. Continue participando aí através do WhatsApp, porque daqui a pouquinho vai rolar aquele salve. Daqui a pouquinho vai rolar aquele alô pra quem tá acompanhando a nossa programação. Obrigado aí pela audiência. Vamos lá, música

Liberdade FM, tá na Liberdade, tá bom demais. A música não pode parar. Obrigado aí pela tua audiência, aumenta o volume.

0: Os alunos não param de chegar aqui na nossa programação. Vem comigo! Olha que legal! Muita música boa, muita informação e alôzinhos. A Elisângela Teodoro está acompanhando o nosso programa. A Ângela, Soleir, o Saulo e o Miguel, a Manuela, Francisca de Paula, a Lonaldo Junqueira também está acompanhando a gente aí. Muito obrigado pela audiência de vocês. Daqui a pouquinho tem mais alô. Liberdade. Eu vou dar um intervalinho rapidinho aqui para você, né, se conectar aí com os nossos patrocinadores, para você saber quais as promoções, as ofertas da semana, e daqui a pouquinho eu tô de volta. Segura as pontas aí.
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2: 8h33.
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6: 8:36.
7: Cidade de Brasília assumiu a primeira posição do ranking das cidades brasileiras com mais de 500 mil habitantes que apresentam melhor qualidade de vida, sabia? O levantamento ele considera 100 indicadores relacionados às áreas como saúde, educação, renda, habitação, saneamento, mobilidade e meio ambiente. A capital federal alcançou 61,71 pontos, seguida por Curitiba e São Paulo. Minas Gerais aparece entre as 10 primeiras posições com contagem em sétimo lugar e Uberlândia na nona colocação. Pela primeira vez, a média dos municípios brasileiros ultrapassou 50 pontos.
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7: E vamos lá, conferindo aí a nossa programação. Segue.
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música maravilhosa que você gosta rola aqui na nossa programação. Nosso muito obrigado pelo seu carinho, pela sua audiência. Continue pedindo a tua aí através do nosso WhatsApp. Daqui a pouquinho a gente vai mandar aquele alô pra galera toda que tá na sintonia aí. E claro, sua canção também rola aqui na nossa programação, né? Muito bom saber que você tá aí. Esteja você em casa, no seu trabalho, esteja você aí dando uma caroninha pra gente no teu carro, no teu caminhão. Nosso muitíssimo obrigado pela tua audiência. Vamos lá, programação.

0: já participou da Liberdade. Tá aí, ó. Quem pediu essa música tá ouvindo, porque aqui na Liberdade, se tá na Liberdade, tá bom demais. A Liberdade FM é só sucesso. E se é sucesso, toca aqui. Vamos lá, a música não para.
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0: legal, que bacana saber que você tá junto com a gente. Olha o WhatsApp aqui pra variar, bombando, né? Muitas participações junto com a gente aqui. Deixa eu mandar um alôzinho pra Estela. O Paulino também tá junto com a gente. A Mari Alves, Gilzi. A Letícia Carvalho tá acompanhando a gente também. O Joseph, obrigado pelo carinho. A Daisy. A Nilzete Machado também tá acompanhando a gente. Muito obrigado aí pela sintonia.
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0: Essa é a Liberdade FM. Tá na liberdade, tá bom demais. Continuem ligados aí porque o próximo bloco ele promete surpreender, tá? Não perca não.
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3: 8:50.
0: Programação sensacional para você que tá curtindo aí a gente. Nosso muito obrigado pela sua audiência. Já participou do programa? Manda o WhatsApp aí pra rádio, fica à vontade. Daqui a pouquinho a gente vai mandar aquele super alô para todo mundo aí na sintonia. Pede sua música, manda abraço, mostra que você tá na sintonia. Se você ainda não acessou as nossas páginas nas redes sociais, acesse e participe também. Dá um like lá pra gente, siga a gente nas nossas redes sociais. Vamos lá, a programação segue.
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0: 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Tá bom demais.
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0: E vamos lá, porque por aqui é só música boa.

0: Maria, viu?
1: Gregory Matheus.
2: Deus abençoe muito, tamo junto.
0: Obrigado a vocês, obrigado pelo convite. 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

aquela música que você gosta na melhor programação do seu rádio. Você participa, você pede, a gente, né, vai anotando aqui os pedidos musicais, mandando para o programador e a qualquer momento rola na nossa programação. Vamos nessa, a música continua.